Calma aí, pessoal. Calma aí. Já vai tocar essa. Só vou falar os ganhadores. Ganhadora da pizza, Sueli, telefone 2033. Ganhador da caipirinha, seu Severino. Desceu a serra do voo, Severino. 5818, telefone. Ganhadora da pizza, Sueli, telefone 2033. Caipirinha, Severino, 5818. Agora sim, vamos de música.

0: Chega de musiquinha às 21h18, 21h18. Vamos ver se o pessoal confirmou audiência aqui. Se o Severino confirmou audiência.
1: Boa noite, Loriane. Tudo de bom para vocês. Um abraço.

0: minha garganta não dói mais, gente, mas a minha voz tá assim. Época da asma. 274, 278, 296 e 362. Vamos ver se é isso. Suas respostas estão...
1: Errou!
2: Ai, que ódio!
0: Erradas! Erraram! Nunca mais vou parar. Eu nunca mais vou parar de falar erraram. Erraram. Eu gosto de falar essa palavra erraram. Tá errado, gente, tá? Crianças não falam erraram. Mas é bom. Mas é bom de falar erraram. Itanael mandou foto do pão. Boa noite, Itanael. Sirlene, boa noite, Loriane. Meu palpite, 324 ou 328. Estamos na escuta. Um abraço, Sirlene. Abraço. Suas respostinhas estão...
1: Errou!
2: Ai, que ódio!
0: Erradas! Abraços, Sirlene. Obrigado pela audiência. Sônia Cândido, 272, 262. Os palpitinhos. Oi, Sônia! Sua resposta está...
1: Errou!
2: Ai, que ódio!
0: Errada, Sônia. Um abraço, Sônia. Seja bem-vinda. Luísa, palpites. Olá, amiga. 252, 548. Palpite do Joacir, 344, 504. Sua respostinha está...
1: Errou!
2: Ai, que ódio!
0: Errada! Errou, Luísa! Dona Zumirinha, 362, 414. Suas respostas estão...
1: Errou!
2: Ai, que ódio!
0: Errada! Está difícil dessa vez. Tá difícil dessa vez. Dona Laura Tisca, bolinho de chuva. Bolinho de chuva é bom. Eu gosto. Gente, como eu gosto. Nossos palpites, 380, 385 do Rafael. Tem áudio?
3: Oi, boa noite, amiga. Tudo bom? Toque uma música aí pra nós. Estamos escutando o Jardim Mini. Eu e meu filho Rafael. Canta na rádio, você? Tão bonita tua voz.
0: Cheira e canta. Viu como o castigo vem, gente? Eu sempre falava, ai, minha voz é tão grossa, não gosto, eu queria ter uma voz ligada. Agora eu falo com um... Agora é o legítimo, Galizé, com essa vozinha aí, pela... Sua respostinha está...
1: Errou!
2: Ai, que ódio!
0: Na verdade, Galizé não fala, né, gente? Mas se falasse, eu imagino que seria mais ou menos assim. Vamos colocar... Amado Batista, ela falou? Deixa eu ver aqui.
3: Oi, boa noite, amiga, tudo bom? Toque uma música aí pra nós. Estamos escutando o Jardim Mini. Eu e meu filho Rafael. Canta ela na rádio, você?
0: Ela não falou Amado Batista, ela só escolheu uma. Vamos lá. Vai que é tua, Lorena. Vamos escolher uma aí pra ela. Deixa eu ver qual música. Vou pegar na minha playlist agora. Que hoje vocês já escutaram. Ops! Não é pra tocar agora não. Que hoje vocês já escutaram bastante sertanejo gaúcho. Vamos colocar uma animada aí, né? Vamos colocar uma animadinha aí. Deixa eu abrir minha playlist aqui. Deixa eu ver qual que eu escolho. E agora, Giovanni? Deixa eu ver. Falando em Giovanni, amanhã de manhã tem o programa com o Giovanni, tá, pessoal? E agora eu gosto de todas, qual que eu vou colocar? Eu vou colocar a Ariana Grande, que eu sou apaixonado pela Ariana Grande, gente. One Last Time, vai ser bem essa daqui, ó. Não mandei não falar o nome da música. Vou colocar essa. One Last Time, tcharanana, tcharanana. Edmilson, fala!
4: Tô aí de novo, amiga Loriana. Poderia tocar a música do JM? Moça da Roça? Só para ouvir, beleza? É o Edmilson Tifanhá aqui de Veracruz. Tudo de bom.
0: Vamos colocar a Moça da Roça. Moça da Roça. Ué, cadê minha trilha?

0: Tá na vila, seu Edemirso. Seja bem-vindo. Antônio Toninho, fala.
1: Tamo aí de novo, Lê. Tudo bom? Quer tocar o valor de um minuto? Mas escutar, curtir aqui no Alvarado? É, o meu palpite é 400, 428. Tudo bom, tamo junto.
0: Tamo junto. Calma aí, só deixa eu pausar pra ver se é isso mesmo que eu entendi do nome, o nome da música.
1: Tamo aí de novo, Lorena. Tudo bom? Se quiser tocar o valor de um minuto.
0: O valor de um minuto, foi realmente isso que eu entendi. O valor de um minuto, quem que canta? Vamos voltar de novo.
1: Pra nós escutar, curtir aqui no Eldorado.
0: Ele não falou quem canta, mas tem aqui, ó, cadê? Só que é em espanhol. Calma aí. É espanhol ou não? Ou é em português? Ou é em português? O valor de um minuto. Na verdade, tem uma em espanhol aqui. Vamos colocar essa. Na verdade, acho que não é espanhol. Não sei, afinal. Não entendo muito do espanhol. Só sei que bolo é pastel. Não faz sentido, mas enfim. Vamos lá. Tá na fila, tá na fila. Lúcia Folvarni, boa noite. Tô aqui, promessa. Promessa do meu pai. Promessa do meu pai, vamos tocar. Na verdade, agora eu tô colocando na fila, gente, mas a gente só tem a meia horinha aí, ó, que é até as 10. Promessa do meu pai. Tararara. Tararara. Não tá funcionando o teclado, calma aí. Ué? Os mirins. Tá na fila, dona Lúcia. Um abraço, dona Lúcia. Seja bem-vinda. Seu Luiz, boa noite. Se puder tocar a música. Ah, esqueci de ver o palpite do seu Antônio Toninho. Deixa eu ver aqui, ó.
1: 428.
0: Sua resposta está...
2: Errou!
3: Ai, que ódio!
0: Errada! Errou, seu Antônio Toninho! Agora sim, vamos pro seu Luiz. É o pessoal que fica aqui, que fica digitando, daí depois fica em... Fica em rascunho aqui, ó. Alguém, não sei quem, que é aqui da rádio, que digita as mensagens e não envia. E daí sempre, às vezes, você abre uma mensagem e tá ali em rascunho. Boa noite, se puder, toca a música. Janete, porca véia. Pra nós e pros meus amigos que estão na escuta. É o Rogério, da Vila Caroline. Uma boa sexta-feira. Ótima sexta-feira pra vocês. Sextou. Sextou com S de saudade. Vamos lá. Dararara. Acho que é gineteada. Ele colocou Janete, mas é gineteada. Ou será que tem uma música chamada Janete? Porca véia. Tcharunarunana. É gineteada, gineteada. Jarunarunana. Misericórdia, tô começando a entrar em desespero aqui, ó. Muita música. Pessoal, encerradas as participações, pelo amor de Deus. Encerrados os pedidos musicais. Lá. Dan, dan, dan, darurara. Fala, Marli.
3: tô de volta, minha querida Gloriana.
0: Hello?
3: Se der tempo, poderia tocar a música do Amado Batista, Bate Coração.
0: Só vamos pra tocar.
3: Nós ouvir aí. Se der tempo, agora se não der tempo, não tem problema. Tá bom? Um abraço e uma feliz abençoada noite pra você lá, pra toda a tua família. Tudo
0: um abraço, abraço. Obrigada, Marli. Uma abençoada noite pra você também, pro Edmilson. Sejam bem-vindos. Pessoal, esse domingo é o que vou fazer, tá? Domingão com a Loriane, seu Dirceu Camargo mandou um sorrisinho. Ai, tem mensagem.
4: Oi, tudo bom? Manda música do... Eu vi a música do X-Salada, do Top Panagem.
0: X-Salada, X-Salada, música do X-Salada. X-Salada. Darararara. Gente do céu, quanta música. Nem venha, seu Luiz, eu falei que tá encerrado as participações. Se não vem pedir música, que eu vou te dar só uma nas orelhas. Michelle Lenique! Agora eu não sei se eu vi esses palpites em cima ou não. 336, 426, 358. Não lembro se ouviu ou não, e agora, gente? Vamos ver de novo. It feels like dun dun dun da da da da. Vamos ver se é isso. Sua resposta está...
5: Ai, que ódio!
0: Errada, Michelle. Ó, o seu Sérgio já tá adiantando aqui, ó. Uma boa noite, um bom descanso. Obrigado, seu Sérgio. Um ótimo descanso pra você também. Obrigado pela sua audiência. Pessoal, encerradas as participações, tá? E os pedidos musicais. Fala, seu Luiz. Fala, xarope.
6: Dona Oriana, eu queria escutar a música do Dante Ramon Ledesma. Dante Ramon Ledesma. Aureliano, toca pra nós.
0: Misericórdia, seu Luiz. Ah, sim, o senhor me quebra as pernas, nem em português não consigo anotar o nome aí, que não sei se fala, quem dirá espanhol, e manda aí, digita aí pra mim que daí eu coloco. Vamos pro intervalinho, pessoal, intervalinho correndinho, tudo, eu já volto com as músicas. Vamos, computador, me ajuda, pelo amor de Deus. Gente do céu, seu computador aí, quando tira o dia pra zoar da cara, a gente não tá na história.
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Pessoalzinho, quase que foi pra Voz do Brasil, quase que foi 21 horas e 40 minutinhos. Vamos encerrar a programação ouvindo nossas últimas musiquinhas aqui, tá, pessoal? E encerradas, lembrando, pessoal, encerradas as participações, e os pedidos musicais, tá, pessoal? Vou até deletar aqui do status. Mas a gente vai ouvir. Todas as músicas, tá, pessoal? Todas as músicas que foi pedido aqui. Começando com a minha musiquinha da Ariana Grande, One Last Time.

0: Pessoalzinho, 22:06, vamos ver nossas últimas mensagens aqui, porque ainda tá baixando meu negócio aqui. A voz do Brasília, deixa eu tentar baixar de volta, só pra... Não sei também se a internet tá ruim ou o que que tá acontecendo. Vamos baixar este negócio. A internet mesmo que tá ruim, gente do céu. Enquanto vai baixando ali, vamos ver nossas últimas mensagens. O seu Luiz falou... É isso mesmo, gineteada. É... Shirley Rogulski. Últimos palpites, 338. Do Nicolas, 370. É... Alicia, 390. 180, 180, 300... Gente, é impossível não lembrar dessa música. É, então, 338, 370, 390, 416. Vamos ver se é isso. Suas respostinhas estão...
1: Errou!
2: Ai, que ódio!
0: Erradas! Erraram... Ah, é verdade, deixa eu passar aqui, ó. Calma aí, vamos passar agora mesmo, já que tá demorando para baixar o negócio ali. Já vamos passando o contatinho e fazendo tudo que tem que fazer, né? Nana Nina não. O que, que a mãe falou para você?
3: Eu vou contar uma
0: piada. Tem certeza? Então tá, então primeiro fale boa noite pro pessoal.
3: Boa noite.
0: Que piada que você quer contar?
3: Dois pitangas estavam voando no céu. Um deles caiu. Por que o ovo continuou voando?
0: Dois frangos estavam voando no céu. Um caiu e o outro continuou voando.
3: Por que o ovo continuou voando?
0: Não sei, por quê?
3: Porque ele era um pássaro.
0: Porque ele era um frango a passarinho?
3: Aham,
0: uh-huh.
3: Sim.
0: Nossa, cara! Apavorou! Gostei, gostei. Vamos lá, já mandei, agora só vou mandar o nome do seu, já tô fazendo tudo aqui junto com vocês, ó. Mandei o contato da Felipe pra eles, agora já vou mandar mensagem pro pessoal. É Severino, né? E aquele dia eu falando pro pessoal, oi, polaco que ganhou. E eu já esqueci também o nome do polaco. Calma aí, pessoal. Tô mandando aqui, ó. Ganhador de hoje, seu Severino. Seu Severino. Pronto, um já foi. Um já foi. Qual que era o outro? A Sueli. Sueli. Pizzaria dos Roico. Vamos mandar o contatinho pra ela aqui. Gente, que demora de baixar esse programa ali. Não tá baixando, não. Tem outra piada, Gael? Venha contar a piada pro pessoal aqui. Pronto. Agora é só mandar mensagem para eles falando o ganhador.

0: Tô mandando aqui. Sueli. Foi. 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Ó, o pessoal da Felipe está esperto ali, ó, já responderam. Beleza, obrigado por avisar. Vou dar um coraçãozinho. Edmirsu, fala.
1: Amanhã estamos desejando uma abençoada noite para você e toda a sua família. Durmo com Deus, anjinhos, e até domingo, se Deus quiser. Tudo de bom!
0: E tudo de bom! Tudo de bom! Até domingo! Shirley Rogusco disse obrigada. Gente, que demora desse programa aí. Ó, dos Roico também. Já responderam. Coraçãozinho para vocês também, coraçãozinho. Meus patrocinadorizinhos. Ah, gente, esse programa tá demorando demais para baixar. Não sei o que tá acontecendo. Não sei se é a internet, o que que é. É, gente, tá demorando. Vamos ouvir mais uma musicona aí enquanto baixa. Essa musiquinha... Vamos colocar uma gaúchona aí agora também. Gaúchas. Baguria. Sabia que eu tenho uma amiga gaúcha, gente? Uma amiga gaúcha. No TikTok dela. Daí eu tô conversando com ela e ela fala, baguria. Deixa eu ver qual que eu vou colocar. Shot é figurado. Não. Gritos da Liberdade. Não. Capricha, gaiteiro. Essa eu gosto. Capricha, gaiteiro, que o baile vai começar. Tcharam, naram.

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0: Pessoalzinho, 22h33, não tem jeito, então eu acho que vou ter que colocar no ar aqui mesmo, sem baixar esse negocinho aqui.
1: O evento ocorreu...
0: Vamos voltar aqui, ó. É, vou ter que colocar no ar aqui mesmo, gente, que tá demorando, acho que vai mais umas 3 horas pra baixar esse negócio aí. Então é isso, beijo, abraço, com Deus, pessoal, obrigado pela audiência, pela participação de todos vocês. Fiquem agora com a Voz do Brasil. Até domingo, pessoal, fiquem todos com Deus e até domingo. Espero vocês aqui no domingo no programa Domingão na Cidadão, tá bom, pessoal? Com Deus, abraço, beijo.

0: Está no ar a Voz do Brasil. As notícias do governo federal que movimentaram o país no dia de hoje.
1: Olá, boa noite.
2: Boa noite para você que nos acompanha em todo o país.
1: Sexta-feira, 9 de outubro de 2026.
2: Vamos aos destaques do dia.
1: Preço dos combustíveis.
2: Impostos federais sobre a gasolina são zerados por 30 dias e desoneração do etanol é prorrogada.
1: Medidas incluem subvenção ao óleo diesel e fiscalização contínua. Thaís de Araújo.
3: Com a decisão, fica zerada por 30 dias a cobrança dos impostos PIS, COFINS e CID sobre a importação e a comercialização de gasolina.
2: Santuário de Aparecida espera mais de 500 mil fiéis nas celebrações da Padroeira do Brasil.
1: Movimentação de peregrinos e visitantes deve injetar mais de 3,5 bilhões de reais na economia.
2: E a Polícia Rodoviária Federal intensifica a fiscalização nas rodovias. Luciana Colares de Holanda.
4: Os corredores rodoviários de São Paulo e do Pará ganham atenção especial em direção ao Santuário Nacional de Aparecida e ao Círio de Nazaré.
1: Segunda-feira é Dia das Crianças. E quem vai comprar presente de última hora deve ficar atento.
2: Em Metro alerta para cuidados na escolha dos brinquedos. Márcia Fernandes.
5: Segundo o Inmetro, um dos cuidados importantes é observar o selo que indica se o presente corresponde à idade da criança. É preciso observar também se há peças pequenas ou produtos tóxicos na composição.
1: Hoje na apresentação da Voz do Brasil, Luciano Seixas e Mariana Jung.
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1: Na próxima segunda-feira é dia de Nossa Senhora Aparecida, padroeira do Brasil.
2: E a Polícia Rodoviária Federal já está nas rodovias com operações de fiscalização e orientação aos condutores.
1: Com atenção especial para as estradas do interior de São Paulo, onde acontecem romarias em homenagem à Nossa Senhora Aparecida.
2: E também no estado do Pará, com as celebrações do Círio de Nazaré.
1: Com a movimentação, haverá reforço de policiamento para prevenir acidentes graves e aumento da criminalidade.
4: Todas as rodovias federais do país terão reforço na fiscalização entre 9 e 12 de outubro. E os corredores rodoviários de São Paulo e do Pará ganham atenção especial por causa da grande mobilização em direção ao Santuário Nacional de Aparecida e ao Círio de Nazaré. A Polícia Rodoviária Federal vai ampliar o policiamento nos dois estados com emprego de policiais de diferentes regiões, que vão atuar na fiscalização de trânsito com foco no controle de velocidade e nas condutas que possam aumentar os riscos de acidentes. E a PRF faz recomendações aos romeiros e motoristas, como detalha Natália Guimarães, da Comunicação Social da Polícia Rodoviária Federal.
6: Aos romeiros, a orientação é de usar roupas claras, materiais refletivos, deslocar no sentido contrário da via e mantendo distância dos veículos. Os ciclistas devem utilizar o capacete, se deslocar no fluxo dos veículos e manter distância deles. Aos motoristas, a atenção é redobrada, principalmente em trechos com presença de romeiros e ciclistas, evitando o excesso de velocidade, o uso do celular no volante e, claro, se beber, não dirige.
4: Em São Paulo, uma das novidades da operação será o emprego de drones no apoio ao trabalho. Os equipamentos vão ampliar a capacidade de observação das rodovias e pontos de maior concentração de pedestres e veículos. A operação também vai contar com o apoio de um helicóptero. E em caso de emergência, ligue 191. Reportagem Luciana Colares de Holanda.
2: E o Santuário Nacional de Aparecida, no interior de São Paulo, se prepara para receber uma multidão de devotos na próxima segunda-feira, dia dedicado à padroeira do Brasil.
1: De acordo com o Ministério do Turismo, mais de 500 mil fiéis são esperados para as celebrações e o feriado prolongado deve movimentar cerca de 3 bilhões e 590 milhões de reais na economia da região.
2: Neste ano, a rota de peregrinação Caminho da Fé, que termina no Santuário de Aparecida, passa a ser reconhecida por lei como rota turística nacional, com o objetivo de estimular o turismo religioso, cultural e rural.
1: Para quem vai à região, a recomendação é redobrar a atenção nas estradas, que recebem grande número de romeiros a pé e de bicicleta.
2: Centenas centenas de estudantes e pesquisadores tiveram seus trabalhos interrompidos pelo incêndio que atingiu laboratórios da Universidade Federal de Pernambuco na noite da última quarta-feira.
1: A Polícia Federal instaurou um inquérito e iniciou a perícia para apurar o caso.
2: Por conta do episódio, a CAPES, Coordenação de Aperfeiçoamento de Pessoal de Nível Superior, anunciou a prorrogação de bolsas e apoio para a retomada das pesquisas em outras instituições.
1: No local será erguida uma nova estrutura com 7.000 metros quadrados e recomposição total dos laboratórios.
7: A nova estrutura que será erguida na Universidade Federal de Pernambuco terá cerca de 7.000 metros quadrados, mais que o dobro da área do prédio atingido pelo incêndio. A previsão é que a obra comece após a conclusão da perícia e das investigações sobre o ocorrido. Também será feita a recomposição dos equipamentos dos laboratórios atingidos. O ministro da Educação, Leonardo Barchini, esteve na universidade para acompanhar de perto a situação.
8: A minha vinda aqui, primeiro, para prestar solidariedade aqui à comunidade acadêmica da universidade, em especial aos professores, aos cientistas, aos estudantes que faziam suas pesquisas aqui no prédio, e tudo aquilo que for necessário nós faremos para que os prejuízos sejam os mínimos possíveis, principalmente o prejuízo na pesquisa e principalmente no bem-estar dos estudantes.
7: No local atingido, funcionavam laboratórios de diferentes áreas, como fármacos, genética e inovação terapêutica. Nesses espaços, estavam em andamento pelo menos 200 trabalhos acadêmicos. A CAPES anunciou que, com o incêndio, as bolsas de pesquisadores serão prorrogadas pelo tempo necessário à continuidade dos trabalhos. Estudantes de doutorado e mestrado poderão dar andamento às pesquisas em instituições estrangeiras e nacionais, em parceria com a UFPE. A Polícia Federal está investigando as causas do incêndio. Foi instaurado inquérito e iniciados os trabalhos de investigação e perícia. Por enquanto, o trabalho é feito com a ajuda de robôs e drones, já que as condições do prédio ainda não permitem a entrada dos peritos. A ideia é identificar a origem do fogo e reconstruir a dinâmica do incêndio. Reportagem Graziela Mendonça.
2: Abastecer o carro deve ficar mais barato a partir desse mês.
1: O governo federal zerou os impostos sobre a gasolina por 30 dias e ampliou os subsídios ao etanol e ao diesel importado.
2: As medidas buscam conter a alta dos combustíveis gerada pela crise internacional do petróleo, em razão dos conflitos no Oriente Médio.
1: Além dos subsídios, postos e distribuidoras passam por fiscalização reforçada para garantir que a redução chegue ao consumidor sem abusos.
3: Com a decisão, fica zerada por 30 dias a cobrança dos impostos PIS, COFINS e CID sobre a importação e a comercialização de gasolina. Esse período pode ser prorrogado. No caso da gasolina, o desconto será de 89 centavos por litro. Também foi prorrogada a desoneração do etanol hidratado, de 19 centavos por litro. Além disso, foi anunciada uma subvenção extra aos importadores de óleo diesel. Agora, eles passam a receber R$ 1,40 por litro a mais, além dos R$ 2,12 que já estavam em vigor. O montante, que deixará de ser arrecadado, será compensado com receitas extraordinárias do petróleo da União. O ministro do Planejamento e Orçamento, Bruno Moretti, explica os impactos das medidas.
9: Isso vai trazer ainda mais tranquilidade para a garantia de abastecimento interno para a nossa oferta e de estabilidade de preço. O custo, repito, dessa subvenção vai no valor de 1,6 bilhão por esse período de 30 dias.
3: Também foi apresentado um balanço da Operação Carga Pesada, que fiscalizou os preços praticados nos postos de combustíveis. Na primeira fase da operação, foram fiscalizados 11.140 postos e 463 distribuidoras. Já na segunda fase, foram realizadas 676 ações. O secretário nacional de consumidor do Ministério da Justiça e Segurança Pública, Ricardo Morishita, afirmou que o trabalho de combate às práticas abusivas continuará.
10: Foram realizadas 271 medidas nessas duas semanas e meia pela Senacom, sendo compreendidas 142 notificações, que é o acompanhamento e monitoramento de preço documentado mas também 129 processos administrativos sancionatórios, onde há uma acusação formal sobre a elevação dessa margem de preço. Essas medidas vão continuar, elas são de natureza permanente e a gente espera cada vez mais encontrar uma normalidade ou pelo menos uma adequação.
3: As ações buscam conter a alta dos preços dos combustíveis provocada pelo conflito no Oriente Médio. O preço do petróleo passou de 100 dólares por barril, mais de 40% acima do valor registrado antes da guerra. Com locução de Thaís de Araújo, reportagem Márcia Fernandes.
2: Pois é, e abastecer o veículo com etanol ou diesel no Brasil vai além. Além da escolha na bomba, movimenta uma ampla cadeia produtiva, gera empregos e tem impacto na renda no país.
1: Com mudanças recentes no percentual de biocombustíveis misturados à gasolina, os motoristas também exercem papel fundamental na fiscalização, podendo denunciar irregularidades.
2: Confira na reportagem de Luana Karen.
11: Os carros ainda eram raros nas ruas quando o etanol começou a ser pesquisado no Brasil. Era a década de 1920 e a ideia era reduzir a dependência do petróleo que vinha do estrangeiro. Mas foi na década de 1970, com o encarecimento dos combustíveis fósseis após sucessivas crises, que surgiu no Brasil o Programa Nacional do Álcool, o Proálcool. Como explica o professor de Química da Universidade de Brasília, Paulo Anselmo Soares.
12: Na década de 70, quando tem aquelas crises do petróleo, e aí a gente tem várias iniciativas. Uma delas é o etanol, mas a gente teve outros também, como o carvão vegetal. Também teve a iniciativa do óleo e o biodiesel para substituir o diesel de petróleo.
11: Atualmente, o Brasil produz etanol anidro, que é misturado à gasolina, e etanol hidratado, disponível diretamente nos postos de combustível. Desde 1º de agosto, a mistura de etanol anidro à gasolina passou de 30% para 32%. Já o biodiesel está disponível apenas na mistura com o diesel. Em cada litro de diesel, está autorizada a adição de 15% de biodiesel. O professor Paulo Soares, da UNB, explica que a maior parte da matéria-prima para a produção do biodiesel vem da soja.
12: 70, 75% que vem da soja. Aí temos mais um pouquinho aí que vem de outras commodities agrícolas, como, por exemplo, o caroço de algodão. Mas a gente também tem o processamento aí de um monte de resíduos do frigorífico.
11: A diretora do Departamento de Biocombustíveis do Ministério de Minas e Energia, Lorena Mendes de Souza, destaca que o uso de biocombustíveis reduz impactos ambientais e movimenta toda uma indústria nacional criada em torno das produções de etanol e biodiesel.
13: Porque eles são uma das principais ferramentas que a gente tem para reduzir emissões de gás de efeito estufa. Mas, na verdade, eles acabam fazendo muito mais do que isso. Fortalecem a segurança energética, a segurança do abastecimento, acaba gerando emprego, renda, desenvolvimento em todas as regiões do país.
11: No Brasil, a Agência Nacional do Petróleo, Gás Natural e Biocombustíveis, ANP, é o órgão responsável por definir as especificações dos combustíveis e também por fiscalizar a qualidade de toda a cadeia de abastecimento. O consumidor também pode contribuir para a identificação de possíveis irregularidades, fazendo denúncias no telefone da ANP, o 0800-970-0267. Reportagem Luana Karen.
1: Pescadores artesanais de todo o país. Foi ampliado o prazo para solicitar o seguro defeso.
2: Agora, os trabalhadores podem fazer o pedido entre 30 dias, pedido 30 dias antes e até 90 dias depois do início do período de restrição da pesca. A mudança busca facilitar o acesso e garantir o benefício a quem tem direito.
1: O período é marcado pela pausa temporária na pesca para proteger a reprodução dos animais.
2: Além do novo prazo, o INSS confirmou o pagamento do quarto lote do seguro defeso para mais de 21 mil pescadores.
1: Os depósitos acontecem entre os dias 13 e 17 de outubro. Para consultar a data exata da liberação, o trabalhador deve acessar o aplicativo da carteira de trabalho digital.
2: Se preferir, a consulta também pode ser feita pelo telefone pela central Alô Trabalho, no número 158.
1: Quem trabalha por conta própria encontra no acesso a novos clientes a oportunidade de aumentar a renda dos pequenos negócios.
2: E na Semana do Empreendedor, uma ferramenta gratuita conecta prestadores de serviço a demandas de órgãos públicos. É a plataforma Contrata Mais Brasil.
1: E ainda tem a possibilidade de crédito e renegociação de dívidas para pequenos empresários. Confira na reportagem.
14: Quem trabalha por conta própria sabe. Encontrar um novo cliente pode fazer diferença no fim do mês. Assim foi com Gutenberg, que presta serviços gerais em Pernambuco e conseguiu uma oportunidade de trabalho em um posto de saúde no Recife. A contratação aconteceu por meio do Contrata Mais Brasil, plataforma que aproxima pequenos negócios de órgãos públicos e envia ao empreendedor, pelo WhatsApp, avisos sobre oportunidades de contratação de acordo com a atividade e o município.
15: Eu identifiquei uma demanda que eu poderia realizar o serviço. Contactei o gerente, realizei a visita técnica. No outro dia já fui contratado, que foi para troca de película fumê, para colocar nas janelas do posto de saúde. Emiti a nota fiscal e o gerente já realizou o pagamento no Pix.
14: Desde o ano passado, o Contrata Mais Brasil registrou 68 milhões de reais em contratos firmados. Atualmente, há 602 oportunidades disponíveis para prestação de serviços. Nesta Semana do Empreendedor, marcada pelo Dia do Empreendedor, no último dia 5, a experiência de Gutenberg mostra como o acesso a oportunidades pode abrir caminho para quem já está pronto para trabalhar. Mas quem trabalha por conta própria também precisa de apoio para organizar o negócio. Sobre esses serviços, fala o ministro do Empreendedorismo, da Microempresa e da Empresa de Pequeno Porte, Paulo Henrique Pereira.
16: Quando um pequeno negócio consegue chegar a um novo cliente, isso pode representar mais renda, mais trabalho e uma oportunidade de crescimento. E hoje, já existem ferramentas disponíveis para ampliar essas possibilidades e também facilitar o acesso a crédito e outros serviços importantes para quem empreende.
14: Entre essas opções estão o Procred 360, linha de crédito para MEIs e microempresas, e o Desenrola MEI, voltado à renegociação de dívidas. Para conhecer essas e outras opções, basta acessar o portal do empreendedor no endereço gov.br/empreendedor. Reportagem Andressa Conde.
2: Segunda-feira é Dia das Crianças e quem vai comprar os presentes nesse final de semana precisa ficar atento com a qualidade dos brinquedos.
1: Desde setembro, o Inmetro tem realizado operações de fiscalização em todos os estados para averiguar se os produtos atendem aos requisitos técnicos e de segurança antes de chegar ao consumidor, inclusive nas vendas pela internet.
2: Confira os cuidados que você deve ter na hora das compras, na reportagem de Márcia Fernandes.
17: Na hora de escolher o brinquedo ideal para o Dia das Crianças, tem gente que leva em conta se o objeto vai ser divertido, se vai agradar o presenteado, mas é preciso ter atenção na escolha. Segundo o Inmetro, um dos cuidados importantes é observar o selo que indica se o presente corresponde à idade da criança. É preciso observar também se há peças pequenas ou produtos tóxicos na composição. Valnei Cunha é chefe da divisão de fiscalização do Inmetro. Ele explica que uma das principais medidas que devem ser tomadas é verificar se ele possui o selo de identificação da conformidade do Inmetro.
18: Quando um produto ele é certificado pelo Inmetro, ele obrigatoriamente vai passar por vários ensaios, vários testes, para que possa caracterizar a segurança do uso desse produto.
17: O Inmetro destaca que é preciso ter cuidado também com os chamados squishes e slimes, brinquedos macios, que muitas vezes imitam alimentos e possuem texturas atraentes. Diferente do que muitas vezes é divulgado nas redes sociais, esses materiais não podem ser aquecidos no micro-ondas, forno ou outras fontes de calor. Vale também a regra que deve ser seguida na escolha de qualquer brinquedo: observar a procedência, a faixa etária e as informações de segurança, como o selo. É o que aponta Valnei Cunha, do Inmetro.
18: Quando você tem um brinquedo, ele apresenta o selo do Inmetro, o Inmetro está atestando que ele passou por vários ensaios para mostrar a qualidade e a segurança no uso daquele produto.
17: Outra dica importante é comprar sempre no mercado formal, evitando camelôs e feiras, um cuidado que o aposentado Antônio Elcio faz questão de tomar.
19: Eu compro sempre na loja, que é mais seguro, né? A gente vê selo de metro, vê tudo, né?
17: Daniel Carnaúba é diretor do Departamento de Proteção e Defesa do Consumidor. Ele destaca que o consumidor pode procurar órgãos competentes no caso de comprar um produto falsificado.
20: primeiro fazer uma reclamação direta para a loja ou para o site aonde ele adquiriu. É importante também que o consumidor reporte esse caso para os órgãos de defesa do consumidor, fazer uma denúncia para os PROCONs.
17: Empresas e estabelecimentos que comercializam produtos não regulamentados estão sujeitos a penalidades. Se o consumidor identificar um brinquedo falsificado ou sem o selo do Inmetro à venda, pode comunicar o caso à ouvidoria do Inmetro pelo telefone 0800-285-1818. Reportagem Márcia Fernandes.
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1: Imagine fazer uma viagem e, ao invés de se hospedar em um quarto, você vai ficar numa cabine. Os corredores ganham outro nome, são decks. E pelas janelas do Hotel Flutuante, uma cidade diferente da costa brasileira no horizonte.
2: É chegada a temporada de cruzeiros, que vai de outubro a abril do ano que vem.
1: Os navios podem chegar a receber mais de 6 mil passageiros em uma só viagem.
2: A previsão dessa temporada é de mais de 830 mil leitos com diferentes roteiros.
1: E quem já viveu a experiência garante. Além da estrutura de lazer a bordo, viajar de cruzeiro é a oportunidade de conhecer vários destinos sem precisar desfazer as malas a cada parada.
21: Uma luz azul me guia, com a firmeza e os lampejos do farol.
22: Mais de 7 mil quilômetros do território brasileiro são banhados pelo mar, formando praias paradisíacas e paisagens de tirar o fôlego. E já que estamos falando de mar, que tal viajar por ele? No mês de outubro, abre oficialmente a temporada de cruzeiros no Brasil. Até abril, estão previstos 8 navios que vão oferecer 187 roteiros e 675 escalas. Os dados do Ministério do Turismo mostram um aumento de 24% em relação à temporada anterior. Viajar por diferentes destinos, sem trocar de hotel, carregar malas ou abrir mão do lazer. Essa opção tem atraído cada vez mais gente e de todas as idades. É o que conta o Daniel Marrocos, especialista no segmento.
23: O melhor custo-benefício dentro de uma viagem, você já inclui a alimentação, hospedagem, deslocamento, todo o entretenimento. Então, dentro de um pagamento só, a gente consegue englobar todos os serviços. Acaba sendo muito prático e econômico.
22: Há quem avalie o cruzeiro como um resort flutuante. A bordo, os passageiros encontram piscina, restaurantes, além de shows e festas. E uma viagem de cruzeiro também pode ter um significado especial. Para além do turismo, a experiência pode realizar um sonho. O Raimundo Feitosa embarcou no cruzeiro temático do cantor Roberto Carlos. Fã do músico, ele já repetiu a viagem, mas na segunda vez fez uma surpresa para a esposa.
24: Achei que ia vir de navio, ela olhou para minha cara assim e disse: o que nós vamos fazer aqui? Te acorda, mulher, nós estamos no navio de novo. Ela disse: eu não acredito. Aí foi uma emoção, tipo assim, resumindo, principalmente quem nasceu aqui no Acre, interior e tal, poxa, passar 5 dias no cruzeiro do Roberto Carlos é como se estivesse no paraíso, como se estivesse no céu, né?
25: Eu te amo.
22: Além da estrutura de lazer, a possibilidade de conhecer várias cidades durante uma mesma viagem também atrai passageiros. O navio segue o roteiro previsto, enquanto os viajantes podem desembarcar para conhecer os destinos e retornar à mesma cabine no fim do passeio. A Lilian Feitosa também é fã desse tipo de turismo. Ela gosta do conforto de não precisar desfazer as malas cada vez que o navio atraca em uma nova cidade.
26: As paisagens são lindas, né? A gente pode conhecer vários locais sem você ter necessariamente que se hospedar naquele local. Você pode passar o dia, muitas vezes até 2 dias. Então é muito bom, é muito bacana. Eu acho assim, eu sou uma entusiasta de cruzeiros.
22: E para quem pensa em embarcar, a dica é comparar os roteiros, verificar quais serviços estão incluídos no pacote e calcular os gastos extras, como bebidas, excursões e outras atividades cobradas à parte. Assim, dá para escolher a viagem que combina com o orçamento e aproveitar a experiência de conhecer novos destinos sem precisar trocar de hotel a cada parada e curtir muito a vista do nosso delicioso litoral brasileiro. Eu sou a Raquel Mariano e até a próxima viagem.
2: E na semana que vem, do alto mar, nós vamos direto para as serras de Minas Gerais.
1: A gente celebra o Dia do Patrimônio Cultural e Material, instituído pela Unesco para falar de uma iguaria que está na mesa de muitos brasileiros, o queijo Minas.
2: Então, prepare o paladar e acompanhe A Voz pelo Brasil.
1: Essas foram as notícias do Governo Federal.
2: Uma realização da Secretaria de Comunicação Social da Presidência da República.
1: Com produção da empresa Brasil de Comunicação.
2: Fique agora com as notícias do Poder Judiciário e do Congresso Nacional. Boa noite.
1: Lembrando que segunda-feira, feriado nacional, não tem A Voz do Brasil. A gente volta na terça-feira. Boa noite, bom feriado.
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5: Presidente do STF, do CNJ, defende fortalecimento da magistratura e preservação das garantias constitucionais.
6: STJ define critérios para penhora de salário por dívidas não alimentares.
5: Parceria entre TSE e MEC vai levar educação política para as escolas brasileiras.
6: Boa noite, eu sou Marcela Luiza.
5: E eu sou Walter Lima.
6: O presidente do Supremo Tribunal Federal e do Conselho Nacional de Justiça, ministro Edson Fachin, participou nesta sexta-feira do encerramento da 22ª reunião do Conselho Nacional de Presidentes de Tribunais de Justiça, CONSEPRE. O evento ocorreu no Tribunal de Justiça do Paraná, em Curitiba.
5: Na ocasião, o ministro Fachin afirmou que a modernização do judiciário deve conciliar eficiência, independência judicial e respeito à Constituição. O ministro defendeu o fortalecimento da magistratura e a preservação das garantias constitucionais.
7: Valorizar a magistratura por transparência e sob regras bem informadas não se trata de defender corporações, trata-se sim de defender a qualidade da jurisdição que é cidadã e que o cidadão recebe.
6: Fachin destacou várias medidas adotadas para fortalecer o sistema de justiça, como o grupo de trabalho coordenado pelo desembargador Francisco de Oliveira Neto para analisar propostas legislativas relacionadas à remuneração da magistratura.
5: O presidente do STF e do CNJ também ressaltou o projeto de modernização do sistema de justiça, conduzido pelo Centro de Estudos Constitucionais do Supremo. A iniciativa reúne contribuições de 87 instituições para a formulação de propostas de aprimoramento do judiciário.
6: STJ decide que, em casos excepcionais, salários e outras verbas remuneratórias podem ser penhorados para pagar dívidas não alimentares, independentemente do valor recebido pelo devedor.
5: O entendimento foi firmado em recurso repetitivo. Fátima Uchoa.
8: A tese definida servirá para orientar juízes e tribunais de todo o país na análise de casos com a mesma questão jurídica. Ainda segundo o STJ, a penhora só será permitida quando frustrados outros meios de cobrança e, mesmo assim, deve sempre preservar o mínimo necessário para o sustento do devedor e da família dele. O relator ministro Raul Araújo afirmou que a obrigação de provar o comprometimento do sustento digno é do próprio devedor, que detém maior possibilidade de apresentar em juízo informações sobre despesas essenciais como moradia, alimentação, educação e saúde.
6: O Tribunal Superior Eleitoral e o Ministério da Educação fecharam uma parceria para levar educação política e o direito da cidadania às escolas.
5: O assunto passou a ser obrigatório na educação básica depois de uma mudança na Lei de Diretrizes e Bases da Educação Nacional, aprovada em julho. Vitor Struck.
9: O presidente do TSE, ministro Cássio Nunes Marques, e o ministro da Educação, Leonardo Barchini, firmaram compromisso de parceria para levar a educação política e o direito da cidadania às escolas de todo o Brasil. Os dois órgãos irão definir como esses conteúdos vão ser trabalhados, temas como a história do voto e como as eleições acontecem devem entrar em discussão. O TSE vai fornecer material didático e indicar especialistas para apoiar professores e estudantes.
6: O Brasil tem 1.650.000 crianças e adolescentes em situação de trabalho infantil.
5: A Justiça do Trabalho está atenta e atua para combater esse tipo de exploração. Simone Moura.
3: A lei proíbe o trabalho antes dos 16 anos, exceto como aprendiz a partir dos 14. Os últimos dados do IBGE apontam mais de 500.000 de crianças e adolescentes nas piores formas de trabalho infantil, como as que oferecem riscos à saúde e ao desenvolvimento. Por isso, o TST e o Conselho Superior da Justiça do Trabalho reforçam a prevenção e o combate ao trabalho infantil em todo o país.
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6: Uma boa noite.
5: E um bom fim de semana.
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1: Eu sou Paula Groba.
2: E eu sou Humberto Pinheiro.
1: E estes são os destaques de hoje do Jornal do Senado, que começa agora.
2: Votação em segundo turno da PEC sobre fim da escala 6x1 pode ter calendário acelerado.
1: Senado fica sem representantes da Constituinte pela primeira vez desde 1988.
2: Senadores discutem se suspensão de salário de agente público afastado por violência contra a mulher é constitucional.
1: Boa noite.
2: Boa noite.
1: O fim da escala 6x1, que pode garantir mais dias de descanso aos trabalhadores, avança no Senado.
2: Os senadores realizaram a terceira sessão de discussão da proposta em primeiro turno. E o calendário de votação em segundo turno pode ser acelerado. Repórter Pedro Pincer.
3: As duas últimas sessões devem ocorrer na próxima semana, quando também é esperada a votação em primeiro turno. A votação em segundo turno depende da aprovação de um requerimento de calendário especial, mais curto, que está sendo elaborado pela liderança do governo no Senado. O documento está em fase final de coleta de assinaturas e deverá ser apresentado na próxima semana. A líder do governo, Tereza Leitão, do PT de Pernambuco, acertou com o presidente da Casa, Davi Alcolumbre, que vai encaminhar o pedido. Ele disse que vai enviar o requerimento para votação no plenário logo que o receber. Se aprovado, o calendário especial poderá permitir a votação da PEC em dois turnos na mesma semana. Para o senador Paulo Paim, do PT do Rio Grande do Sul, o Senado deveria aprovar o texto por unanimidade. Segundo ele, nenhum parlamentar deveria querer ter no currículo um voto contra a redução da jornada.
4: Não podemos aceitar que alguém passe a vida inteira trabalhando 6 dias e descansando 1 dia. Chegou a hora da mudança. Não podemos aceitar jornadas que afastem pais, mães, filhos, netos e bisnetos. Não podemos aceitar que o trabalhador chegue à aposentadoria doente, cansado, sem forças para aproveitar a vida.
3: Uma PEC precisa ter ao menos 3/5 dos votos favoráveis nas duas votações, o que representa o apoio de pelo menos 49 senadores.
1: A senadora Zenaide Maia, do PSD do Rio Grande do Norte, também se manifestou a favor da redução da jornada de trabalho, que, segundo ela, é especialmente importante para as mães solo. De acordo com a parlamentar, essas mulheres precisam conciliar o trabalho, a educação dos filhos e a responsabilidade pelo sustento da família.
2: Ao citar que algumas empresas já adotam voluntariamente a jornada de 40 horas semanais, Zenaide Maia ressaltou que o fim da escala 6x1 também pode estimular o consumo, pois trabalhadores com mais tempo disponível teriam melhores condições de participar da economia.
5: Nós temos no Brasil 10 milhões e 300 mil mulheres que são mães solo, ou seja, cuida dos seus filhos sozinhas. Essa mulher só tem o domingo para olhar seus filhos, para fazer sua feira, adoece qualquer ser humano normal, mentalmente, exaustivamente.
1: Na mesma linha, a senadora Leane Lemos, do PSB do Distrito Federal, afirmou que 57% das pessoas que seriam beneficiadas pela redução da jornada de trabalho são mulheres, que também enfrentam jornadas de trabalho doméstico e de cuidados com a família. De acordo com a parlamentar, desde 1935, a Organização Internacional do Trabalho fala em 40 horas como a carga ideal a ser alcançada por todos os países. Segundo ela, atualmente 50% dos países já adotam essa carga horária semanal.
2: Para Leane Lemos, a redução da jornada não significa necessariamente queda de produtividade e acrescentou ainda que há uma tendência mundial de buscar maior equilíbrio entre a vida profissional e a pessoal. Na avaliação da senadora, o fim da escala 6x1 pode beneficiar principalmente trabalhadores de menor escolaridade e em situação de maior vulnerabilidade.
6: Os mais afetados são aqueles que têm menor escolaridade, maior vulnerabilidade, analfabetos e pessoas com ensino fundamental incompleto. 91% das pessoas trabalham mais do que 40 horas semanais nessas condições.
1: Um projeto em análise no Senado prevê a suspensão da remuneração de agente público afastado por violência contra a mulher.
2: O texto está pronto para votação na Comissão de Direitos Humanos, mas o relator considera que a medida pode ser inconstitucional. A reportagem é de Luísa Mello.
7: A proposta do senador Nelsinho Trade, do PSD do Mato Grosso do Sul, inclui a suspensão de salário de agente público enquanto estiver afastado por violência doméstica contra a mulher. O texto muda a Lei Maria da Penha com o objetivo de ampliar a proteção de mulheres vítimas de violência. A senadora Damaris Alves, do Republicanos do Distrito Federal, disse em plenário que é preciso revisar as políticas públicas de proteção feminina.
8: Nós temos mecanismo de defesa, proteção, e nós não estamos dando conta. O que está acontecendo? Nós vamos ter que parar tudo e a gente vai ter que rever a violência contra a mulher no Brasil.
7: A proposta está pronta para votação na Comissão de Direitos Humanos. O relator, sargento Reginauro, do PSDB do Ceará, apresentou em setembro um parecer pela rejeição porque a considera inconstitucional. Segundo ele, seria uma espécie de punição antes da sentença definitiva.
1: A geração de parlamentares que ajudou a escrever a Constituição Brasileira de 1988 não terá mais representantes no Senado a partir de 2027.
2: A mudança marca uma transição histórica na Casa, que pela primeira vez desde a promulgação da Carta não contará com nenhum constituinte entre seus integrantes. Repórter Rodrigo Rezende.
9: Depois de quase 40 anos da promulgação da Constituição Cidadã, em 1988, pela primeira vez em 2027, o Senado não terá entre seus integrantes pelo menos um representante que participou da Assembleia Constituinte na década de 80. O senador Renan Calheiros, do MDB de Alagoas, era um dos integrantes daquele colegiado, mas perdeu a eleição para Arthur Lira, do PP, e Marina JHC, do PSDB. Outro constituinte que deixa o Congresso a partir de 2027 é o senador Paulo Paim, do PT do Rio Grande do Sul. Ele não disputou as eleições de 2026. Paim destaca que a constituinte foi um dos marcos de sua carreira política.
10: Por decisão de um congresso de trabalhadores, liguei deputado federal constituinte, que escolhi um para ser deputado federal constituinte. Eu fui eleito pelo Rio Grande do Sul. Depois de 40 anos, deixarei o congresso.
9: No caso da Câmara dos Deputados, apenas um representante da constituinte de 1988 conseguiu mandato a partir de 2027. É o deputado federal Sérgio Brito, do PSD da Bahia.
11: Eleições 2026.
1: Quem não votou no primeiro turno e ainda não justificou tem até o dia 3 de dezembro para regularizar a situação. O pedido pode ser feito pelo aplicativo e-título, pelo autoatendimento eleitoral, na internet ou presencialmente em qualquer cartório eleitoral. É necessário apresentar documento que comprove o motivo da ausência.
2: Quem não justificar ou não pagar a multa fica com o título irregular e pode ter restrições, como a impossibilidade de obter passaporte, tomar posse em concurso público e renovar matrícula em instituição pública de ensino. A multa é de R$ 3,51 por turno não votado. Quem não votar no segundo turno terá até 8 de janeiro de 2027 para justificar a ausência. Com edição de Paula Groba e trabalhos técnicos de Eliseu Caires, o Jornal do Senado fica por aqui. Acompanhe agora as notícias do Tribunal de Contas da União e da Câmara dos Deputados. Boa noite.
1: Uma boa noite e um bom fim de semana.
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13: Câmara dos Deputados.
14: Plenário pode criar assentamentos agrícolas nas periferias das cidades.
15: Outubro Rosa alerta sobre prevenção e tratamento do câncer de mama.
16: Comissão aprova pena maior para feminicídio em situações específicas.
17: Boa noite. A Comissão de Constituição e Justiça aprovou o aumento da punição para feminicídio em determinadas situações. O objetivo é modernizar a legislação para não dar chance de o criminoso receber uma pena mais leve. Quem tem os detalhes é a repórter Paula Bittar.
18: A Comissão de Constituição e Justiça da Câmara aprovou uma proposta que prevê o aumento de pena para o crime de feminicídio em determinadas situações. O feminicídio é o assassinato de mulheres no contexto de violência doméstica ou por discriminação por elas serem mulheres. A versão aprovada pela CCJ foi um texto apresentado pela relatora, deputada Laura Carneiro, do PSD do Rio de Janeiro. O original da deputada Érica Hilton, do PSOL de São Paulo, torna mais rigorosa a punição para quem agredir mulheres com o objetivo de causar lesões, mutilações ou traumas em áreas como rosto, pescoço, cabeça, seios e genitália. Mas Laura Carneiro argumentou que o Código Penal já prevê como circunstâncias agravantes o motivo fútil ou torpe, o emprego de tortura ou outro meio cruel e a prática de violência contra a mulher. Isso já abrangeria o objetivo do projeto, segundo ela. O texto apresentado por Carneiro, segundo a relatora, busca modernizar a legislação, fazendo com que o feminicídio passe a ter total consonância com o crime de homicídio de mesma natureza, não deixando nenhuma brecha legal que possa resultar numa punição mais leve ao criminoso.
19: Boa parte dessas situações cruéis e covardes já encontram amparo e punição severa nas agravantes gerais, nas qualificadoras do nosso Código Penal, na Lei Maria da Penha. Ou seja, o sistema jurídico já reprova duramente essa violência. Então, nós adequamos nosso relatório, mudamos um pouquinho o texto da deputada Érica Hilton para dar um recado social ainda mais firme. É o Estado endurecendo a lei para dizer que a vida, a integridade, a dignidade das mulheres brasileiras não serão toleradas se forem violadas dessa maneira.
18: De acordo com o texto aprovado, a pena para o crime de feminicídio, que atualmente é de reclusão de 20 a 40 anos, será aumentada em um terço se o crime for cometido por motivo torpe ou fútil nas dependências de instituição de ensino ou por integrante de organização criminosa ultraviolenta, grupo paramilitar ou milícia privada. Hoje, o Código Penal já prevê esse aumento quando o feminicídio for cometido em outros casos, como durante a gestação, nos 3 meses posteriores ao parto, se a vítima é a mãe ou a responsável por criança, adolescente ou pessoa com deficiência de qualquer idade, contra pessoa menor de 14 anos ou maior de 60 anos, ou em descumprimento das medidas protetivas de urgência previstas na Lei Maria da Penha, entre outros. A proposta que aumenta a pena para o crime de feminicídio em determinadas situações ainda depende de análise pelo plenário. Da Rádio Câmara de Brasília, Paula Bittar.
20: Projeto de Fausto Pinato, do União de São Paulo, cria o programa Mulher Segura para prevenir o feminicídio por meio de um sistema de alerta precoce e sigiloso. Pelo texto, familiares, vizinhos ou serviços de saúde poderão informar sinais de risco e violência doméstica antes mesmo do registro de boletim de ocorrência.
17: De acordo com Fausto Pinato, a aproximação será feita de forma discreta em locais que a vítima já frequenta, como postos de saúde ou escolas dos filhos. Ele reforça que a medida busca agir antes da tragédia, oferecendo proteção, suporte psicológico e ações de autonomia financeira para as mulheres.
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0: Segurança Pública.
1: Gilvanda Federal do PL do Espírito Santo apresentou o projeto que aumenta as penas para o crime de estupro de vulnerável. O texto também prevê castração química como condição para benefícios na execução penal, mediante avaliação médica e decisão judicial.
2: O projeto de Gilvanda Federal também estabelece o uso de tornozeleira eletrônica por no mínimo 5 anos após a soltura de condenados por crimes sexuais. Para ele, a medida reforça a segurança de crianças e adolescentes, mantendo o devido processo legal.
1: Projeto de Pinheirinho, do PP de Minas Gerais, torna obrigatória a realização de campanhas educativas permanentes nas escolas públicas e privadas sobre a prevenção da violência contra crianças e adolescentes. O deputado propõe foco especial no mês do Maio Laranja, com orientações para cada faixa etária.
2: Pinheirinho avalia que as denúncias são subnotificadas porque a maioria dos abusos acontece dentro do ambiente familiar. Ele reforça que a escola é essencial na identificação precoce dessas situações e defende a capacitação dos educadores para reconhecer sinais de violência.
1: Daniel Freitas, do PL de Santa Catarina, defende a aprovação da proposta que reorganiza o sistema de segurança pública para ampliar a integração entre União, Estados, Distrito Federal e municípios. O texto que cria o Sistema Único de Segurança Pública foi aprovado pela Câmara e está em análise no Senado.
2: Daniel Freitas entende que a medida pode tornar mais eficiente o enfrentamento ao crime organizado, com o planejamento conjunto e o compartilhamento de informações entre os órgãos de segurança das 3 esferas de poder.
1: Jadiel Alencar, do Republicanos do Piauí, apresentou o projeto que obriga provedores de serviços digitais a comunicar às autoridades situações que indiquem risco concreto e grave à vida ou à integridade física. A medida alcança também informações de sistemas de inteligência artificial.
2: Segundo Jadiel Alencar, a proposta determina que situações de risco identificadas pelas plataformas sejam analisadas por uma pessoa antes da comunicação às autoridades. Ele aponta que o objetivo é prevenir ameaças, mas sem permitir vigilância generalizada ou decisões baseadas apenas em sistemas automatizados.
0: Transportes.
1: A Comissão de Viação e Transportes aprovou a remarcação gratuita de exames e aulas para tirar a carteira de motorista. A repórter Raquel Queui nos conta como deve funcionar.
3: No processo de tirar a carteira de motorista, as aulas práticas e os exames são presenciais. Quando o aluno fica doente, é possível justificar, mas é necessário pagar a taxa para refazer o exame. Por situações como essa, a Comissão de Viação e Transportes aprovou o projeto de lei da deputada Benedita da Silva, do PT do Rio de Janeiro, que busca gratuidade para remarcar exames e aulas desde que o aluno apresente a justificativa médica em até 5 dias úteis. O objetivo é garantir o direito dos alunos que precisarem se ausentar por motivos médicos. O projeto foi aprovado com alterações feitas pelo deputado Beto Preto, do PSD do Paraná, que afirma a necessidade dos exames e aulas gratuitas.
4: Há uma completa pertinência daqueles alunos que, eventualmente, nos cursos de formação de condutor, eventualmente fiquem doentes ou não possam comparecer, que eles, de alguma forma, possam ressarcir essas aulas sem a necessidade de pagamento de novos volumes financeiros.
3: As regras para habilitação mudaram em 2026. Atualmente, as aulas teóricas são obrigatórias, mesmo que o curso teórico possa ser feito online. Já as aulas práticas e os exames são feitos de forma presencial, como o de aptidão física e mental, a avaliação psicológica, o exame teórico e o prático. Agora, o projeto será analisado pela Comissão de Constituição e Justiça e, caso aprovado, será encaminhado ao Senado. Da Rádio Câmara de Brasília, Raquel Queui.
0: Consumidor.
2: Áureo Ribeiro, do Solidariedade do Rio de Janeiro, defende a criação do rótulo digital acessível em embalagens de produtos de consumo contínuo. Segundo o deputado, a ideia é incluir um QR Code nas embalagens para direcionar o consumidor a uma página com a íntegra das informações do rótulo.
1: Áureo Ribeiro acrescenta que a ferramenta permite o uso de recursos como leitura por voz e ajuste de fonte e contraste no celular, o que, segundo ele, beneficia idosos e pessoas com deficiência visual. Para o deputado

0: Cada novidade garante autonomia nas compras.
1: Celso Russomano, do Republicanos de São Paulo, apresentou o projeto que obriga fabricantes a produzir papel higiênico capaz de se dissolver rapidamente em contato com a água. O objetivo é facilitar o descarte pelo vaso sanitário sem causar entupimentos nas tubulações e redes de esgoto.
0: Pela proposta, o papel higiênico terá de se desfazer na água em até 30 segundos depois da descarga. Celso Russomano avalia que a medida pode reduzir o volume de resíduos enviados à coleta de lixo e aos aterros sanitários.
2: Previdência.
1: Diego Andrade, do PSD de Minas Gerais, é autor da proposta que permite a manutenção temporária do Bolsa Família para quem conseguir emprego com carteira assinada e renda de até 3 salários mínimos. A ideia é facilitar a entrada desses beneficiários no mercado de trabalho.
0: Diego Andrade argumenta que a medida reduz o receio de perder o benefício ao aceitar um emprego formal. Pelo projeto, o empregador deve informar a contratação aos sistemas oficiais e depositar o valor correspondente ao benefício durante o período previsto na proposta.
2: Saúde.
1: A campanha Outubro Rosa já está em curso em todo o país para conscientizar a população sobre a importância da prevenção e do tratamento precoce do câncer de mama e de colo de útero.
0: A repórter Silvia Munhato ouviu a procuradora adjunta da Secretaria da Mulher da Câmara sobre os desafios de levar assistência às mais de 78 mil mulheres que devem ser diagnosticadas com câncer de mama somente neste ano.
3: Outubro é o mês de conscientização sobre a prevenção e tratamento do câncer de mama e também do câncer de colo de útero. É o Outubro Rosa. A deputada Flávia Moraes, do MDB de Goiás, procuradora adjunta da Secretaria da Mulher da Câmara dos Deputados, afirma que já ocorreram muitos avanços na legislação, como a fixação de prazo de 30 dias para a realização de exames após a consulta inicial e de 60 dias para o início do tratamento de qualquer tipo de câncer após o diagnóstico. Flávia Moraes citou as projeções do Instituto Nacional de Câncer para o câncer de mama no triênio 2026-2028.
4: A previsão do INCA para esse ano é de mais de 78 mil novos casos no Brasil. No meu estado de Goiás, mais 2.150 casos, novos casos também. Então, a gente tem uma preocupação muito grande de poder ter esse diagnóstico precoce.
3: A deputada explicou a importância da prevenção para as mulheres e para o Sistema Único de Saúde.
4: Quando o paciente é diagnosticado no estágio mais avançado, o custo para o sistema é muito maior. E o que a gente tem hoje é mais de 50% dos diagnósticos são tardios. Então, a gente precisa investir na prevenção. O colo de útero também é outro tipo de câncer. Tem uma janela de mais de 5 anos. Então, é possível que esse paciente, se ele fizer de 2 anos em 2 anos a prevenção bem feita, ele dificilmente vai ter essa lesão avançando para um câncer.
3: Flávia Moraes disse que ainda há muito o que fazer, porque muitos estados não têm conseguido cumprir os prazos legais. Da Rádio Câmara de Brasília, Silvia Munhato.
1: Antônio Andrade, do PSDB do Tocantins, votou favorável ao projeto aprovado no Congresso e transformado em lei, que permite manter em 2026 incentivos tributários destinados a ações de combate ao câncer e de atendimento às pessoas com deficiência.
0: A proposta inclui as medidas entre os casos que ficam fora das limitações fiscais previstas. Antônio Andrade explica que, pelo texto, os incentivos poderão financiar ações de prevenção e tratamento do câncer, além de serviços de habilitação e reabilitação de pessoas com deficiência.
1: Raimundo Santos, do PSD do Pará, propõe a criação da Carteira Nacional de Identificação da Pessoa com Fibromialgia. A ideia é agilizar a comprovação da condição de saúde e reduzir a necessidade de apresentar laudos médicos repetidamente.
0: Raimundo Santos ressalta que, pela proposta, a carteira pode ser emitida em formato físico ou digital. Segundo o parlamentar, a medida também visa facilitar o acesso a serviços e políticas públicas, sem criar benefícios ou alterar direitos já previstos em lei.
2: Votação.
1: O os deputados podem incluir na pauta de votações o projeto que cria assentamentos agrícolas nas periferias das grandes cidades. A reportagem é de Antônio Vital.
2: Ganhou regime de urgência e pode ser votado a qualquer momento no plenário da Câmara, projeto que previa a criação de assentamentos nas periferias das cidades, entre a zona urbana e rural, regiões conhecidas como áreas periurbanas. A proposta cria um programa de regularização de imóveis rurais localizados em áreas de transição entre o campo e a cidade, com foco na produção familiar de alimentos e no abastecimento local. O programa tem o objetivo de beneficiar famílias em situação de vulnerabilidade social, agricultores sem terras, trabalhadores rurais, mulheres chefes de família e jovens vocacionados para o trabalho no campo. De acordo com o projeto, a intenção é aproximar a produção familiar dos mercados consumidores, reduzir custos logísticos e fortalecer feiras livres, mercados locais e programas públicos de compras de alimentos produzidos pela agricultura familiar. De acordo com um dos autores da proposta, o deputado João Daniel, do PT de Sergipe, a legislação atual não tem normas específicas para assentamentos em áreas de transição urbano-rural, regiões que reúnem condições favoráveis à produção de alimentos frescos e de ciclo curto, mas sofrem pressão da especulação imobiliária e ocupação desordenada. Para João Daniel, a ausência de regularização desse tipo de ocupação impede políticas públicas voltadas para essas populações.
5: É um projeto que trata de cuidar de populações que estão em áreas públicas federais, estaduais, municipais ou mesmo em áreas privadas, como em muitas grandes cidades estão lá há décadas e não conseguem implementar nenhuma política porque não tem a sua regularização.
2: O regime de urgência para a proposta foi aprovado de maneira simbólica pelo plenário da Câmara, mas foi criticado por deputados da oposição. Para o deputado general Girão, do PL do Rio Grande do Norte, é preciso cautela em relação à regularização de áreas já ocupadas.
6: Nós precisamos ser conscientes em relação a toda e qualquer regularização fundiária. E esta, em especial, ela pode prever algumas situações que ainda não foram bem estudadas aqui pelos deputados. E em função disso daí, nós insistimos de que não merece ter urgência um PL com essa situação. Qualquer tipo de regularização fundiária tem que obedecer a princípios legais.
2: Com regime de urgência, o projeto que previa a criação de assentamentos nas periferias das cidades, entre a zona urbana e rural, pode ser votado diretamente no plenário da Câmara, sem passar pela análise das comissões permanentes da Casa. Da Rádio Câmara, de Brasília, Antônio Vital.
7: Economia.
0: Sônia Guajajara, do PSOL de São Paulo, é favorável à ampliação do acesso de povos indígenas, quilombolas e ciganos ao crédito do Fundo de Terras e da Reforma Agrária para a compra de imóveis rurais. O texto permite ainda o uso da renda familiar no cálculo do financiamento.
1: Sônia Guajajara argumenta que a medida corrige uma lacuna na legislação e amplia o acesso dessas comunidades às políticas públicas de crédito fundiário. Segundo ela, a proposta contribui para reduzir conflitos por terra, fortalecer a organização coletiva e preservar tradições culturais.
0: Luciano Vieira, do PSDB do Rio de Janeiro, apresentou o projeto que separa, no cálculo do imposto de renda, os ganhos entre aposentadoria e rendimentos do trabalho. O deputado quer evitar que a soma das rendas leve a uma faixa mais alta de tributação.
1: Pela proposta, cada tipo de rendimento terá suas próprias faixas de isenção, deduções e alíquotas. Luciano Vieira assinala que a mudança reduz a carga tributária sobre aposentados e pensionistas que continuam exercendo atividade remunerada.
0: Miguel Lombardi, do PL de São Paulo, apoia a medida que eleva para R$130 mil o limite de faturamento anual do microempreendedor individual. O texto também permite que o MEI tenha até 2 empregados, desde que cada um receba pelo menos o salário mínimo ou o piso da categoria.
1: A mudança amplia a possibilidade de pequenos negócios permanecerem no regime do MEI, mesmo com um faturamento maior. Nos casos de afastamento legal de um ou dos 2 empregados, a proposta de Miguel Lombardi ainda autoriza a contratação de substitutos enquanto durar o afastamento.
0: Termina agora o Jornal Câmara dos Deputados, produzido pela Rádio Câmara, com trabalhos técnicos de Wellington Teles e apresentação de Luciana Vieira e Val Monteiro. Boa noite.
1: A Voz do Brasil volta na terça-feira. Um bom final de semana e um bom feriado para você.
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1: 11:52.
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4: Fala galera, tá tudo bem? Uma ótima sexta-feira pra você. Tô chegando aqui no Hora Sertaneja. Hoje é dia 9, gente. Que é isso? O mês mal começou e nós já estamos no dia 9, hein? Sexta-feira é tudo de bom. Paulinho tá na área. A partir de agora, a Hora Sertaneja está no ar. Jorge Matheus pra

0: Zé Henrique e Gabriel, Quando Digo Eu Te Amo. Teve também Premonição com Dailara e mais Michel Teló, Metamorfose Ambulante, participação da Ana Júlia. A gente volta já.
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3: 6:07.
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0: No ar em todo lugar, tá, M. Thiago, Meu Segredo.

0: Moda Boa, o som do Victor e Léo. Teve também Pedro, Paulo e Matheus, O Tempo e Muito Estranho com Kleber e Cauã. Pedidomusical.com.br pra você mandar o seu alô. Vem pra cá.
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2: 12:33.
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0: No ar em todo lugar, Hugo e Thiago. Microfone de garrafa, participação do Bruno Rosa.

0: Farra, Pink Foguete, Curvas, Cleiton e Romário, mais Bruno e Marrone. Calma aí, coração, a gente volta já. 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
1: Meia-noite e 45.

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4: No ar em todo lugar, vambora com Veneno, Guilherme Benuto.
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0: Depois, Lauana Prado rolou Gustavo Lima, Bebê Água de Bar e Mil Loucuras de Amor com Daniel e Fernanda e Sorocaba. Já já eu tô de volta.
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2: Meia-noite e 59.

0: O Ser Amor, Paula Fernandes, teve Namorar, Não Vou, Nayara Azevedo e mais a Marília Mendonça, Silêncio. A gente volta já. 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
1: 1:12.
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0: No ar em todo lugar, Jads e Jadson Desmachucar.
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1: Fecharam pra gente Bruno Rosa, Grama do Vizinho, participação do Jorge Matheus, teve Matheus e Cauã na cara, participação do Thiaguinho e Consentimento com Henrique e Juliano. Eu volto daqui a pouquinho.
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3: 1:25.
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1: No ar, em todo lugar, Fiduma e Jeca cortando as BR, participação do Fernando e Sorocaba.

0: Henrique Diego. Rolou também Carreira e Capataz, Nunca É de Leve, Joneto e Frederico Aikido. Fechou? Beijo no coração, gente. Até. Tchau.
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1: 1:37. 1:37.
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3: Estamos de volta.
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3: Muito bem. Como é que vocês estão por aí? Que felicidade de estar com vocês a partir de agora, hein? Com os grandes clássicos da música. E já convidando você para participar e mandar aquele alusão bem especial. E é muito fácil. É só acessar o nosso site pedidomusical.com.br. Muito prazer, eu sou o Júnior Pinheiro. E você, passou muito bem a sua semana? Então aumenta o volume, que agora é hora de dançar, hein? São 2 horas pra você soltar toda aquela energia pesada, hein? Vamos começar muito bem com The Depeche Mode.

0: Começando muito bem o primeiro bloco aqui no nosso Amnésia. Você não tem ideia de como que eu pulei aqui nos estúdios. Essa música é demais. E antes que você curtiu por aqui, House of Pain com Jump Around. Curtiu? Quer mais ainda? Tem muito mais Amnésia. Estamos apenas começando, não sai daí.
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3: 1:52.
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2: Yeah, muito bem. Aqui. Voltamos. Amnésia. Esse é o nosso Amnésia para todo o Brasil. E a gente continua por aqui, trazendo os grandes clássicos. E você, como é que você está por aí? Olha que tá chegando por aqui o som de Styx, Mr. Roboto. Esse som é demais. Uma hora vou contar para vocês a história dessa música aqui no nosso canal. Mas agora é hora de curtir. Você aumenta o volume onde quer que você esteja. Quando a música ainda, ela era valorizada, né? Ela tinha introdução. É bom demais curtir esse tipo de música. E o Júnior fica por aqui falando. Não cala a boca, né? Então cala a boca, Júnior. Beleza, então vamos lá. Sick Mr. Roboto, aqui no nosso Amnésia, senhoras e senhores. Aumenta aí.

0: Demais, Eraser, Little Respect, aqui no nosso Amnésia. Fechando muito bem nesse bloco, sou demais, hein? Sou fãzão demais, Eraser. Quer mais? Daqui a pouquinho eu tô de volta.
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0: 2:11.
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2: Voltamos, esse é o nosso Amnésia, senhoras e senhores. Agora tem Fire and Animals.

0: dicen DJ Ross. Get up, get up, get up, get up, get up. E daí, curtiu? Valeu, hein? Sonzeira rolando por aqui na programação, é bom demais. E tem muito mais som pra rolar por aqui na nossa rádio ainda. A gente vai fazer o seguinte, ó, daqui a pouquinho a gente volta, hein? Tem muito mais pra rolar por aqui no nosso Amnésia. Acabou somente a primeira hora, combinado? Não sai daí não que eu volto já.
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0: Muito bem, estamos de volta. Esse é o nosso Amnésia. Tá curtindo por aí? Então vem que agora tem Square Harris Happy.

0: Queens, Blue System, Magic Symphony, aqui na programação mais gostosa do seu rádio. Tá curtindo por aí? Já já estamos de volta.
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0: Patrick Hernandez. Born to be Alive, aqui no nosso Amnésia para todo o Brasil. Estamos aí quase na reta final do programa, mas ainda dá tempo de você participar e mandar aquele alusão bem especial, hein? Eu sou o Júnior Pinheiro, e você, como é que você está por aí? Me segue lá no Instagram e também no meu canal no YouTube, Júnior Pinheiro Voz, hein? A gente vai fazer o seguinte, daqui a pouquinho a gente volta com muito mais ritmo, muito mais sucesso pra você, combinado?
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0: 3 e 4.
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2: Muito bem, voltamos. Esse é o nosso Amnésia. E daí?

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0: fechando por aqui mais uma edição do nosso Milésio para todo o Brasil. Valeu! Obrigado pelo seu carinho, hein? Muito obrigado pela sua audiência. Fiquem todos com Deus. Nos encontramos semana que vem com muito mais. Um beijo e até lá. Tchau, tchau.
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3: Oi, gente, fala aí, turma. Bom final de semana pra você que tá sempre com a gente aqui sintonizado na melhor programação. Muito prazer, sou André Colatti. A partir de agora tá começando mais uma edição do Coração Sertanejo. Sim, a partir de agora, o melhor da música sertaneja classe A. Super fim de semana pra você e pra sua família, que você tenha um fim de semana abençoado e claro, com muita música aqui, ó, na sua programação sucesso. Ô, gente, vamos começar bem, né? Ô, compadre, fala com madre, sou André Colatti, 2 horas aí com muito modão só pra você, hein? Começando com um poporri de César Menotti Fabiano, Nova York, o que tiver que vir, virá!

0: Ataíde Alexandre, participação de Gabriel Francis, a música Esqueça, a versão de Forget. Essa música é linda demais, hein? Lá de 2016, uma versão bacaninha aqui no Coração Sertanejo. Rolei pra você um clássico do sertanejo. Você curtiu Meu Monte Amaraí? Toda vida te amarei. E a primeira, nós começamos o Coração nesse fim de semana lindo, lindo, lindo com César Menotti e Fabiano. Pequeno intervalo chegando, fica por aí. Super fim de semana pra você.
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0: Muito obrigado.
1: Obrigado. Obrigado pela honra que nos deu aí. Mais uma vez, né? Tem que sair com palmas esse homem. Gente, esse próximo convidado é muito especial, claro, como todos os outros também. E a gente tem um carinho especial. Pra começar, né, os sobrenomes são os mesmos, né, Chitão?
2: Puxa saco da família que eu nunca vi.
1: É, a família Lima lá do Sul. Um dia a gente se encontrou em São Paulo, nasceu uma grande amizade. Com vocês, a Monrá.
2: Da família Lima.
1: Aplausos. Obrigado, Zequinha.
2: Obrigado, Lucas Lima.

0: Na sanfona, na área pra Paraguaia. E na sanfona também, aqui, o Paraguai, Vicente Castilho e Toninho Ferragutti.
1: Guitarra e violão, Álvaro!
0: Nosso vocal maravilhoso, Daniel e Priscila.
1: Violão de 6 cordas e de 12 cordas também. Adilson!
0: Sax, flauta, gaita e rabeca, Ricardo Vendramini.
1: Contrabaixo e direção musical, Luiz Gustavo.
0: Sanfona, piano e teclado, Cláudio Paladini.
1: E na bateria, Magui.

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3: Bom sábado, turminha, tamo no ar. O programa é Sabadão Bom Demais. A programação aqui da nossa rádio espetacular em mais um fim de semana. Chegamos a 10 de setembro e já teremos um feriadinho na segunda. Você que tá dando aquela cochilada, bora despertar, bora bailar, bora curtir o melhor do fim de semana que tá só começando aqui com o Jonathan Marques. E o nosso Sabadão Bom Demais é pra arrastar o pé e curtir muita banda neste fim de semana, faltando só, isso mesmo, 112 dias pra acabar o ano de 2026. A gente tá por aqui colocando muito sucesso, muita coisa boa que só a programação número 1 do rádio pode proporcionar pra você no fim de semana.
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3: E nada de 10 de setembro, hoje é dia 10 de outubro. É, vocês estão tudo fora da casinha, né?
4: Ah, não tô nem acreditando, vocês estão tudo loucos.
3: Bora, gente, acordar, seu Jonathan Marques, a primeira banda abrir.

0: fica? Ah, é ouvir o seu pause com os Federais Musical JM. O amigo Cachaca Boado, musical São Francisco Venezuelana, nova, né? Banda Indecisão, tocando demais no Sua Mulher Ingrata, Alex Ronaldo com a banda Brilhos, neste sabadão que tá iniciando, a primeira sequência tá paga, todo mundo curtindo por aí, beleza demais, né? Quem tá tendo que trabalhar nesse fim de semana tá escalado, não fechou as portas ainda, vamos que vamos, muita energia boa pra vocês, porque a programação, não pode parar, daqui a pouco tem banda ativa e tem muito mais, ó, tá chegando isso aqui também, ó,
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3: Segue pra todos, eu curti muita música boa, claro que sim, é mais um fim de semana delicioso que você tá na boa, bagunçou, nova da banda ativa.

0: Esse é o Cleiton Borges com a banda Enigma, Caquinho de Vidro, banda Carta Branca, PF no Bailão e banda Ativa também.
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2: 6:41.
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0: A gente prossegue no maior fim de semana de toda a nossa grande região. É sabadão, na apresentação do Jonathan Marques. Eu desejo que você esteja muito bem e vamos se deliciar aqui, né? Coisa boa aqui, deu Vanderlei Rodrigo.

0: Você tá com a gente aonde? Curtindo a rádio, a melhor rádio com a programação filé, filé, filé, filé do sabadão, né? Da Nube Azul, essa moda, eu amo você, amor da gente, linda demais, né? Pérola Negra, foi Deus pra falar a verdade e... Mais uma tocou por aqui, né? Por Te Amar Assim, Rainha Musical, Rotina do Amor, Vanderlei Rodrigo e a banda Quinta Avenida. Hoje é sábado e você tá ligado com o Jonathan Marques nesse 10 de setembro, curtindo o melhor da música boa, que Deus abençoe o seu fim de semana, a sua família por aí, quem tá de trabalho ainda, vamos junto trabalhando e levando o melhor do bailão pra sua vida. Eu volto logo, logo aqui no rádio.
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0: Tá tudo bem? Então tá, oi pra você também. Tamo no rádio aqui, ó.
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0: Levando o melhor da conversa, da comunicação e claro, da música também.

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1: Hora então, de voltar ao passado. A próxima música marcou o bailão. Momento Saudade. A música que a gente não esqueceu.
0: Essa aqui marcou, mas marcou muito. Bora recordar Sabor do Som, Beijo na Boca e Chamego no Sabadão.

0: A galera pede, mas pede pra mim cantando, manda zap aí, claro, pede a sua preferida pra dançar juntinho. G10, chega de brigas, musical Dallas, você está em tudo. Caramelo, essa é nova aqui na programação, meu Deus do céu, né? A gente busca cada modão pra tocar, a banda Pop Sul, e hoje 2003, era um ano, sabor do som pra matar a saudade, beijo na boca e chamê.
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0: Você tá sintonizado na frequência de sucesso, a frequência da primavera.
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0: Quem tá afim de ir comigo? Bandido. Pro Pesque Pague da Rose, hein?

0: O Grupo Safira fechou mais um espetáculo musical, Café da Manhã. Banda Estação 4, Passarela, Alex Dias.
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0: Tá chegando o Portal da Serra. Ótimo fim de semana, bora dançar.
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2: Fechado contigo no sabadão, 10 de setembro, 253 dias vividos do ano. Tem mais, essa aqui é pra chorar junto com a gente. Manda aí.

0: Champion e o Batom, 24 horas pra encerrar tudo nessa programação. Portal da Serra Doce, bandida. Toquei pro meu sul, terceira dimensão, 99, alguma coisa. É nesse telefone que eu tô, hein? Banda Ébanos, será? Tô encerrando por aqui essa hora e também mais uma edição sensacional do nosso Sabadão Bom Demais. Um ótimo fim de semana que tá só no começo. Bom bailão hoje. Bom domingo e até semana que vem aqui na nossa rádio. Beijo enorme no seu coração. Até lá, gente.
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3: 7h48.
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3: 7h50.
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0: Obrigado, gente. Obrigado. Legal. Valeu.
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1: 8 e 4.

0: Obrigado, gente.
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0: Muito bom dia, minha gente! Sábado! Como sempre, né? Atrasadinho, né?
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0: 8 horas e 18 minutinhos. Sabadão hoje aqui. Sabadão com minutos com Eldorado, né?

0: e hoje teremos sorteio, teremos pessoas aqui também na Rádio Cidadã FM, né? Como prometido, hoje temos o Lucas Gaiteiro aqui, né?
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0: Temos sorteio lá do Supermercado Dourado, né? Pra quem participa, concorre ao sorteio do frango assado, né? Já pode estar retirando amanhã mesmo, ó. Vamos correr lá pro nosso WhatsApp pra nós ver aí, ó, quem já está participando. Já temos mensagem aqui também, já temos mensagem lá do Sérgio de Bosta, lá da Vila Carolina, já também passou mensagem, bom dia, puder tocar Serrano Cantor, beleza, Sérgio, obrigado pela participação, um ótimo final de semana. E a Elizabeth lá de Rio Azul também está ligadinha, bom dia Giovanni, tudo bem? Toque a música Eu Sem Você com Rick de Renner, só pra curtir, assinado Elizabeth lá de Rio Azul.

E pra você que está ligadinho na Rádio Cidadão FM 3542-1832, passa aqui sua mensagem pra estar concorrendo ali, né, ao frango assado lá do Supermercado Dourado. E também temos sorteio hoje, não somente do frango, mas também hoje temos sorteio lá do nosso Vale Compras lá do Supermercado Dourado pra quem comprou, né, preencheu o cupom, depositou na urna, hoje vai estar concorrendo a 5 Vale Compras no valor de R$100, né?

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0: Sábado é dia, né, minha gente? Como sempre falam, né? Temos aqui também a participação da Maria Ismael. Bom dia, Deus abençoe o nosso dia. Toque a música Os Quatro Cantos da Casa. Beleza, Maria? Obrigado pela participação. E um ótimo final de semana.
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0: E cadê o Luiz Carlos lá de Florianópolis? Pensei que eu estaria passando mensagem cedo já, né? Ontem não vim na rádio, né? Pensei, já vai ter uma mensagem dele já cedo, ó. Brabo! Alô, Luiz! Bom dia! Temos também aqui a participação... Deixa eu ver aqui... O Celso Amaral, bom dia, é o Celso da Vila São Pedro, toque a Casa de Caboclo. Beleza, Celso, obrigado pela participação, um ótimo final de semana pra você e sua família. A Célia, bom dia, Giovanni, a Célia da Vila São Pedro, quero participar do sorteio, meu marido Celso e meu filho Cauã também querem participar do sorteio. Beleza, Célia, obrigado pela participação, um ótimo final de semana.

Temos também a participação da minha amiga Shirley Rogurski. Bom dia, Shirley. Bom dia, meu amigo Giovanni. Toque Criança Sapeca pro meu neto Nicholas, que faz aniversário dia 12. Quem oferece são os avós Shirley e Severino. Olha só, né, Shirley? Que data bonita, né? Dia das Crianças e dia da Nossa Senhora Aparecida. Temos que tocar também a música Parabéns, né? Assim é meu jeito.

0: Pode fechar a gaita gaiteira até sábado que vem.
1: Vamos ver música também lá pra minha amiga. E meu Deus, fugiu o nome dela aqui. Meu Deus, essa Elizabeth lá de Rio Azul. Alô, Elizabeth. Eu sem você com Rick Renner.

Temos também a participação da Maria Miranda. Bom dia, ofereço o programa para minha bisneta Lavínia. Que Deus abençoe grandemente a sua vida com muita saúde e coloque o nome do nome meu no sorteio. Maria Rita Miranda e Arcindo Miranda. Beleza, Maria? Obrigado pela participação. Um ótimo final de semana.

É, minha gente, perigosa, linda do corpo e alma. 8:48. Vamos correr lá pro nosso WhatsApp pra quem está ligadinho. E alô, Shirley, não esqueci de você, tá, minha amiga? Já vou tocar a sua música aí, já estamos na próxima aí. É, criança sapeca, tá beleza, minha amiga Shirley Rogurski. É, obrigado pela participação. É, temos aqui participação da Elizabeth, lá de Rio Azul. Manda um alô pra Mana Deto, que está na escuta em Malé. E toque pra ela a música Tô Voltando com Gine Geno, assinado Elizabeth. Alô, Elizabeth, obrigado pela participação. E alô, Mana Deto. Terezinha Ivanchuk, bom dia, Giovanni, tudo bem? Toque Fruta da Mata, um ótimo final de semana, abençoado por Deus. Abraço, beleza, Terezinha? Obrigado pela participação. Um ótimo final de semana pra todos nós. Amor. Pra você que está ligadinho na Rádio Cidadão FM, passe sua mensagem aqui pra estar concorrendo hoje o frango assado lá do Supermercado Eldorado. Lembrando, sempre quem participa vai ter uma chance de estar concorrendo a esse frango assado lá do Supermercado Eldorado. Já pronto, recheado, assado, pronto pro seu final de semana. Pra você que está ligadinho, não passou sua mensagem, 3542-1832 e não deixe pra última hora.

Jane Oliveira também está ligadinha aqui conosco. Bom dia, Jane. Um ótimo final de semana para você e sua família. A Lucy Borrum, bom dia. Ótimo final de semana. Toca os quatro cantos da casa. Beleza, Lucy. Obrigado pela participação. Um ótimo final de semana. Acabamos de tocar ali, tocou agora há pouco os quatro cantos da casa. Peça outra música aqui, Lucy. A gente substitui por outra. Obrigado pela participação. Um ótimo final de semana.

Temos também a participação aqui da Maria. Nós, oi, quero participar do sorteio, coloco o nome dos meus filhos também, David e Emanuele, e tenha um ótimo sábado. Beleza, Maria? Nós, obrigado pela participação, um ótimo final de semana.

seu, é seu. É, minha gente, um pedacinho do meu coração, né? Terceira dimensão, vamos correr lá pro nosso WhatsApp, ver as participações aqui. A Sandra Comer também está participando aqui. Bom dia, estamos na escuta, quero concorrer ao frango assado. É a Sandra Comer da Vera Cruz. Alô, Vera Cruz, obrigado pela participação, Sandra. Um ótimo final de semana para você e sua família. Desde

temos também a participação da Zenóvia Dorozek. Bom dia, Zenóvia. Bom dia, Giovanni. Põe meu nome e eu dou Cláudio no sorteio. Toque alguma pra homenagear Nossa Senhora. Obrigada. Beleza, Zenóvia. Obrigado pela participação. Um ótimo final de semana. Vamos encontrar aqui, né? Dia 12, segunda-feira, é dia das crianças e dia da nossa mãe, Nossa Senhora Aparecida, né? Temos também a participação da Helena Gonçalves. Bom dia. Quero participar do sorteio. Obrigado, beleza, Helena? Obrigado pela participação. Um ótimo final de semana. Lídia Verensoft. Bom dia, Lídia. Tudo bem? Como é que a senhorita está? Firme e forte. Obrigado pela participação.

Alô, Sirlene, também está ligadinha aqui. Bom dia, Giovanni, quero participar do sorteio de hoje. Um abençoado final de semana pra vocês. Obrigado, Sirlene, um ótimo final de semana pra você também.

0: 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Eita só, minha gente, 9:09. Vamos correr lá pro nosso WhatsApp que estamos. Tá pingando mensagem, tá pingando. Bom dia, bom dia, bom dia. Vamos ver o que, que essa pessoa vai dizer.
1: Bom dia, meu amigo Giovanni, tudo bem? Como é que tá, malé, velho? Não tá chovendo aqui, não tá chovendo. Acabei de chegar em casa, não. Rapaz, do céu, sai cedo, cheguei agora. Queria pedir uma música pra nós. Do Walter Moraes.
0: Então vamos lá, vamos
1: lá. Leão Baio do Cajuru, ó. Leão Baio do Cajuru. Depois vai dizer que eu não falei o nome do cantor, né?
0: Desculpa.
1: Mas é Leão Baio do Cajuru.
0: Hoje Walter você foi Moraes. Claro e objetivo.
1: Seu Denilson, Dona Marli, Polaco Majescão, seu Antônio Jorge Passiu, Banda Chescão, seu Alois, meu primo Geraldo Mendes, seu Giovanni.
0: Eita.
1: Seu Juliano, patada mulherada. Não, mas mulherada eu vou pedir depois. Aí, o meu amigo Pelezão, velho, que tá na obra aí.
0: Então tá bom. Então tá bom, pra mulherada depois você pede. Então é uma música bem bonita. Tem que pedir aquela lá pra Dona Neiva, que tocou agora há pouco. É, o meu coração lá, que você tá, aquele dia não quis nem oferecer pra Dona Neiva a música lá, e você ficou brabo lá. Já vou tocar ela de novo também, porque eu gosto daquela música lá. Então beleza, meu amigo Luiz Carlos lá de Floripa, obrigado pela participação no WhatsApp final de semana.
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0: Vamos lá, vamos ver aqui, temos a participação da Laura Tisca. Bom dia, Laura! Oi, bom dia, Giovana, toca uma música pra nós, Laura. Filhos, Rafael, Fabiano, Netinho, Anthony, Mateu, Nora Marisa, e ponha nós no sorteio. E toda a minha família Tisca no Salto Braço do Putinga. Pode ser Amado Batista, beleza, senhorita Laura!

Ontem a Laura tava fazendo um bolinho de chuva, né? Só porque tava chovendo ontem, né, Laura? É, Laura, obrigado pela participação. Damiano, bom dia, meu amigo. Giovanni, abençoado final de semana pra você. Obrigado pra você e sua família também. Toque a música Velho Casarão pra, quem estão, pra todos que estão ligadinhos. Beleza, Damiano, obrigado.

0: Cadê o Edmilson? Cadê o Edmilson? A mãe Marli já passou mensagem. Tô preocupado com o Edmilson ainda. Bom dia, Marli Stefaniakia.
1: Bom dia, nosso amigo Giovanni. Poderia tocar a música Cor de Caramelo. Só pra me ouvir. O Edmilson não vai mandar áudio pra você. Ele tá te pedindo desculpa. Porque ele tá lutando com os meninos na lavoura.
0: Ai, eu não acredito. Ele me abandonou.
1: Ele pede desculpa ali pra você. Mas tá curadinho ligado lá. Um abraço e um bom final de semana pra você lá, do Edmilson e da Marli Stefaniak. Um forte abraço. Tudo de bom.
0: Beleza, Marli. Obrigado pela participação. Um ótimo final de semana. Oh, eu já até tava chamando Edmilson, então ela tá ligadinha. Alô, Edmilson. Tem que passar um áudio. Corra aí, corra, corra. Menina veneno. Vamos de música, então? Frutas da Mata.

Vamos de participação, meu Deus do céu. Abri umas mensagens aqui, agora não sei quem que eu falei, mas vamos aí. Eu acho que é Inês Caminhos, que não falei o nome dela. Bom dia, Inês. Bom dia, quero participar do sorteio. Beleza, Inês? Obrigado pela participação. Um ótimo final de semana. A Menatia Pirogue. Bom dia, estou na escuta do programa. Quero concorrer ao prêmio. Beleza, Menatia? Obrigado pela participação. Um ótimo final de semana. Eu só sei que abri uma mensagem, tinha alguém tomando mate aí. Agora tem que descobrir quem que eu abri, que eu não lembro mais. Quero tempo bom. Também tô tomando mate aí. E pra quem está ligadinho aqui na Rádio Cidadão FM, hoje temos uma participação ilustre aqui na rádio. Hoje temos a participação do Lucas Gaiteiro. Vamos fazer uma mini entrevista com o Lucas, com apenas 12 anos. O bicho é gaiteiro. É, minha gente, tem aqui, temos bastante pergunta pra fazer com o Lucas. Ele vai tocar uns modão pra nós aí. Daqui a pouquinho ele tá chegando aí, ó.

Temos a participação aqui da Joana Chagas. Bom dia, gostaria de participar do sorteio. Beleza, Joana? Obrigado pela participação. Um ótimo final de semana para você e sua família. Azumira, bom dia, Giovanni. Tudo bem? Eu estou na escuta do seu programa aqui. É maravilhoso e quero participar do sorteio. Um ótimo final de semana para você e sua família. Beleza, Zumira? Obrigado pela participação. Obrigado sempre pela sua audiência. E tudo de bom para você. Temos também a participação aqui do Luiz Mikalchuk. Bom dia, toque a música com Gini Gino, Senhora Aparecida, rainha da minha terra. Beleza, Luiz? Quero participar do sorteio. Beleza, Luiz? Obrigado pela participação. Um ótimo final de semana. É o Luiz Rubaskevich. Achei essa mensagem que eu abri aqui, ó. Do Shima. Alô, Luiz. Também tô no Shima aqui. Vou passar uma foto pra ti aí também. Também estamos no Chimarrão também. Hoje tenho uma pessoa aqui que tá me acompanhando hoje aqui na rádio, minha irmã. Bom dia, Giovanni. Tudo bem? Se é possível, toque a música Mateando Saudade com o grupo Cordeona. Beleza, tchê? Pode deixar, Luiz.

meio-dia, aí se você vai passar mensagem aqui pra Rádio Cidadã FM, porque nós estamos ligadinhos aí hoje até ao meio-dia, né? E lembrando, né, hoje temos o Lucas Gaiteiro aqui conosco, Lucas Rúpalo, lá da Colônia 6, vai estar presente com nós aí. E quem estar ligadinho aí vai estar conhecendo o Lucas, a história do Lucas um pouco. Então vamos ver a música Leão do Cajuru, do Walter Moraes.

Ambrósio também está ligadinho conosco aqui. Bom dia, Giovanni. Rode a música na casa da vovó. E quero oferecer para os netos André, Luiz e Brian, Gabriel, Smil. E quero participar do sorteio. Beleza, Ambrósio? Obrigado pela participação. Um ótimo final de semana e para você e para sua família. João Paulo, bom dia, Giovanni. Toque uma música Maria Passa na Frente, assinado João Paulo do Centro. Também ele pediu Paulinho, de Paula e Paulinho, ponto final, assinado a Terezinha da Cruz. E também ele pediu ainda João Mineiro e Marciano, ainda ontem chorei de saudade, assinado José Rodrigues Pedroso da Vila Eldorado. Beleza, João? Obrigado pela participação. Um ótimo final de semana para você e sua família. E aí, Luiz, acertei a sua música hoje ou não acertei? Oh, olha, eu acho que eu não errei sua música, né, não, né, Luiz? Temos também a Terezinha da Cruz. Bom dia, Giovanni. Quero a música Passo de Reserva. Quero participar do sorteio. Coloco o nome do meu neto Brian Ria, da Madalena Ribeiro e do José Rodrigues Pedroso, assinado Terezinha da Cruz. Beleza, Terezinha? Obrigado pela participação. Um ótimo final de semana pra você. Temos também a participação aqui da Sofia Miranda. Bom dia, Giovanni. Toque a música Toalha Molhada e coloque eu no sorteio. Vou ver a mensagem aqui do Geraldo, lá da Geraltec. Passou uma mensagem aqui, ó. Ficou bom, chimarrão. Deixa eu ver aqui, mas alguém encaminhou essa mensagem? Deixa eu ver. Alguém aqui da rádio passou acho que essa mensagem. Eita, alô, Juliano, bom dia. Ah, ele só respondeu a mensagem.

0: Alô, Aloysio, bom dia. Qual que é a querência amada? Qual que é a música que tu vai pedir? Eu acho que você vai pedir, deixa eu ver hoje, a Chora Chora Carolina, certeza. Alô, Aloysio.
1: Bom dia, meu amigo, eu sou o Giovanni.
0: Tudo bem,
1: você é bonito? Quero tocar a música. Um pedido doce. Essa música vai lá pra Dona Marli, lá pro seu Nilson, Dona Miguel. Lá pro seu Luiz, pra Dona Neiva, lá pro Tacoletão. E pro seu Miguel, seu Giovanni, estou ouvindo o teu programa, até o fim esquentou sozinho hoje.
0: Beleza, Aloysio, obrigado pela participação. Um ótimo final de semana, já tocamos o modão, né? Já tocamos, já achamos aqui. Errei só o teu pedido hoje, Aloysio. Obrigado pela participação. Um ótimo final de semana, Aloysio. E vamos de música então. Velho Casarão.
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0: Itanael também está ligadinho conosco. Alô, Ita, bom dia.
1: Bom dia, pessoal. Pedi uma música lá para Dionísio, para Jéssica, pessoal de Malé. Os Serranos.
0: Qual que vai ser?
1: Em Aldeire.
0: Então, beleza aí, tá? Obrigado pela participação, um ótimo final de semana, daqui a pouquinho eu tô cama, modão aí, beleza, meu jovem? Temos também a participação aqui da Grace, bom dia, Giovanni, toca a música Palque da Cavaco, eu ofereço pra nós que estamos na escuta e pro pessoal da Almirante Tamandaré, que estão pelo Eldorado hoje, assando aquela costela do mercado Eldorado. Eita, só a Grace com o Juliano, obrigado pela participação, um ótimo final de semana, minha turma, que horas que eu chego lá? Ó, e meio-dia hoje aqui na rádio, depois eu tô livre só. Beleza, minha gente? Obrigado pela participação, um ótimo final de semana. Shirley Rogurski, Giovanni, toque uma música do Rick Renner, pai e filho, pros meus filhos Anderson, Paulo, Ingrid e Erika, e coloque no sorteio. Beleza, Shirley? Obrigado pela participação, um ótimo final de semana. Cadê o meu amigo Roger? Será que ele está ligadinho hoje? Lá de Curitiba. Alô, Roger! Será que o Roger está ligadinho? Acho que o Roger não acordou ainda. Alô, Fabi! Passe uma mensagem pro Roger aí. Tô sentindo a falta do Roger. Ele não tá mais ligadinho conosco. Luiz Carlos, lá de Floripa. Fala, Luiz.
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0: Obrigado.
2: Professor Raimundo.
0: Obrigado. Luan. Bom dia, Luan.
3: Bom dia, Giovanni. Eu sou o Luan Antônio Robasquete e quero concorrer ao sorteio. Tchau, obrigado.
0: Falou, meu jovem.
3: E toque a música Amor Virtual.
0: Amor Virtual, beleza. Daqui a pouquinho tocamos esse modão. Vou até colocar aqui na fila Amor Virtual. Deixa eu ver aqui pra não esquecer. Está na fila, então, Amor Virtual. Obrigado, Lua. Um abraço. Ótimo final de semana pra você, toda a família Robaskevich. Laura Tisca. Oi, eu ofereço todas as músicas do seu programa para as crianças, que dia 12 é dia de Nossa Senhora Aparecida e também dia das crianças, que são Rafael Tisca, Alana Vitória, William, José, Mariana Aparecida Tisca, Antônio Matheus, Vieira Lima e Valentina Tisca do Rosário. Que Nossa Senhora Aparecida cubra com o manto divino, grandemente, com muita saúde, paz, amor, proteção divina. Toque a música bem linda pra eles e põe no sorteio eles também. Amigo Giovanni, beleza, Laura? Obrigado pela participação, um ótimo final de semana.

Temos aqui a participação da Fabiana. Ótimo final de semana. Bom dia, já fui pra última mensagem que ela passou aqui. Bom dia, poderia trocar a música Eu Te Trouxe Rosas. Ótimo, abençoado final de semana. Beleza, Fabiana, obrigado pela participação e um ótimo final de semana. Vamos de música Cor de Caramelo. E pra você que está ligadinho aqui na Rádio Cidadão FM 3542-1832, passe sua mensagem pra estar concorrendo ao frango assado lá do Supermercado Eldorado. No final do programa, vai que eu te ligo e você ganha esse frango. Música.

0: Alô, Dionísio Bandacheski. Bom dia, meu amigo. Como é que o senhorito está?
1: Bom dia, meu amigo Giovanni. Como é que tá, Galdério? Tudo chique e bacana. Um ótimo, abençoado final de semana pra ti, tua família e pra todos os amigos e amigas aí curtindo a Cidadão. Um abraço pra minha mãe Anísia, também ali no centrão do Pinhãozinho. E toca pra nós curtir aí a música O Plantador de Fumo com Joelcio de Jesus Wozniak. Essa aí é pra todo o pessoal do Agro Tabaco aí. E também, se possível, dá tempo na programação, toca João Luiz Correia com a música Lá na Campanha. Essa também é pra lá, né, Galdéria? Um ótimo, abençoado final de semana. Um abraço do Bandacheskão e tudo de bom!
0: Fechou, Dionísio Bandacheski. Obrigado pela participação. Um ótimo final de semana pra você e sua família. Pode deixar que vamos tocar aí. Esse modão já tá na fila já, Dionísio. Desde já, um ótimo final de semana pra você. Júlia, bom dia, Giovanni. Ótimo sábado pra vocês. Toque a música do Amado Batista Nesta Cidade. Beleza, Júlia? Obrigado pela participação. E um ótimo final de semana. Ivanil Soares, bom dia, Ivanil.
2: Bom dia, Giovanni, tudo bom?
0: Tudo bem, a senhora.
2: Essa música Caixão de Prata com os irmãos do Osório. Ofereço para a família Castilho e Soares. E para vocês aí, para todos os ouvintes que estiver ouvindo. Tenham um ótimo final de semana.
0: Beleza, Ivanil, obrigado pela participação. Um ótimo final de semana para você. Já tá na fila a sua música. Daqui a pouquinho vamos estar tocando ela, tá? A Elisabete, lá de Rio Azul, estou se preparando pro trabalho. Toque pra minha música Eu Duvido com Eduardo Costa. Eu duvido. Essa, Elisabete, daqui a pouquinho tocamos esse modão, beleza?

o meu grande amigo da Vila Rural. Bom dia, bicho velho. Tudo bem? Vamos ouvir a música Os Quatro Cantos da Casa. Estamos indo no Mercado Eldorado buscar uma costela. Eita só! E quem tá falando é meu grande amigo Ederson Keveluk. Obrigado, Ederson Keveluk. Obrigado pela sua participação. Um ótimo final de semana pra você e sua família. Olha, Ederson, a costela que nós temos esse final de semana, meu Deus do céu, tá muito bonita. Suba lá, meu jovem!

Vamos de música, vamos de música. O Luan pediu Amor Virtual, então Amor Virtual com Zé Moraes.

0: É, minha gente, tô bebendo demais, eu não, né, só tô tomando chimarrão, né, mas e quem que está hoje lá, cadê o seu Luiz Carlos lá de Floripa, já fez a, a teia de aranha da garganta, já fez, está nos preparativos ou não? Já recebemos aqui no nosso estúdio da Rádio Cidadão FM o nosso gaiteiro Lucas, bom dia Lucas.
1: Bom dia pessoal.
0: Bom dia, como é que o senhor tá? Tudo bem?
1: Tudo bem.
0: Dormiu bem?
1: Dormi.
0: Tá nervoso pra entrevista hoje ou tá tranquilo?
1: Tô tranquilo.
0: Ah, então tá bom, eu acredito. Daqui a pouquinho, então, vamos estar conversando com o Lucas Úpalo. Então, o Lucas Úpalo, ele é gaiteiro, tá? Então, desde 6 anos, eu achei muito interessante a gente estar trazendo ele, né? Então, desde 6 anos, ele já pratica e toca aí a gaita, né? Então, hoje ele tem 12 anos e a gente vai estar fazendo uma mini entrevista ali com ele. Ele vai contar um pouquinho da a história dele, né? Pra quem também já tá acompanhando ali no store ali da Rádio Cidadão FM, a gente postou, né, o Lucas, ele fez um vídeo ali que estaria hoje aqui na rádio e hoje ele tá aí. Então daqui a pouquinho vamos estar batendo um papo aí e ele vai estar tocando alguns modão pra nós. Então fiquem ligadinhos aí, daqui a pouquinho vamos estar conversando. E temos participação aqui no nosso WhatsApp também, tá? Já vamos estar vendo aqui. Mas eu senti a falta de uma pessoa que não passou mensagem hoje. Alô, Janina Cloda, cadê você, minha amiga? Temos também a participação aqui do Rafael. Bom dia, toque a música do Rick Renner. Mãe, eu ofereço pra minha mãe Laura Tisca. Ofereço pra Laura Tisca para o meu irmão Fabiano Tisca de Lima e minha cunhada Marisa Vieira para o meu sobrinho Anthony Matheus. E o Rafael Tisca, bota nós no sorteio. Beleza, Rafael? Obrigado pela participação. Um ótimo final de semana para você e sua família. Temos também a participação aqui da Lúcia Falvarni. Bom dia. Toque a música. Olha aí, ó. Chora, Carolina. Chora, chora, chora, Carolina. Quero participar do sorteio do frango Benjamin e Lúcia Falvarney. Beleza, obrigado pela participação. Temos também a participação aqui da Nani. Bom dia, ótimo sábado a todos. Toca Alô Inveja de Henrique e Juliana. Abraço, tudo de bom. Beleza, Nani, ótimo final de semana. E acabou de pingar aqui a mensagem do meu amigo Heraldo. Bom dia, Giovanni, bem bom? Tamo bem. Calor, né? Pois é, né, homem? Tomara que fique esse solzinho aí, mas não sei não. Toque a música com Henrique e Juliano, segundou e Deus guiou. Abraço, quero participar do sorteio. Beleza, Heraldo, obrigado pela participação. Um ótimo final de semana.

E pra quem está ligadinho aqui na Rádio Cidadão FM, ainda não passou sua mensagem, passa sua mensagem pra estar concorrendo ao frango assado lá do Supermercado Eldorado, tá? Então, pra quem participa, pede música, passa um bom dia, boa tarde, boa noite, manda uma mensagem bonita aí, já vai estar concorrendo aí a um frango assado lá do Supermercado Eldorado, já pra retirada amanhã mesmo, tá, minha gente? Então, 3542-1832. Vamos de música, então? O Plantador de Fumo.

É, minha gente, 10 horas e 22 minutinhos. Pra quem ainda não conhecia o Lucas, ainda já, como lembrando, né? Eu compartilhei ali uma foto agora em instantes ali no status, já tá aqui. Já vamos daqui a pouquinho mais uns... É, a partir das 10h30 vamos fazer uma entrevista com ele, então. Ele tem uma foto comigo aqui, já compartilhamos lá no Store. É... Vamos ver aqui a participação, vamos ver aqui a participação do pessoal, vamos ver, temos a participação da Lu. Bom dia, Giovanni, tudo jóia? Tudo bem e você? Estamos ouvindo o seu programa, queremos participar do sorteio. Clemente Marinese e Luciane Parabotti, tenham um ótimo final de semana. Beleza, Luciane, e é o Clemente e a Marinese, obrigado pela participação e um ótimo final de semana. Le Anderson, opa, bom dia, quero participar do sorteio. Passou uma foto de um cachorrinho safadinho. Meu Deus do céu, pode deixar, meu jovem, já está concorrendo, tá? E lembrando, minha gente, no próximo mês, tá? O Supermercado Dourado vai estar de aniversário, então marca já aí na sua agenda, dia 14 de novembro, tá? Então, sabadão, já temos data marcada para o aniversário do Supermercado Eldorado. Daqui a pouquinho compartilho mais coisas aí para vocês falando do aniversário lá do Supermercado Eldorado. Também temos a participação da Daína Aparecida dos Santos. Bom dia, que Deus abençoe sempre sua vida e de sua família. Põe meu filho Nathan Rick no sorteio, beleza, Daiane? Obrigado pela participação e um ótimo final de semana.

0: Temos também a participação do José. Fala, José, bom dia. Estamos aí na escuta da rádio, quero participar do sorteio. Beleza, José, obrigado pela participação. Um ótimo final de semana. Jane Oliveira, bom dia. Toque a música Nossa Senhora Aparecida. Beleza, Jane, obrigado pela participação. Um ótimo final de semana. Irene de Maia, bom dia. Gostaria de participar do sorteio do frango. Beleza, Irene, já está participando. O meu amigo Vitoldo, lá do Lajadinho. Bom dia, Vitoldo.
1: Bom dia, Giovanni. Ótimo sábado. Bom dia, Luca. Ótimo sábado pra você. Toque uma música, Três Cheiro, do Vitoldo e Vera Lúcia do Lajadinho. Tchau e obrigado.
0: Falou, Vitoldo. Pode deixar. Já está no sorteio. Oh, se o senhor ganhar esse frango, você tem que me convidar. Amanhã é meu dia de folga, Vitoldo. Você tem que me convidar. Sei não. Obrigado pela participação, Vitoldo. Temos também aqui a participação da Mariluce. Bom dia, Giovanni, aqui é a Mariluce. Põe-me nós no sorteio. Eu, Antônia, Cibele, eu, Vitor. E toca a música do Gustavo Lima, Calcinha.

Uma ouvinte aqui, Alice Vera, passou uma mensagem aqui agora. Bom dia, minha filha esqueceu o celular no banco da rodoviária em Malé, agora de manhã. Quem achar puder me devolver, agradeço. Passe mais detalhes sobre o telefone, Alice. Obrigado.

E também tem uma participação aqui do meu querido sogro, alô Marcelo Franco, Franco e o Sérgio Franco também estão ligadinhos aí na audiência e pediram a música Velho Casarão pra mim e pra

Pessoal, então, como vocês já acompanharam nosso story, a gente vai fazer... Hoje eu trouxe uma pessoa bem especial aqui pra Rádio Cidadão FM. Alguns já conhecem, outros não conhecem, né? Mas a gente também tem um super gaiteiro, posso falar, um mini gaiteiro ainda, né? Vai ser com certeza um futuro, um ótimo profissional, né?

0: A gente vai estar fazendo umas entrevistas hoje com um grande amigo meu, o Lucas Úpalo, lá da Colônia 6, né? Então, para quem ali tava, já acompanhou nossos stories, eu postei uma foto com ele lá, então vocês já podem conhecer o Lucas aí, tá? Então, o Lucas, ele começou desde cedo, né, tocando gaita ali a partir dos 6 anos de idade. Ele já tinha o desejo e também, né, até já adiantar um pouco da nossa entrevista, né? Ele tinha o incentivo já dos pais do Lucas, né? O Samuel Úpalo, como também a Franciele Úpalo, né? Então, ele teve esse incentivo também da família. Então, desde pequenininho. E hoje eu trouxe ele, né? Ele tá um pouco envergonhado, né? Também é a primeira entrevista dele. Então, ele tem um roteirinho ali pra ele seguir, que nem diz, né? Pra ele saber bem certinho, pra passar melhor as informações pra vocês, tá? Daqui a pouquinho eu já respondo todos lá que estão no nosso WhatsApp, tá? Podem ficar tranquilo, vamos ter música, vamos ter também, o Lucas vai estar tocando algumas músicas que ele sabe aqui também, tá? Então vocês vão estar também conhecendo um pouco da história do Lucas. Então, antes da gente começar, né, essa entrevista com o Lucas, né, nada melhor a gente começar, né, de uma forma, conhecendo, né, de uma forma pessoal, antes da gente falar como é que ele tocou gaita, quais são, vamos dizer assim, quem incentivou, né, nada algo pensando, temos que conhecer o Lucas, né. Então, como eu falei pra vocês, ele tem 12 anos de idade e começou desde cedo, a partir dos 6 anos. Lucas, bom dia.
1: Bom dia, Giovanni, bom dia, ouvintes, sou o Lucas e quero, né, agradecer aí que a oportunidade do Giovanni por estar tocando aí.
0: Então, eu que agradeço, Lucas, tá? Então, hoje a gente vai estar fazendo algumas perguntas para você. Antes, né, então, pra gente começar, Lucas, o que você gosta de fazer quando não está tocando gaita?
1: Ah, gosto de jogar bola e de brincar, né, andar de bicicleta.
0: Lucas, na escola, né? Não podemos só falar, né, por exemplo, assim, de tocar instrumentos, a gente tem que pensar, né, nos seus estudos, né? Lucas, na escola, em qual ano que você está hoje atualmente, para o pessoal conhecer?
1: Estou no sexto ano A do Nicolau Copérnico.
0: Então, você está lá no sexto ano no Nicolau Copérnico. Eu também estudei lá no Nicolau Copérnico, sabia, Lucas? Quando eu entrei na sexta série, então eu estudei lá também no Nicolau Copérnico, uma ótima escola. E tem algum professor te ouvindo hoje lá ou comentou com eles que estaria hoje aqui na rádio?
1: Comentei, tem bastante.
0: Olha lá, então tudo lá escutando. E Lucas, a turma toda, quando você, dos seus colegas, talvez não só colegas da sua classe, mas talvez de algum outro ano, sabem que você toca gaita?
1: Sim, quando tem um intervalo, recreio, eu sempre comento com eles, né, que eu toco.
0: Aham. E Lucas, eu vi uns vídeos aí na sua rede social, do seu pai postou aí, a sua mãe postou, que você, acho que foi essa semana, né, você tava fazendo umas apresentações lá no Nicolau, né?
1: Sim, teve uma apresentação esses dias aqui pra trás.
0: Então é bem, eu achei bem bacana lá. Já levou a gaita, né, tem aqui a pergunta, né, se você já levou a gaita pra escola alguma vez, então sim, né, você levou,
1: sim,
0: né? Então, já teve também apresentações lá na escola, né, Lucas?
1: Sim.
0: Tem algum amigo que também toca em algum instrumento lá? Algum amigo, talvez, sei lá, se tem um amigo lá que toca, talvez, gaita também? Ou toca, talvez, violão? Ou tem aquele cara que... Eu, quando era criança, também tinha muito desejo. Eu queria ser baterista. Mas eu fui tentar ser baterista quando era um pouco mais adulto. Mas não deu muito certo, não. Eu desisti. Tem algum amigo teu lá que toca mais alguns outros instrumentos lá?
1: Sim, tem o João Gabriel, são muitos amigos. Quero aproveitar e mandar um abraço pra ele ali.
0: Alô, João Gabriel! Então o João Gabriel tá ligadinho. O que que o João Gabriel toca?
1: Toca gaita também.
0: Toca gaita também. Olha só que chique. Não era ele que tava no vídeo com você?
1: Ele é meu.
0: Olha só. Só não recordo agora. Eu não olhei. Não, eu só olhei, foquei em você, esqueci de focar. Não lembro dele. Alô, João Gabriel, um grande abraço pra você.

Também, se alguém quiser fazer alguma pergunta pro Lucas, pode estar fazendo uma pergunta aqui pro Lucas, daí eu leio pro Lucas, o Lucas pode responder pra vocês também. Vocês podem ficar abertos ali, a gente classifica as perguntas daí.

0: Temos aqui a participação da minha amiga Lina Cláudia. Alô, Lina!
1: Bom dia, Giovana. Peço a música que eu sou sem Jesus e quero participar do sorteio.
0: Beleza, minha amiga. Obrigado pela participação. Daqui a pouquinho eu tocamos esse modão pra você daí. Beleza, Lina? Vamos lá, Lucas, então, vamos falar agora um pouco, né, quando tudo começou, Lucas, né, tudo começou às vezes ali, vamos dizer assim, o desejo ali, né, então como eu já falei, né, você também pode afirmar pro pessoal, você começou de muito novo, né, com incentivo ali pra tocar gaita, né, sim. Então, da onde surgiu essa paixão ali pelo instrumento, né? Então, da onde surgiu a vontade de ser um gaiteiro?
2: De escutar as músicas gaúchas junto com meus pais, né?
0: Então, você escutava a música gaúcha lá e tinha uma emoção ali pela gaita, então tocava mais o teu coração, então, tocava. Aí pela gaita. Eu, quando, Lucas, eu vou contar uma história pra você. Eu, quando... eu já falo assim, dependendo qual seja a religião, eu sou uma pessoa católica, mas quando eu era mais jovem, eu ia muito com a minha avó. Ela é evangélica, tá? Então, respeito todas as religiões, ela sempre me levava. Sim. E eu sempre tinha desejo de tocar bateria. Então, lá o pessoal tocava instrumento, tinha, acho que a guitarra, tinha o violão também, e tinha a bateria. Eu sempre ficava de olho naquela bateria. Eu queria ser baterista, mas como eu falei pra você, não consegui, não foi pra mim. Lucas, quando você pediu uma gaita pela primeira vez, teus pais, eles acharam que era só uma vontade de criança ou que você realmente queria tocar? Qual que foi o incentivo deles aí?
2: Que eu realmente queria, porque já tinha uma gaitinha de brinquedo.
0: Ah, então você já tinha uma gaitinha ali, uma gaita ali, você já...
2: Já.
0: Já tava treinando algo que você mesmo criava pela tua cabeça. Às vezes tava tocando certo, mas você não sabia, né? Tava ali, que nem diz, nas expectativas de como que ia ser, né? Lucas, você lembra quem foi o primeiro gaiteiro que viu você tocar?
2: Sim, o Dr. Edson Dutra pela televisão e o gaiteiro dos Quatro Caldeiros ao vivo.
0: Então você lembra quem foi o primeiro gaiteiro. Então foi o Edson Dutra pela televisão, né? É. E os Quatro Caldeiros, isso?
2: É.
0: Ao vivo pela TV. Então que também teve uma inspiração aí. Quem te deu a primeira gaita, Lucas?
2: Foi meu avô. Era uma gaitinha de brinquedo que ele me deu no meu aniversário de 3 anos.
0: E ele já sabia que talvez... Ele já chegou a falar talvez pro teu pai, pra tua mãe lá, que... Então, talvez ele poderia, talvez, sei lá, falar, ó, eu quero que um dia o Lucas toque gaita. Ele já talvez... Ele te incentivou, ele te deu essa gaita por algum, talvez, algum motivo?
2: Sim, até meu Didi lá... Ele falou que eu tinha os dedos bem grandes pra tocar gaita.
0: e tem que ter os dedos, né? Que nem diz, tem que ser dedudo, né? Porque veja quantos botãozinhos ali que tem na gaita lá pra você tá, que nem diz, trabalhando com os dedos. Quem te ensinou os primeiros passos pra tocar a gaita?
2: Foi o Gabriel Vente, meu primeiro professor. Quero aproveitar e mandar um abraço pra ele lá que tá na escuta.
0: Tá na escuta, então? Alô, Gabriel Vengen, tá? Então, o Gabriel Vengen foi o primeiro professor do Lucas, né? Eu vou colocar um adendo. O Gabriel Vengen, hoje ele já virou um grande profissional, né? Então, ele já tá aí com grandes bandas sertanejas, tá? Então, o primeiro professor, né? A ensinar o Lucas e também incentivar, eu falo assim também, foi o Gabriel Venge. Alô, Gabriel Venge, um grande abraço. Hoje tá aí um dos seus alunos, tá? Então, tudo aí que começou ali com a ensinar os passos pro Lucas. Parou nossa música aqui. Qual foi a primeira música que você aprendeu a tocar?
2: Foi o Xote da Laranjeira.
0: Xote da Laranjeira. E você também domina ela?
2: Domino.
0: Então você tocaria ela também pra nós aí?
2: Tocaria.
0: Olha lá, então vamos ver, Lucas. Então a primeira música que o Lucas aprendeu a tocar foi o Xote Caminhoneiro.

0: Então vamos correr aqui pro nosso WhatsApp, né? Também temos bastante participações, né? A Oxana Olini, que também está ligadinha aqui. Bom dia, toque a música do Porca Véia, baile na Serra, para Manuela e Gabriel. Meu marido Alfredo Tesluc, coloque nós no sorteio, beleza, Oxana? Então todos no sorteio, ó. O Luiz, acho que é Datkoski. Vamos ver. Alô, Luiz.
1: Bom dia, Giovanni. Bom dia a todos os ouvintes aí da Cidadão FM. Toque lá, tudo vem do campo, pra todos na escuta. E quero participar do sorteio.
0: Beleza? Ah, é o Jada. Meu Deus do céu. Alô, Jada. Agora sim, não abri a tua foto. Aí você falou Jada, eu fui correr lá na tua foto pra ver. Alô, Jada. Obrigado pela participação. Um ótimo final de semana. Rosicléia Gasca passou também, bom dia, estamos na escuta, obrigado pela participação, Rosicléia Gasca. Também temos aqui a participação da Neuza Mikalich, ó, Lucas, a sua avó, bom dia, Lucas, é a avó, eu avô e a tia Bibi, e a madrinha e o Dudu já estão na escuta, sucesso pra você sempre, e te amamos muito. Quer falar alguma coisa, Lucas, ou depois? Então, espera lá, vou ligar o microfone pra você, Lucas, pode falar.
2: Muito obrigado aí pelo carinho que vocês têm comigo aí.
0: Então, abraço a avó e o avô e a tia e a madrinha e o Dudu. Temos também a participação do meu amigo Jorge, mais conhecido como Jorginho. Bom dia, Giovanni. Mande um abraço e uma música para nós que estamos no restaurante da Rotatória. Estamos aí na Leda preparando o almoço pro pessoal. Quero participar do sorteio. Aqui é o Jorginho. Alô, Jorginho. Obrigado pela participação. Ótimo final de semana, meu jovem. A Josefa também está ligadinha aqui. Bom dia. Bom dia, Josefa. Um ótimo final de semana para você e sua família.

0: Vamos de música, já voltamos aqui com mais uma entrevista aqui com o Lucas. Vamos, tudo vem do campo com Chiquito e Bordoneiro.
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0: Muita gente tá pedindo aqui, né, minha gente? Tamo aí, o Lucas já vai tocar um chatão pra nós ainda, mas estamos se ajustando ainda aqui, tá? Vamos só ver nosso correndo, nosso WhatsApp aqui, mas ele vai tocar o shot da Laranjeira, isso, Lucas? Ele vai tocar o modão aqui, já estamos nos preparativos. O pessoal tá passando mensagem aqui. Manda o Lucas tocar aí. Vamos, então, o Lucas tá nos preparativos aqui já. É, vamos ver aqui nosso WhatsApp. A Cirlei também está ligadinha. Bom dia, Cirlei. Bora concorrer o frango. Beleza, Cirlei. Obrigado pela participação. Um ótimo final de semana. Pessoal também lá da Avenida Bikes está ligadinho. Bom dia, Giovanni. Obrigado pela participação. Um ótimo final de semana. Oi, Inês.
1: Bom dia, Giovanni. Quero participar do sorteio.
0: Beleza, Inês, já está concorrendo ao sorteio. Obrigado pela participação. Um ótimo final de semana para você e sua família. A Márcia também está ligadinha. Bom dia, Márcia. Obrigado pela participação.

Vamos de uma música, eu já volto aqui com a... O Lucas, ele vai estar tocando já um modão pra nós aqui, então. Vamos de música Caminhonete Branca.

0: É, minha gente, o pessoal aqui tá passando mensagem. Cadê o piazinho da gaita? Ele só fala, eu quero escutar ele. Meu Deus do céu. Então vamos, nós vamos fazer um teste aqui, tá? A gente tá nos improvisos aqui, o Lucas tá aqui do ladinho. Ele não vai falar no microfone agora, que tá apontado aqui pra gaita. Meu Deus do céu, o tamanho dessa gaita aqui. Vale mais que um caminhão isso aqui. Meu Deus do céu. Lucas, faça só um testinho lá pra nós ver lá. Eita, só o Lucas aqui tá lambendo os beiços. Meu Deus do céu.
1: Aí, moçada, obrigado. Agora sim.

Então vamos lá, minha gente. O Lucas já está preparadinho aqui. Tô ligando o microfone dele agora. Calma lá, Lucas. Calma lá. Então estou parando a música. Então o Lucas vai estar tocando o Shot da Laranjeira. Meu amigo Lucas, fique à vontade para você começar.

0: Pra quem está ligadinho aqui na Rádio Cidadão FM, né? Então nós estamos com o programa Minutos com Eldorado. E lembrando, para quem participa aqui do programa, passa sua mensagem, concorre a um frango assado lá do Supermercado Eldorado. Então vamos correr aqui para o nosso WhatsApp e responder a todos que temos muita participação. Não vou esquecer de vocês, tá, minha gente? Não vou esquecer de vocês. Hoje o nosso programa está um pouco diferente, né? Então, para quem ligou agora, a rádio está ligadinho. Nós estamos aqui com o Lucas Caeteiro, ele veio fazer uma entrevista com nós, primeira vez aqui na rádio e primeira vez também fazendo uma entrevista. Desde já quero agradecer o Lucas por estar participando aí, também aos pais, né, do Lucas, né, por sempre estar incentivando o Lucas, e também, né, quero agradecer ao Samuel e a Franciele Upalo, lá da Colônia 6. Alô, Colônia 6! Também tem uma participação aqui da Ana Maria Borcate. Oi, bom dia, Giovanni. Coloque meu nome no sorteio. Beleza, Ana. Obrigado pela participação. Um ótimo final de semana. Sérgio de Bosque. Alô, Sérgio. Obrigado pela música. Abençoado sábado e bom final de semana. Obrigado, Sérgio. Pra ti também. A Elisete. Aqui também ela fez um... reagiu a story nosso aqui. Obrigado, Elisete, pela participação. Lídia Solopes Rubaskevich. Bom dia, Giovanni. Toca uma música e coloca lá no sorteio. Lídia Solopes Rubaskevich. Obrigado pela participação. E olha lá, a minha grande amiga e querida Janina Cloda. Bom dia, Janina.
1: Bom dia. Vou falar bom dia para todos que trabalham na rádio. Bom dia, Loriane. Bom dia, Gael. Bom dia, Juliano. Bom dia, Eliane. Bom dia, Giovanni. Bom dia, Graia. Bom dia, Antônio Sumic. E bom dia, Hilda Gaiteira, e bom dia pro Gaiteiro ali, acho que é Lucas o nome dele, né? Viu, será que ele tem essas músicas aí pra ele tocar na gaita? A Josefa Chico pede pra ele tocar três músicas pra ela, Porca Vera, Rosa Branca e Mocinhas da Cidade. Se for atendida, ela agradece. Então, manda música pra Josefa Chico, manda abraço pra Josefa Chico, manda abraço pra todas as minhas amigas e manda abraço pra todos os meus amigos. Até que hora você vai ficar, Lucas, porque eu cheguei agora das compras, tá? Beleza, então?
0: Beleza, Janina, obrigado pela participação. Isso mesmo, Janina. O Lucas, né? O Lucas Upalo, o Lucas Gaiteiro agora, né? É, hoje nós vamos ficar até ao meio-dia, tá? Vamos ter que apurar nossa entrevista aqui com o Lucas, que nós não podemos ultrapassar o meio-dia hoje aqui, tá? Ele vai tocar uma das lembranças depois, então, especialmente pra você, Janina, beleza? Lembranças, né, Lucas? Olha, então a lembrança ele vai estar tocando pra você. Não coloquei o microfone ali no Lucas, mas nós já vamos voltar aqui com a entrevista. Fátima, Fátima Mauer, estamos na escuta. Abraço, obrigado, Fátima, obrigado pela participação. Um ótimo final de semana, tudo de bom pra você.

0: Daí, Lucas, como é que está? Tudo tranquilo?
1: Tudo tranquilo.
0: Então tá bom. Vamos lá na nossa entrevista. Nós não podemos ultrapassar, nós temos que adiantar aqui, então.
1: Verdade.
0: Lucas, falando ainda, né? Do aprendizado e dedicação, né? Sua. Você faz aula ainda, né? Então, como o Gabriel Venge, ele foi o teu professor, mas eu acho que ainda pela sua idade você tem muito a aprender, né? E sim, muito a se dedicar. Você faz aula, quem te ajuda a aprender hoje?
1: Sim, faço aula com o Alexandre Kunoski. Quero aproveitar, mandar um abraço pra ele, pra mulher dele, né, a Lucineide.
0: Então, você faz aula com o Alexandre Okonoski, conhecido como Xandão, isso?
1: É.
0: Então, alô, Alexandre. Então, é o professor do Lucas. Se eu me corrija se eu estiver errado, Lucas, ele é lá de Rio Azul, né?
1: É, Rio Azul.
0: Então, o professor do Lucas Okonoski, conhecido como Xandão. Então, é o professor aí do Lucas, né? Então, que ele faz o Lucas aí dominar as paradas, né? E mostrar como que funciona ali bem certinho. Você tem uma rotina de ensaios ou toca quando dá vontade, Lucas?
1: Tenho uma rotina de ensaios, sempre depois do almoço.
0: Então, sempre depois do almoço aí, você estuda cedo?
1: Sim.
0: Então, após você chegar à escola, né? Então, você tem quantas horas que você fica mais ou menos tocando aí, se dedicando, Lucas?
1: Não tem hora certa, assim. Às vezes eu faço mais, mas o mais propício, assim, uma hora e meia.
0: Uma hora e meia. Então, todo dia você se dedica. Qual é a música que deu mais trabalho para aprender a tocar, Lucas?
1: O elétrico, que é uma valsa.
0: Que é uma valsa.
1: É, uma valsa.
0: E tá dominando ela ainda? Tá aprendendo sempre?
1: Tô aprendendo ela ainda.
0: Então, tranquilo. E qual a música que começou a tocar e pensou, essa eu gostei?
1: É o elétrico também, muito bonito.
0: É uma música, o elétrico, né? Então, da valsa. Você percebe que hoje consegue tocar coisas que alguns meses atrás pareciam muito difíceis pra você?
1: Sim, porque agora eu faço o exercício que me ajuda a ficar melhor.
0: Uhum. Que tipo de exercício que você faz, Lucas?
1: Faço o exercício do Anzaghi, do Czerny.
0: Uhum, entendi. Quem é o mais crítico? Aquele que fala, Lucas, toca essa de novo pra melhorar, né? Por exemplo, assim, às vezes, né, talvez possa ser teu vô, pode ser o teu pai, a tua mãe, né? Muitas vezes você tá tocando lá e eles falam, não, puta, mas o Lucas poderia melhorar nesse sentido, né?
1: Meu avô, meus pais e meu professor.
0: Então, eles que te falam, ó, Lucas, você tem que melhorar nessa, nesse sentido.

0: Falando agora, né, Lucas, né, então a gente fala de incentivos, a gente fala de aprendizado, a gente falou já de você, quais são as suas paixões, né, uma apresentação pessoal sua também, né, mas também você tem aqueles, o incentivo da família, né, assim como você falou com o teu vô, tua avó, os teus pais, né, então eles, eu acho que eles incentivam muito você perante isso, né, então quem é o seu maior fã da família?
1: É meu avô.
0: Teu avô, então, né? Então, teu avô é o que mais incentiva você. Então, assim como você já falou, né? Como é o nome do teu avô? Desculpa, Lucas.
1: É Jamil
0: Michelichin. O Jamil. Então, é o que deu a gaita ali pra você, né? Então, desde criança. Então, ele é uma inspiração pra você, né?
1: Sim.
0: Lucas, quando tem um churrasco na família, já fico esperando você tocar, por exemplo... Ó, que eu vou. Nós vamos ter que marcar um churrasco cada dia, eu vou chegar lá. E ó, Lucas, ó. Tem alguém que chega já, viu, Lucas? Já puxa a gaita ali que nós vamos. Nem liga a TV, né? Já fala pro Samuel pra falar, nem liga a TV. Quem vai tocar hoje, quem vai ser a televisão é o Lucas. Tem aquele que chega e fala assim ou não?
1: Sim, todos. Ficam todos, na verdade, esperando.
0: É, o teu avô, tua avó.
1: É, a família inteira.
0: Já chega lá e quando tem um churrasquinho, uma carninha, já. Putz, então o Lucas hoje vai ter que tocar, né? Então, isso é muito bacana. Tem aquele parente que sempre pede, Lucas, toca aquela pra mim?
1: Sim, esse é meu avô, seu Jamil Michelichin.
0: Qual que é a música que ele mais pede pra você tocar?
1: A Valsa das Flores.
0: A Valsa das Flores. Você também domina essa também?
1: Domino.
0: Olha, só vai ter que tocar então, Lucas. Qual a música da sua família mais pede?
1: É a Valsa das Flores.
0: É a Valsa das Flores? Já aconteceu de tocar uma ou duas músicas e acabar fazendo um baile dentro da casa, já sair... Todo mundo já pegando a mulherada, já o vô e a avó. O vô e a avó já foi pra um canto, já tiraram as cadeiras, arredaram a mesa, atropelaram até o Samuel, a Francília de casa. Vamos fazer um bailão? Já aconteceu isso ou não?
1: Sim, várias vezes. Até começaram a dançar, né? Arredaram as cadeiras.
0: Já começa de shot com tudo, né?
1: É.
0: E eu não fui nunca. Olha, que você vai ter que me convidar mais pra esse churrasco que você tá falando que. Que todo mundo puxa e tem festa e tem shot. E eu nunca fui. Olha, vou ter que acompanhar mais aí. É, quem que mais acompanha e incentiva você hoje, Lucas?
1: Meus pais.
0: Teus pais, então. Teus pais também são rígidos. O Samuel fala pra você. O Samuel, né? Eu chamo ele de Samuca. Alô, Samuca. É, ele fala: ó, Lucas, acho que tem que melhorar nesse sentido.
1: Sim.
0: Sempre puxa a tua orelha.
1: Mandamento, né?
0: Então, os pais aí do Lucas sempre são rígidos com ele aí. Seus pais te acompanham nas apresentações,
1: sim,
0: né? Hoje também eles estão aqui, né? Então, o Samuel e a Franciele. É... Então, eles sempre estão presentes com você, então, Lucas?
1: Sim, sempre estão comigo, né? Nas apresentações.
0: Quem mais vibra quando você toca, Lucas?
1: Meus pais, avós, Didios e minha baba Cecília, minha madrinha, meus tios... E o meu primo, fã número um, José Eduardo.
0: Alô, José! Então, José tá escutando nós também, né?
1: Tá.
0: Oi.
1: Na casa da minha avó, tá.
0: Então, José tá escutando, né? Então, sempre tem todos, então, pode dizer, né? No entendimento, né? Todos, né, na família apoiam aí você. Então, isso é muito bacana. Então, isso pode dizer, Lucas, que eles são um pilar pra você, né? Então, é um incentivo, né? É, então, família é tudo, tá? Então, se, por exemplo, se você tocasse por, vamos dizer assim... eu tenho vontade e você não ter um incentivo, não ter um professor, muitas vezes poderia desanimar, abandonar, tá? Então isso é muito importante, tá? E que eu sempre falo, qualquer instrumento você vai tocar, ele não é fácil, tá?
1: Sim.
0: Seja, por exemplo, a gaita, vamos dizer assim, eu olhando você, eu acredito que é muito difícil, né? Assim como eu já tentei bateria, violão também, flauta, teclado, tudo é difícil. Se você não tem um incentivo, assim como você fala, que toda semana, todo dia você tem horários de dedicação lá pra treinar, é tudo, tá?
1: É.
0: E se você tem alguém que apoia você, é perfeito. Então você tá na caminhada certa. O que que a tua família representa pra você, Lucas, nessa caminhada?
1: Tudo, sem eles não seria nada, né?
0: É, então, até eu não vi a pergunta, né? Então já dei até uma palavra, né? Então, só reforçando. Então você tem o Pilares que é eles, né? Então é só você estar seguindo aí e com certeza vai ser uma pessoa muito de sucesso. Com os professores, né?
1: É.
0: Com certeza que são ótimos professores. Esqueci o nome, Alexandre, né?
1: Conosco.
0: O Alexandre e o Gabriel, né? Tem alguém da sua família pra quem você gostaria de agradecer hoje, Samuca? É Samuca, o Samuel tá pensando em mim, é. Lucas.
1: Sim, quero agradecer toda a minha família aí que estão comigo, né? Que são o pilar, que sempre me ajudam aí, né? E meus pais, meu professor.
0: Então, beleza. Então, o Lucas, né, tem então o sentido do pai, da mãe, de todos, da família.

0: Vamos correr lá pro nosso WhatsApp aqui pra ver quem que tá ligadinho aqui, tá escutando nós, né? Temos a participação aqui do Hélio Ferreira, bom dia. Roseli Leal também está ligadinha, bom dia, Giovanni. É, a Roseli Leal, quero participar do sorteio, coloque meu filho Gabriel no sorteio. Toque, beleza, beleza, Roseli. Obrigado pela participação, um ótimo final de semana. E para quem está ligadinho agora, tá? Hoje mudemos um pouco o nosso programa, trouxe uma pessoa ilustre aqui, o meu grande amigo Lucas Rúpolo, né? Então ele tá aqui fazendo uma entrevista para nós e tocando. E para quem ligou agora a rádio, não, deu uma palhinha ali para nós, daqui a pouquinho ele vai tocar mais música aqui para nós. Só vamos terminar nossa entrevista aqui e ele vai já tá tocando mais modão para nós aqui, tá? E não para de chegar mensagem, não para de chegar mensagem aqui, minha gente. Vamos ver aqui o Hélio Ferreira, né? Já falei que ele também tá ligadinho aqui. O Clemente também está ligadinho aqui. Bom dia, Clemente.
1: Bom dia, Giovanni. Bom dia, tudo em paz, tudo de beleza? Eu gostaria se você me tocar a música Baile na Cera, viu? Lá pra Anaracaque, Polícia Caque, viu? Daí lá pro seu Stefano Kovarchuk, pro Graxa, viu? Lá pra João Graia, pra João, viu? Daí também na Capitão, lá pro seu Latitico, Indarizão, Capitão, viu? Daí também lá pro seu Elio Chiklitsky, na Colônia 3, tô ouvindo também, ouviu? Giovanni, viu? Daí também lá pro General do Carbosque, viu? Ele tá sempre pegando no carro costeira, viu, São Juliano? Beleza, fique com Deus, se Deus que pessoa me coloca no sorteio, viu, pra eu ganhar uma coisa, ou coelho uma coisa, viu, beleza, fique com Deus, Deus que pessoa, tchau, tchau.

0: Então, beleza, meu amigo Clemente. Obrigado pela participação. Um ótimo final de semana pra você. Pode deixar. Tu tá no sorteio. Já passou mensagem aqui pra nós, tá? Obrigado pela participação. Temos aqui a participação. Deixa eu ver. Geraldo, bom dia, Geraldo.
1: Bom dia, Giovanni. Aqui o Geraldo Nadoli. Teu programa é 10. Põe eu no sorteio.
0: Show, Geraldo. Obrigado pela participação. Um ótimo final de semana e tudo de bom pra você. Bom dia, quero participar do sorteio. Parabéns, Lucas Eliane Criaque. Eliane, obrigado pela participação. Olha, Lucas. A Eliane passou mensagem aqui pra você e deu parabéns pra você. Janina Clora também tá ligadinha aqui. Célia, bom dia, quero participar do sorteio do frango. Célia Klenk do Dourado, beleza, Célia? Antônio Jorge, bom dia, Antônio.
2: Bom dia, meu amigo Giovanni, tudo bom, tranquilo? Roda uma música sertaneja pra nós que estamos ouvindo. No programa teu, eu e a minha esposa Eliane Pachuc, quero agradecer por todos que ouvem a rádio Cidadão e coloque nosso nome para ganhar o frango. Braço daqui do Antônio Jorge, minha esposa Eliane Pachuc, que de mané. Beleza? E um bom sábado abençoado para você, pessoal, família, e um bom feriado da segunda-feira, beleza?
0: Com certeza, meu jovem. Obrigado pela participação, Antônio, para você e sua esposa Eliane, né? Também. Desejar obrigado a vocês e um ótimo final de semana. O Alexandre, o Konoski também está ligadinho, né? Olá, Lucas, o teu professor está ligadinho aí também na Rádio Cidadão FM. Bom dia, estamos na escuta, Xandão e Lu. Grande abraço a todos e parabéns pro Lucas. Obrigado, Alexandre, pela participação. Um ótimo final de semana para você e sua esposa. Luiz Carlos lá de Florianópolis, o seu Luiz Carlos tá nos preparativos, tá escutando os modão, tá escutando a entrevista, tá com a caixinha JBLS aqui do lado e tá com o copo do Corinthians.
3: Bom dia, seu Giovanni, tá vendo aí, ó, o Paulo Lopes passou agora aí, ó, tá vendo? Já estamos degustando uma querosene e uma gasolina. E agora eu vou pedir a música pra mulherada aí, Décio Tavares, Mato de Esperança. Essa música eu ofereço pra dona Oriane, dona Aliane, pra dona Neiva, pra minha irmã Inês, pra dona Marli, pra minha sobrinha, pra tua esposa Ellen, né? Tem que pedir, sim, né?
0: Não vai me esquecer, ela tá ligadinha.
3: Pra minha sobrinha Jos, Adriana, Alexandra, Clarice, Karen e Paula. Toca pra nós aí, Mato
0: sim,
3: de Esperança.
0: Sim, senhorzito, meu jovem, obrigado pela participação, Luiz, obrigado desde sempre. Vamos voltar com a nossa entrevista do Lucas, né? Que a gente não pode se atrasar hoje, o pessoal tá passando mensagem, temos que responder todos, né, pra estarem garantindo ali o número, né, pra estar concorrendo ao frango assado lá do supermercado Eldorado, né, e tem um monte de mensagem, temos um monte de mensagem, e não para de chegar, vou chegar a todos, temos a Sueli, Josiane, Ângela, Ana, meu amigo Reginaldo, olá, os teus vizinhos lá também, Lucas, os Porunhu que também estão ligadinhos, a Maristela Leal, a Solange, mais um vizinho teu lá, Lucas, tá ligadinho também, o Claudinei Upalo também, estão todos ligadinhos, já vamos estar respondendo todos aí. Vamos lá então, mais um pouquinho na nossa entrevista, Lucas. Vamos falar um pouco, né, a gente já comentou, você já comentou um pouquinho também, eu comentei também no início do programa, né, como você tá, que nem diz, iniciando, vamos dizer assim, a tua carreira, né, você... Deixa eu até ligar o microfone, que tava desligado, Lucas, me perdoe. Você me desculpa? Você tá na carreira ainda de apresentações, né? Então, você sempre, que nem, por exemplo, na rádio, você tá uma... Eu te trouxe aqui, primeiramente, pra você conhecer os estúdios, né? Que nem diz, pra você se familiarizar antes aqui dentro, né? Pra você não chegar aqui, que nem diz, alguém ter jogado de paraquedas, né? E você no começo tava bem com medo, né, Lucas? Você não sabia, sim, como que ia ser, você pensou que ia ter bastante gente, né, aqui.
4: Mas daí agora já tô mais tranquilo.
0: Você já tá mais tranquilo, né, e isso vai ser muito, muito bom, né, então até o teu pai, a tua mãe, você já comentou que você ainda não fez muitas apresentações, né, pra públicos, a primeira vez na rádio, né, e aqui tem algumas perguntas, né, apresentações e experiências. Você já tocou para bastante gente, Lucas?
4: Sim, toquei ano passado, no fim de ano, na apresentação do Divino Espírito Santo. Quero aproveitar e mandar um abraço para a professora Dani, para a diretora Anderson e para a professora Nelly.
0: Alô, a Daniele, né?
4: É.
0: A Anderson, pai, hein? Quem mais, Lucas?
4: professora Nelly.
0: E a professora Nelly, o pai da e a do Lucas estava aqui agora. O pessoal tá tudo ligadinho lá na Rádio Cidadão FM, né? Então estão te escutando desde já também. Obrigado pela audiência, né? Isso é muito legal, porque são os seus professores, né, Lucas? Então eles também conheceram você, já sabe da sua cultura. E também é um apoio, pode dizer também, pessoas que, por exemplo, que você já, né, você não tá mais naquela trajetória da escola, né? Você saiu da escola, né? Então você vai seguir ciclos, né? Então tem pessoas que sempre te acompanham. Com certeza, um dia que você tiver um grande gaiteiro, elas vão te acompanhar. Olha, ó. O Lucas, ele foi o meu aluno, né? E o Lucas, eu era diretora do Lucas. Quantos puxão da orelha, talvez, já dei no Lucas. Olha, ó, uma grande pessoa. Né? Uma grande pessoa. Isso é muito gratificante. Antes de uma apresentação, você ainda fica nervoso, Lucas?
4: Fica um pouquinho.
0: Olha, Lucas, eu vou te contar uma coisa. É normal, sabia? É normal. Olha, Lucas, eu era uma pessoa igual a você. Até essa semana você estava lá em casa, né? A gente fez um churrasquinho pra gente conversar. Já fiz uma entrevista ali com você. E eu contei pra você que, assim, quando eu também era... Talvez tenha alguma professora agora ligadinha e escutando eu também. Eu não sei, né? Vamos ver agora. Vou descobrir agora, né? E ela vai lembrar. Eu também era uma pessoa muito receosa, sabia, Lucas? Por exemplo, de que sentido? Por exemplo, assim, ó, eu também não gostava muito de apresentar, falar, sabe? Até quando fui pra faculdade, eu também era uma pessoa que, eu vamos dizer assim, eu não gostava de falar em público. E veja só, Lucas, hoje, cara, tipo, por exemplo, assim, aos poucos você vai aprendendo, tá? Você vai perdendo ter medo. Que nem, por exemplo, a primeira apresentação hoje da rádio, que você veio aqui, depois nas próximas vezes você vai ser uma pessoa preparada. Então é bom que, por exemplo, o teu emocional, você fique nervoso, é algo natural seu, tá? Sim. Nas próximas você vai ver, cara, você vai chegar ali de letra, você não vai estar casa que nem diz, com a mão suando, você não vai ficar nervoso, você não vai ficar vermelho, você vai ser uma pessoa mais natural. E tudo ao longo do tempo, a vida, que nem diz, ela te ensina, ela te molda, ela te traz, tá? Eu posso dizer, sim, eu era uma pessoa também bem complicadinho pra falar, mas hoje, ó, veja, sou... né? Radialista, tô aqui e eu vou dizer, gosto de falar, Lucas. Olha, eu gosto de falar bastante, sabe? E por isso que eu tô aí na rádio. Sonhos e futuros, Lucas, na música. Você com certeza tem sonhos, metas e... Então eu vou fazer só um adendo, que eu falei das professoras, Lucas, vou cortar aqui. Porque se uma das professoras que eu já passei, eu também... Se ela lembrar, putz, o Giovanni não gostava mesmo de falar. Porque eu não gostava de falar, tá? E ela, se ela lembrar, ela vai lembrar.
4: Eu também. De falar.
0: Vai lembrar. Você não gostava de falar. E veja agora que fala mais que pelos cotovelos, né? E eu era assim. Sonhos e futuros da música, Lucas. Com certeza você pode ter, né? Pode ter, não. Com certeza você tem, né? Você pensa em continuar na música quando ficar mais velho, Lucas? Hoje você tá falando que você tem 12 anos. Né? 12 anos de vida, né? E como foi? Do início da tua trajetória, você começou com 6 anos. Você pensa... ser igual, por exemplo, o teu ex-professor lá, o Gabriel Venge, talvez, né, trabalhar em grandes bandas, talvez uma dupla sertaneja, gaúcha, enfim. Você pensa, quando ficar mais velho, seguir a música?
4: Sim, esse é o meu objetivo, né?
0: Então, você tem objetivos e metas. Tem algum lugar que você sonha tocar?
4: Não pensei nisso ainda, tô focando mais nos estudos.
0: Tá, nos estudos. Então, estudos, você fala disso muitas vezes, como você tem que
4: da
0: hoje,
4: escola,
0: da escola,
4: da
0: né?
4: Gaita.
0: Da gaita, você tem que conciliar, né, sim, Lucas? Você não pode também, que nem diz, parar de estudar, porque o estudo é tudo hoje, né, Lucas? Sim. Então, você tá ainda traçando as suas metas, né? Tem algum artista que você sonha dividir um palco um dia?
4: Sim, vários. Um deles é meu professor, o Ivan Godoy.
0: Então, um deles que você sonha em dividir é o teu professor, né? O Alexandre.
4: É.
0: E o Ivan Godoy. O Ivan Godoy é?
4: Amigo do meu professor.
0: Um amigo do teu professor. Então tá, eu não conhecia. Então, alô, Alexandre. Então, aguarde uns anos aí que o doutor Lucas aí, ele vai disputar palco com você. E com certeza, né, vão ficar de... ou um vai deixar no chinelo do outro, né? Um vai ter. O Lucas com certeza vai ser igual o professor, né? Bom de verdade, né? Tem algum artista que você sonha? Isso eu já falei, né? Qual é o maior sonho que você gostaria de realizar com a sua gaita?
4: Meu sonho é tocar ao lado de grandes músicos.
0: Então, você sonha em, vamos dizer assim, dividir palco, né? Com grandes artistas, né? Músicas, né? Então, pessoas famosas. O que você gostaria de poder dizer que conquistou através da música?
4: Alegria, felicidade e muito conhecimento.
0: É, minha gente, eu vou dizer sim. Então, como o Lucas falou, a música, ela transforma, né? Por exemplo, até, muitas vezes assim... Por que que muitas vezes tem na... acho que ainda você não faz academia, pai, talvez um dia você pode fazer academia, Lucas. Mas se você... Tem até um estudo disso, porque a música até inspira muitas coisas. E muitas vezes, que nem, por exemplo, na academia, o pessoal vai de fone, né? Pra incentivar, mas a música tem incentivo. Então, ela te traz alegria. Então, né, você pode estar... Igual eu na rádio aqui, de vez em quando eu toco. Eu gosto de começar sempre aquela música. Porque eu imagino, já começando o programa, falar alguma coisa, interagir. E as músicas, às vezes, ela te inspira ali, você já... A melhorar o teu programa, sempre interagir com a galera. Sim. Então ela ajuda bastante nesse sentido. Então a música é uma alegria e uma felicidade. Independente de qual seja, se é uma música sertaneja, uma música gaúcha, se é uma música gospel, ucraniana, uma música católica, enfim, qualquer música, pode ser por sentimentos, gosto, né? Então ela sempre vai te incentivar. Vamos correr lá para o nosso WhatsApp aqui, para nós, né? Já estamos chegando no final do encerramento. O Lucas já vai trazer uma palhinha para vocês, o que ele vai tocar. Ele tem várias músicas aí, já vai estar tocando de novo para nós aí. E temos música muito bacana aí, tá? Vamos correr lá para o nosso WhatsApp, então?

0: É, minha gente, então o Lucas já vai estar se preparando agora. Ele vai tocar de verdade, né? Hoje ele deu uma palhinha só, né, do que ele sabe fazer de melhor, né? Mas agora ele vai mostrar de verdade, né? Então, Lucas, quais as músicas que você vai tocar agora pra galera ali?
1: Agora eu vou tocar a Valsa das Flores, a Madrugada e o Fundo da Grota.
0: E o Fundo da Grota. Então, nós vamos migrar o Lucas aqui pra... broladinha aqui, nós vamos mudar o microfone e nós já vamos estar voltando aqui com o Lucas com os modão que ele vai estar tocando. E já vou sinalizar quais bem certinho as músicas que ele vai estar iniciando aqui e já vou estar respondendo todos aqui no nosso WhatsApp. Já volto. Meu mundo.

0: correr lá pro nosso WhatsApp. Vamos correr aqui pro nosso WhatsApp. A Sueli de Moreira também tá ligadinha. Bom dia, Giovanni. Quero participar do sorteio. Beleza, Sueli. Tá concorrendo já ao sorteio. Desde já, obrigado pela participação. Um ótimo final de semana pra você e sua família. É... Josiane também tá ligadinha. Bom dia, Giovanni. Estamos na escuta. Queremos participar do sorteio. Josiane Karpinski, João Vinícius Karpinski, Gabriel Karpinski, José Carlos Karpinski. Beleza, Josiane? Obrigado pela audiência toda da família Karpinski também. Ângela de Lima. Bom dia, Giovanni. Ótimo final de semana pra você. Quero participar do sorteio. Beleza, Ângela? Obrigado pela participação. Ana Maria Borcate também tá ligadinha. E toque a música Fundo da Gata. Beleza, Ana Maria? Obrigado pela participação. Reginaldo. Alô, Reginaldo. Reginaldo. Ele tá aí no mate, tá no mate. Alô, Reginaldo, obrigado pela participação. Um ótimo final de semana. Sueli Poronhuque. Bom dia, Giovanni. Coloca meu nome no sorteio e do meu filho, Gabriel Poronhuque. Beleza, Sueli, obrigado pela participação. Um ótimo final de semana. Maristela Leal, bom dia, estamos na escuta. Beleza, Maristela, obrigado pela audiência. Solange, oi, bom dia, Giovanni. Estamos na escuta, coloca meu filho, Pedro Henrique Ciaslac no sorteio. Beleza, Solange, obrigado pela audiência e tudo de bom, um bom final de semana pra vocês. Floralice Tesluc, coloca o nome do meu filho Brian Tesluc no sorteio. Beleza, obrigado pela audiência. Eliseretne.
1: Oi, Giovanni.
0: Oi.
1: Essa é a música do Rancho.
0: Então tá bom, obrigado.
1: Thaís.
0: Beleza, Thaís. Obrigado pela audiência, um grande abraço, minha amiguinha, tudo de bom. Claudinei Úpalo, bom dia, quero participar do sorteio. Vera Úpalo da Colônia 6, parabéns, Lucas. Então a Vera Úpalo deu parabéns pra você. Então são teus vizinhos lá na Colônia 6. Obrigado pela participação de sempre ao Claudinei, família Úpalo e também a Vera. Assir, bom dia, quero participar do sorteio. Beleza, tá concorrendo ao sorteio. Sueli, bom dia, tudo bem? Queremos concorrer ao frango. Edvan de Souza Rodrigues e Sueli Souza. Beleza, Sueli? Obrigado pela participação. Um ótimo final de semana. E as mensagens não param, minha gente. Não param. Mas vamos de modão aqui, né? Vamos de modão. Então, vamos aqui interromper a nossa música, porque agora nós entramos com... Só teste lá pra nós ver se tá funcionando, Lucas. Vamos ver lá. Eita! Lucas, qual que é a música que você vai estar tocando agora? Valsa das Flores. Então, aos ouvintes, o Lucas vai estar tocando agora a música Valsa das Flores. Você termina, daí você me informa qual a outra que você vai estar tocando também. Isso, Lucas? Então, beleza. Então, ouvintes, fiquem com o gaiteiro Lucas, Valsa das

0: Eita, só! Olha, gente, vou dizer aqui, ó. Tá arrepiando o negócio aqui. Olha, eu tô mais arrepiado que gato quando vem cachorro, cara. Olha aqui, ó. Meu Deus do céu, que musicão, gente. É o Lucas tá do meu lado aqui. Meu Jesus. Lucas, qual que é a próxima música?
1: Madrugada? De qual que é o autor? Bruno Barreto.
0: Espera lá, deixa eu confirmar com o Lucas que eu não entendi. Ele tá longe aqui de mim. Um minutinho.
1: Qual que é a música?
2: Só fala, acho que madrugada.
1: Madrugada.
0: O Lucas vai estar tocando agora a música Madrugada. Vai lá, Lucas. Toda sua.

Eita, já vou até falar assim, Lucas, você já tá com a agenda aberta? Meu Deus do céu, porque olha, muita gente já vai querer ter o contato, já posso te dizer 100%. Lucas, temos mais alguma agora? Fundo da Grota? Meu Deus do céu, Fundo da Grota, essa aqui é a raiz agora, então pros ouvintes que gostam daquele modão Fundo da Grota, Lucas, toda sua. Pode voltar, Lucas.

Taçou, né, minha gente? Vamos ter que colocar de fundo essa música aqui. Pra mim, tem bastante gente passando mensagem aqui que tá ligadinho aqui na Rádio Cidadão FM, tá? Dando parabéns pro Lucas aqui e tudo. Vamos colocar a música de fundo. Vamos correr pro nosso WhatsApp aqui. Já aproveitando que ele tocou essa música Fundo da Grota, nada melhor que Fundo da Grota, né?

0: É, minha gente, vocês viram o talento que Malé tem, né? Então, Lucas Úpula, vamos correr aqui, né, pro nosso WhatsApp, né, responder todos, né? O Romeu, né, tá pedindo também aqui, bom dia, guri, coloca no sorteio, beleza, Romeu? Já está no sorteio. Sueli, né, também já está no sorteio. Tereza Orne, bom dia, Tereza.
1: Bom dia, seu Giovanni, tudo bem?
0: Tudo bem, a senhorita.
1: Nós estamos na audiência e queremos participar do sorteio. É Tereza e Damiano. Te desejamos um bom final de semana, um bom dia santo e tudo de bom. Tchau.
0: Beleza, Tereza, obrigada pela participação. Tchau, bom, tudo de bom para você e sua família. Márcia Maia... E lembrando, tá no sorteio, tá, Tereza? Márcia Maia também passou mensagem, um bom dia, Márcia, ótimo final de semana pra você. Sirlene, bom dia, Giovanni. Estamos ligadinho em você, beleza? Manda um abraço e beijo pra família Majewski e pra família do Eldorado. Já estamos com saudade de Malé. E um beijo pro meu esposo, Roger, e um ótimo final de semana. Agora que eu lembrei de você, minha amiga. Eu tava chamando o Roger ali, o Roger não passava a mensagem. Falei bem no comecinho do programa, eram umas 9 horas da manhã. Então, a Sirlene lá da cidade de Curitiba. Beleza, Sirlene? Obrigado pela participação. E também, então, ao pessoal lá do Supermercado Eldorado. A Sirlene tá mandando um abraço lá pra vocês. E um beijo, ela passou aqui agora também. Obrigado pela audiência. Helena Novakoski, bom dia. Bom dia, Helena. Antônio Toninho. Bom dia, se puder tocar a música, Iguaria Campeira, tudo de bom, tamo junto, meu amigo, e parabéns pro garoto, vai ser um grande gaiteiro, beleza, Antônio Toninho, obrigado pela participação, um ótimo final de semana, e o Lucas tá aqui do lado, ele tá lendo tudo, com certeza vai ser um ótimo profissional. Nicolas Loginski. Opa, manda um alô aí pro meu amigo Lucas e o Nicolas Gabriel Loginski, parabéns pra ele, tamo na escuta, beleza, Nicolas Loginski, obrigado pela audiência e um abraço, um ótimo final de semana pra vocês. Rosa Janiak, bom dia, Giovanni, abençoado sábado pra todos, nós queremos participar do sorteio. Rosa Janiak da Vila Mariana, bom dia, o meu nome é Alex Janiak e de Silva e quero participar do sorteio. E parabéns, estão lindos! Obrigado, Rosa, pelo carinho e obrigado pela audiência. Um ótimo final de semana para vocês. Floriano Furtak. Bom dia, estamos na audiência. Floriano e Lúcia Furtak. Daiane Aparecida dos Santos. Toca a música Cadela Baia para nós que estamos na escuta. No teu programa, eu e minha sogra Lucimar e meu filho Nathan Henrique estão ligadinhos, obrigado pela audiência. A Daiane Tamires, olá Giovanni, estamos na escuta com o Gina Cidadão, quero participar do sorteio, obrigado Tamires, ótimo final de semana para você e sua família. Eliseu, bom dia, gostaria de ouvir alguma música do Albino Manique aí da Gaita, beleza Eliseu, obrigado pela audiência, um ótimo final de semana. Luísa, olá amigo Giovanni, estamos na escuta curtindo a Cidadão, queremos participar do sorteio, obrigada Luísa pela participação, um ótimo final de semana. Vamos colocar uma música de fundo ali, vamos colocar uma música de fundo aí pra nós não ficar só falando, né? De casa. Lúcia Tupunia, que também está ligadinha aqui, bom dia Lúcia. Marli de União da Vitória, bom dia, estamos na escuta, eu e meus filhos, Maicon, Expedito e Possível, toque o Barquinho de Ouro com os Mirins. Beleza, Marli, obrigado pela audiência. Lucas, quer ler essa mensagem? Pode ler.
2: Bom dia, Giovanni, bom dia.
0: Opa, pera lá, deixa eu baixar a música, Lucas. Pode falar, Lucas.
2: Bom dia, Giovanni, parabéns pro Lucas e o abraço do
0: Didio
2: Clemente e a Baba Terezinha e a Baba Cecília. E tudo de bom do tio Nicolau.
0: Então, quem está pedindo é Terezinha Úpalo, então a Baba Terezinha Úpalo tá te escutando, né, Lucas? Veja só. Temos aqui para a minha participação do Irineu Kurash. Bom dia, Giovanni, quero participar do sorteio. Tá participando, Irineu. Tereza, bom dia, quero participar do sorteio. Manda um oi para nós da Colônia Honda. É Tereza Cristina Monteiro. Beleza, Tereza? Obrigado pela participação. Um ótimo final de semana. Marciana Nazar, bom dia, Giovanni, gostei de participar do sorteio, já está participando, minha amiga, um ótimo final de semana. Maria Madalena Domarovski, bom dia, abençoado final de semana, que Deus abençoe esse talento, amém, né, Maria, vai ser com certeza uma pessoa muito talentosa, com certeza. Maria Majewski, bom dia, toca a música Amor Virtual, queremos concorrer ao frango, abraço, beleza, Maria tá concorrendo já. Evelyn Kluzdowski, quero participar do sorteio do frango. Evelyn, obrigado, Evelyn, pela audiência, um ótimo final de semana. Joana Chagas, parabéns para o Lucas. Quer agradecer ela? Pode ser até como obrigado também.
2: Muito obrigado aí pelo...
0: Então é a Joana Chagas. Obrigado, Joana, pelo carinho. Elisângela Batista Colana Dulce. Bom dia, bom dia. Coloque meu nome no sorteio da minha filha, Giovana. Ah, agora vocês me pegam com esse sobrenome. Meu Deus do céu, eu não vou conseguir pronunciar. Giovana e Israele. Obrigado pela audiência de vocês. Um ótimo final de semana. Laura Tisca, parabéns, Lucas. Muito sucesso pra você daqui a pouco. Tá tocando no bailão é a festa. Parabéns, sucesso, garoto. Com certeza, né, Laura? Vai estar tocando no Amadão e nós lá no meio. Ai lá, Lucas, velho, né? Damiano, parabéns, que Nossa Senhora te ilumine sempre, Lucas. Então, o Damiano também tá passando uma mensagem pra você. Amém, Damiano. Sérgio de Bosque também aqui, parabéns, menino, toca muito bem. Márcia, bom dia, quero participar do sorteio. Márcia Ferreira. E as mensagens não param, gente, e as mensagens não param. Vou ter que responder todas aqui. O Lucas tá pronto pra agradecer a todos vocês já, que ele tá com o gargalo já pronto pra falar já. Hélio, bom dia. Põe o sorteio e o Hélio e a Elisa Marta, do bairro dos Limas. Tchau, obrigado. Tchau, Hélio, obrigado. E a Elisa também. Dirceu Kluzdowski, que eu acho que seja assim. Bom dia, quero participar do sorteio. Valeu, beleza, Dirceu. Lídia, leia lá, Lucas.
2: Parabéns pro Lucas, sucesso pra ele.
0: Então, com certeza vai ser muito de sucesso. Obrigado, Lídia, pela participação. Marcelo Zayats, bom dia, guri. Tudo tranquilo? Coloque meu nome no sorteio. Assina Márcio Zayats da Vila Mariana. Edemilson, mas eu falei que ia dar tempo do Edemilson passar mensagem. Alô, Edemilson!
3: E aí, meu amigo Giovanni, tudo beleza? Tudo tranquilo?
0: Tudo bem.
3: Poderia tocar uma música bem gaúcha. Eu cheguei agora da lavoura, tava passando um agrotóxico no chão, agora cheguei pra nós tomar um mate.
0: A mãe Marli comentou.
3: Essa música queria oferecer pra todos os seus amigos, pra você e toda a sua família. Pra Loriane, para a família dela. Pra Eliane Darade, para a família dela. Pro seu Luiz Carlos Dona Neiva. Pro seu Alois Lahoft. Pro Dionísio do Pinhãozinho. E pro Bolaco Majascão, beleza? Que oferece a Maria e o Dimitri Fanhaque de Veracruz. Tudo de bom!
0: Beleza, Demilson. Obrigado pela participação. Um ótimo final de semana. E tudo de bom, meu amigo! Lucas, vai lá.
2: Oi, Giovanni. Oi, Lucas. Aqui é a tia Bibi. Lucas, continue sendo esse nosso gaiteiro lindo. Parabéns. É muito sucesso pra você. Beijinhos.
0: Então, é a Ana, né, que tá passando mensagem aqui, né? A tia do Lucas, obrigado pela audiência, Ana. Um ótimo final de semana pra você e sua família. Josimar Fernandes, bom dia, Giovanni. Toca a música Frutos da Mata só pra ouvir, assinando o Josimar Fernandes. Valeu, obrigado e quero participar do sorteio. Põe em mim a esposa, meu filho, Carlos Alexandre e Noemi. Beleza, Josimar, obrigado pela audiência. Eliane Lima, bom dia, estamos na escuta do programa. Quero participar do sorteio. É Eliane Lima. Geraldo Melnick, bom dia, quero participar do sorteio. O guri é fera, com certeza, né, Geraldo? Tá participando bem do sorteio. Alice, bom dia, Giovanni, quero participar, concorrer ao frango. Lucas, Deus te abençoe, muito bonito. Luiz Carlos de Floripa, fala, Luiz.
4: Bom dia, velho, você vai esquecer de tocar o Décio Tavares, Mata de Esperança, pra mulherada, aí você não entra em casa, tua mulher te pega de pau.
0: Não pega. Deus o livre, eu não posso ficar pra fora, não posso, não sei se vamos conseguir tocar hoje, Luiz. Estamos ultrapassando o nosso horário aqui. Sirlene, o Lucas tem Instagram? Opa, calma lá. O Roger está lavando o carro desde cedo, por isso não mandou mensagem, mas este Lucas é muito talentoso. Abraço para vocês todos. Lucas tem Instagram? Passo para nós já seguir ele. Lucas, você tem Instagram ou não?
2: Não.
0: Então, alô papai, alô mamãe, providenciem um Instagram pro Lucas, que na próxima nós colocamos aqui o Instagram do Lucas. O Lucas não tem não Instagram, tá? Alfredo, bom dia, Alfredo, bom dia, quero participar do sorteio, beleza, Alfredo? Antônio, bom dia, quero participar do sorteio e possível toque a música É Mentira Desse Louco. Um abraço, Antônio Dorozinski. Hélio, do Jardim Emília, bom dia, quero participar do sorteio, beleza, Hélio? Daiane, Aparecido Santos, mandou parabéns pro Lucas. Mário César, bom dia, bom, tá digitando. Silva Secula,
5: bom dia, quero participar do sorteio do frango assado e mande música, Silvana Secula. Bom dia, deixa o nome do Marco Cicula para participar do sorteio do frango.
0: Beleza, Silmara, obrigado pela audiência, ótimo final de semana, estão concorrendo.
6: Oi, Janina. Tchau já, senão daí não dá tempo de você ver. Então, tchau para você, Giovanni, para toda a tua família, que eu vou falar, para o Lucas também. Esqueço o nome, mas acho que é Lucas.
0: Lucas.
6: Meu Jesus do céu. Então, que vocês tenham o resto desse dia abençoado, que Deus abençoe a todos, fiquem com Deus, tudo de bom para vocês aí, que vocês tenham uma noite abençoada, que Deus abençoe a noite, os anjos que protejam, todos os anjos, todos os santos, São José, Nossa Senhora, que Deus cuide vocês, que Jesus cuide vocês, que todos os santos cuidem vocês e todos os anjos cuidem de vocês. Que Nossa Senhora Aparecida continue nos abençoando.
0: Amém.
6: E nos protegendo.
0: Todos nós.
6: E um abraço apertado para todos, um beijo para todos. E feliz Dia das Crianças para todas as crianças da tua família.
0: Amém.
6: É Giovanni.
0: Eu também sou jovem.
6: Do Lucas aí, tá bom? Estou escutando.
0: Então, beleza.
6: Parabéns pro Lucas aí. Beleza, então?
0: Beleza, Janina, obrigado pela sua participação e sempre do carinho que você tem conosco aqui da rádio e também a, né, todos os ouvintes também, pelo carinho que sempre você tem. E também agora o Lucas, né? Um ótimo final de semana, minha amiga, e tudo de bom. Isaura Nunes, bom dia, Giovanni. Eu peço a música Folha Seca, ofereço para meu esposo e para meus netos pelo Dia das Crianças e para vocês, com certeza. Obrigado, Isaura, pela participação, um ótimo final de semana para você e sua família. E ela falou assim, eu quero que o Lucas toque a música do Corovai pra ouvir. Só que nós não vamos conseguir tocar porque nós estamos atingindo o nosso horário. Ele tá louco aqui já pra falar os agradecimentos, tá, minha gente? Vamos pular aqui pra Renate também, que tá na audiência aqui. Bom dia, Renate.
7: Bom dia, Giovanni. Tudo bom?
0: Tudo bem.
7: Oi, o meu nome, o nome do meu marido, Irino, também no sorteio. E se tem tempo, toca música Menina no Corta-Cabelo. Se não dá tempo também não faz mal, porque eu cheguei agora em casa, não estava para a estrada, para lá e para cá. Mas tudo de bom. Ótimo programa, ótimo fim de semana para você e tudo de bom.
0: Beleza, Renate, obrigado pela participação. Uma ótima semana para você e sua família e tudo de bom. Mário César Verensoft, quer concorrer ao sorteio, tá concorrendo. Silvana Secula, também tá concorrendo ao frango assado, obrigado. Crislane Loginski, bom dia, abençoado final de semana para todos nós, amém. Obrigado pela audiência. Daniel, bom dia, Giovanni, um abençoado final de semana para todos da rádio. Beleza, Daniel, para você também. Neuza Dorosinski, bom dia, quero participar do sorteio do frango. Neuza Dorosinski, beleza, Neuza. Ana Maria Borcate, bom final de semana, parabéns. Deus abençoe, obrigado, Ana Maria Borcate. Maria Madalena Domarazovski, coloca o nome do meu filho, Gabriel Fernandes de Souza, da filha Gabriela Fernandes de Souza, no sorteio, já estão no sorteio. Então vamos lá, Lucas, vamos lá com teus agradecimentos, pra nós não estourar o nosso horário aqui, né? Temos nossos horários aqui, a princípio, políticos, né? Ainda não podemos passar do meio-dia. Então, já 11h52. Então, agora nosso encerramento, né? E peço desculpa, né? Não vou estar conseguindo tocar todas as músicas que vocês pediram, mas com certeza no próximo programa vamos fazer de tudo aí pra estar tocando, tá? Hoje nosso programa, ele veio um pouco diferente, nós trouxemos uma pessoa ilustre aqui, né? O Lucas, né? Então, ele tocou alguns modão pra nós, fizemos entrevistas, vocês conheceram um pouco da história dele também, tá? Então, vamos baixar um pouquinho mais a música. Lucas, né? Então nós temos que encerrar, né? A nossa entrevista, temos que encerrar, né? Um encerramento. Você tem algum recado, algum agradecimento que você gostaria de deixar para alguém que está acompanhando a entrevista, né? Está te escutando, né? Apesar que já tem bastante, né? Temos os professores, temos as avós, tios e tias, temos o professor do Lucas de Gaita, temos o ex-professor do Lucas também que já foi. Quem mais? Me lembra lá, Lucas, que estão também escutando você? Falei do tio, vovó, mãe, tá aqui, tá escutando também, tá escutando nós ao vivo também. Pessoal lá do Supermercado Dourado também tá escutando. Então, tem gente lá de Curitiba escutando você também, lá de Florianópolis, acho que tem São Bento do Sul, União da Vitória. Rio Azul também tem, então tem um monte de gente escutando, né? Mas você tem alguns agradecimentos, alguns carinhos. Se você lembrar, se nós esquecer de alguém, Nós erguemos a mão aqui e depois você fala, tá? Então vamos lá, Lucas. O quem de agradecimento que você quer estar fazendo esse exato momento?
2: Quero agradecer primeiramente a Deus. Quero agradecer o Giovanni pela oportunidade de estar tocando aqui. Meus pais, toda a minha família, meu professor, minha tia Lu, né? Que tá escutando, com certeza.
0: Os avós também, né? Estão escutadinhos. A tia.
2: Meu Didio.
0: O Didio. Tem também aos professores, né? Do Lucas.
2: Professores,
0: né,
2: aos ouvintes.
0: Aos ouvintes também. E Lucas, eu quero dizer, eu vou deixar sempre aberto, tá? Pra você, né? Você fez um agradecimento, né? E também agradecimento a todos os ouvintes que também estão escutando a Rádio Cidadão FM, né? Que às vezes o pessoal sempre gosta de escutar modão, música, né? Hoje a gente fugiu um pouco do contexto, né? A gente trouxe uma pessoa também, toca só música gaúcha, só modão, né? E numa modalidade um pouco mais ao vivo, né? Uma entrevista. E também tocando essas músicas, né? Então. E Lucas, saiba que sempre quando você precisar, o programa Minutos com Dourado vai dar de portas abertas pra você estar tá vindo aqui compartilhar a sua história, a sua conquista. Se você amanhã depois, um dia quiser, ó, eu quero mostrar já mais o meu talento, sempre vai estar de portas abertas aqui pra você, você pode vir estar tocando também.
2: Também beleza? Quero agradecer minha madrinha, né, que tá escutando,
0: tá
2: também.
0: Escutando também.
2: Meu tio Carlos.
0: A todos que estão ligadinhos, né? Familiar, amigo do Lucas, colegas também do Lucas, de escola também estão escutando aqui. Ou até agora há pouco já falei dos professores também, mas o Samuel falou assim: todos os professores já passaram mensagem, estão ligadinhos aqui então também, né? Todos os professores estão, né, ligadinhos, né? Então é um carinho que todos têm por você, sim, né? Pela vossa pessoa, né? Então, Lucas, sempre sinta-se acolhido pela Rádio Cidadão FM e também ao meu programa Minutos com Eldorado. Sempre vai estar de portas abertas aqui pra você, tá?
2: Beleza.
0: Isso, Lucas. Isso. Muito obrigado pela sua participação, muito obrigado pelo seu talento. Siga sempre em frente, tá? Que você tem todo o apoio do mundo, desde amigos, familiares, pais, vós, tios, professores. Então, você tem uma carreira com certeza brilhante pela frente, tá? E não deixe, que nem diz, esse sonho, esse desejo de lado, tá? Você tem, que nem diz, um instrumento aqui, até brinquei, não só pelo valor, né, mas um valor sentimental, porque com certeza você vai ser uma pessoa com certeza de sucesso, porque você tem professores de sucesso que te ensinam, né, então que vão fazer com certeza a diferença, e o teu pai e a tua mãe que sempre são um apoio, eles e, né, não só o pai e a mãe, como você tem os teus familiares que te apoiam,
2: sim,
0: muito, tá, então vocês têm tudo que nem diz, sempre você pegar teu aviãozinho, subir pra cima, tá? Nunca descer.
2: Quero agradecer também ao Giovanni aí por dar a oportunidade aí de deixar eu tocar aqui pros ouvintes, né?
0: Com certeza, tá? Então, como eu falei pra você, sempre vai estar de portas abertas aqui que é pra você. E lembrando, eu nunca fui na tua casa e nunca tocou gaitela pra mim, tá?
2: Mas
0: e você
2: vai lá ter que nós vamos tocar.
0: E você vai ter que tocar, nós vamos ter que fazer baile lá dentro, tá?
2: Beleza.
0: E a minha esposa tá ligando, eu vou te contar uma história agora, Lucas, pra ano passado um minuto aqui, nós vamos pro sorteio. Eu não sei dançar. Eu tô fazendo curso, então agora fazer curso, vou lá na tua casa dançar, beleza?
2: Beleza.
0: Fechou? Obrigado, Lucas. Obrigado também aos pais do Lucas, o Samuel, a Franciele, pelo carinho e pela confiança de estar aqui também depositando em nós e também na Rádio Cidadão FM. Pessoal, já volto aqui com o sorteio do frango.

Gente, Vaneira da Grossa, né? Os Monarcas, já temos o nosso ganhador, né? O ganhador do frango assado lá do supermercado Eldorado. E ele tem que me atender.

0: É uma ganhadora do Foro Engraçado. Lembrando que eu recebi mais mensagens aqui, tá? Então, vocês estão inclusos também. Eu não li o nome de vocês, mas eu recebi aqui. O Reginaldo já tinha falado do Reginaldo. Também já estava concorrendo. O Daniel também já estava concorrendo. Alberto, acho que não falei o nome dele, então também está concorrendo aqui ao frango assado. E a Érica também está concorrendo. E a Laura Tisca também está concorrendo. Estava concorrendo, tá? Mas a ganhadora desse final de semana do frango assado foi a Tamires, lá do bairro dos Lima, ganhou o frango assado. E vamos ligar pra lá, vamos ver se ela vai atender. Ó, veja, meu Deus, o gaiteiro me deixou sem voz. Imagina se eu fosse cantor, meu Deus do céu. Mas vamos ligar lá pra ganhadora, vamos ver se ele vai nos atender.
1: Olá.
0: Bom dia, Tamires, tudo bem?
1: Bom dia, tudo bem?
0: Tamires, quero te informar que você ganhou o frango assado lá do supermercado Dourado nesse final de semana. Posso confirmar a retirada amanhã mesmo?
1: Pode ser.
0: Posso? Então, beleza. Então, estou confirmando com você para a retirada amanhã do frango assado lá no supermercado Dourado. E obrigado pela sua participação. Beleza, Tamires?
1: Beleza, obrigada eu.
0: Um ótimo final de semana para você. A partir das 11h30 da manhã, você já pode fazer a retirada daí.
1: Então, beleza.
0: Obrigado, Tamires. Um abraço. Então, foi isso, minha gente. Meio dia exatamente em ponto. Tem quem tá encerrando o nosso programa aqui pra tá colocando as propagandas, né? Então, desde já agradeço a todos pela participação e lembrando, não fiquem bravos comigo que eu não consegui tocar todas as músicas de vocês hoje, mas no próximo programa teremos novamente. Que dia que é, Giovanni? Que dia que é? Alô, Giovanni! Dia 17, sabadão, estaremos aqui novamente com horário e data marcada, tá? A partir das 8h30 da manhã até o meio-dia. Estaremos só modão. Beleza, minha gente? Obrigado pela participação. Um ótimo final de semana pra vocês e tudo de bom!

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11: Boa tarde, ouvintes da Rádio Cidadão FM 88,1. Boa tarde também aos ouvintes da Rádio Clube FM 89,1. A partir deste momento, você vai acompanhar a palavra livre da 28ª sessão ordinária da Câmara Municipal de Malé, que aconteceu na última segunda-feira, dia 5 de outubro de 2026. Foi a 20ª sessão ordinária da Câmara Municipal de Malé e a partir deste momento você vai ouvir a palavra livre dos vereadores. O primeiro a fazer uso da palavra naquela ocasião foi o vereador Ednei.
12: Com a palavra, o vereador Ednei.
13: Aqueles que nos acompanham, Rádio Clube, Rádio Cidadão, quero começar minha fala, quero agradecer de coração a toda a população de Malé pelos votos, pela confiança, pelo apoio ao Gugu Bueno, deputado estadual, e Santinho Roveda, deputado federal. Quero o voto representa que cada voto que representa a esperança, a confiança e o desejo de construir um futuro cada vez melhor para Malé e para toda a nossa região. Meu muito obrigado a cada família, a cada amigo, a cada pessoa que esteve conosco nessa caminhada. Quero agradecer especialmente a todos que abriram as portas de suas casas, ouviram nossas propostas e acreditaram nesse trabalho. Agora, mais do que nunca, queremos unidos e com o compromisso de trabalhar por Malé, buscando recursos e investimentos, obras e melhorias que façam a diferença na nossa vida, da nossa população. Quero aqui dizer que quero contar com o apoio do Gugu. Fez 114 votos no nosso município e totalizando 105 mil votos aí no estado do Paraná. O quinto mais votado. Infelizmente, o Santinho Rovedo fez mais de 52 mil votos, não conseguiu emplacar dessa vez, mas fez frente aí, fez um bom trabalho na secretaria. Quero aí também, hoje, projeto abertura de crédito, um trabalho lá que a gente fez lá atrás, eu, o vereador Léo Kojatec, abertura de crédito com mais de 2 milhões aí para a rua Olavo Bilac e a Tiradentes para dar início nas obras. Também quero falar aqui da situação aí do charqueado, que não tem condições mais dos veículos trafegar. É muito buraco, tem buraco ali pedindo licença para entrar, porque não tem espaço mais. Está uma vergonha ali, aquela situação. Então, no início do mandato aí foi feita uma dispensa de licitação para compra de pedra brita. Então não adianta só cobrar do secretário, e se o secretário não tiver um suporte aí com pedra brita para consertar esses pontos. Lá no Vicinal 2 está ruim, lá perto do Cruzeiro que vai para Serpasta, chovedeira. Então tem vários pontos aí que com urgência precisa ser feito. Também dos calçamentos aí, nossa, ali na rua Maria Rodrigues, aquela rua que vai dos ginásios esportes até a Tona e Cerealista, vários pontos ali, pequenos os reparos que precisa ser conserto e que é preciso ali próximo da casa do Henrique Benjo, a gente vê que são pequenos pontos que é preciso ser melhorado e ter um planejamento aí para esse conserto aí que o povo está reclamando bastante.
12: De imediato passo a palavra para o vereador, colega Léo.
9: Boa noite, senhor presidente, colegas vereadores, colaboradores dessa casa, todos que nos acompanham através do YouTube, Facebook, Rádio Cidadão, Rádio Clube. Boa e abençoada semana a todos. Quero começar a minha fala falando sobre a nossa iluminação pública. Para vocês terem uma ideia, na nossa rua lá até mora o vereador Kojatec próximo. Teve agora esses dias que a gente fez uma solicitação que tinha 5 lâmpadas queimadas lá na frente das nossas casas. A gente fez solicitação, arrumaram. Um ou dois dias depois, queimou de volta. Tem uma lâmpada lá bem na frente da casa do morador, um grande amigo meu. Para vocês terem uma ideia, fiz a solicitação dia 6 de setembro, saiu o protocolo dia 8 de setembro, até hoje não foi consertado e ouvindo até hoje, mais que justo, ele está me cobrando. Então eu vou falar novamente para a prefeitura, para o executivo, que notifique essa empresa, que atenda, abre o protocolo, fui fazer visita nessas campanhas, meu Deus, o que eu escutei sobre a iluminação pública do nosso município. A gente fez protocolo, está aqui o protocolo, não é resolvido. O que, que eu vou fazer, gente? Então, com o executivo, por gentileza, tome uma medida urgente em relação a essa empresa. Tempo do Esquiba, grande Esquiba, que fazia um belo de um trabalho com o caminhão, mapeava tudo na parte da noite, o que estava queimado, no outro dia fazia a troca e estava resolvido, não tinha. Hoje, meu Deus do céu, um contrato milionário e não é resolvido. Outra coisa que eu gostaria de falar aqui, já foi até para o executivo, sobre as nossas emendas impositivas, na última sessão não deu para mim falar. Foi encaminhado, né, para o executivo um valor de 55 mil para a compra de uma fanfarra municipal. Um sonho que já venho há anos tentando conseguir e agora deu certo de encaminhar a emenda impositiva, porque eu acredito na importância de investir, pessoal, na educação, na cultura e principalmente nos nossos jovens. Então, que o executivo, o mais rápido possível, já está olhando todas as emendas impositivas dos nossos colegas vereadores, possa fazer essa documentação e tramitar o mais rápido e que a gente possa, o nosso município, adquirir aí uma fanfarra municipal para a gente ter no nosso município, para que a gente não precise estar pedindo aí para as outras cidades para vir aí no desfile 7 de setembro, para a gente ter uma fanfarra própria nossa. Outra coisa que eu gostaria de me comentar também, e eu agradecer, hoje já posso falar, ao deputado Russenbach, nosso grande líder do governo, até o final do ano, fez com maestria o seu trabalho, e hoje nós votamos a abertura de crédito sobre a rua Olavo Bilac. Que sonho, né? Graças ao bom Deus vai sair do papel também. Foi votado hoje da Tiradentes, recurso aqui de 500 mil de um outro deputado. O certo é o certo. E agora está saindo também essa abertura de crédito, indo já à licitação da prefeitura. Que alegria, né, pessoal? É Tiradentes aqui, vai ficar por completo, uma parte de um outro deputado. Outros, até um ex-vereador estava junto, toda a articulação, e a gente conseguiu ali, como eu já falei, da esquina do Tito até o final da Tiradentes, é outra parte nossa, de 1,5 milhão, né, articulação do deputado Hussein, do Sandro Alex, e agora Olavo Bilac também nessa abertura de crédito. Então, vai sair nos próximos dias, muito feliz. Essa articulação começou junto com o vereador Dinei, com o vereador Kojatec, e mais uma vez o deputado Ussem nos ajudando, ajudando o Malé. E quando eu falo em Ussem, eu quero já ir direto à minha fala final. Eu gostaria de agradecer a todos os meus amigos, apoiadores, malitenses, lideranças, meus companheiros que estiveram junto comigo nessa caminhada, nessa última eleição. Agradecer aos 1.742 votos do deputado estadual Hussein Bakri, o mais votado, e o do deputado Beto Preto, com 794 votos. Então, isso é uma alegria muito grande, a gente está no caminho certo, foi reconhecido pela nossa população. Fico triste quando eu vejo, acho, se não me engano, 23% ou 25% das pessoas não foram votar ou anularam o voto. Eu acho que isso quem perde o nosso município. Tem deputado que eu estava olhando aqui, nem sei quem quer. Mas paciência, é democracia, cada um vota em quem acha que tem que votar, né? Mas eu acho que até um vereador Cristiano falou agora esses dias, nós tínhamos que achar 3, 4 deputados e votar para que a gente possa cobrar, né, melhorias e investimento para o nosso município. Então, parabéns, deputado Ussem, parabéns, Beto Preto, né, todos que votaram nessa grande equipe, que Deus abençoe. Estamos à disposição de todo mundo e uma boa semana a todos.
12: Obrigado, vereador Léo. Com a palavra, vereador Kojatec.
13: Senhor presidente, os demais vereadores, aos que nos acompanham aqui presentes, através da rádio, dos meios de comunicação, só um pouquinho comentando a respeito dessas ruas tão sonhadas, principalmente o Olavo Bilac, né, ó, a famosa Olavo Buraco, né, que hoje nós votamos, e já graças a Deus saiu a verba, né? Graças a Deus ao nosso deputado Ussem, que também foi muito bem votado, né? Que bom que estamos no caminho certo, né? Nós temos também hoje a votação que saiu da Rua Tiradentes, também é uma parceria do deputado Ussem, e através do nosso amigo Ednei, do nosso companheiro aí, Léo, nós conseguimos trazer essa verba para esse asfalto, né? Cada vez melhor, né? Para que a população também tenha um pouquinho de conforto. Quem mora naquela localidade ou quem passa naquelas ruas sabe como é difícil. A pé já é difícil, imagina de carro, né? Nós temos, então, um pouco da verba que saiu ali na Tiradentes, como já o Léo falou, do antigo vereador Alcides, através do Tadeu Vinelli. Também temos que agradecer, né? Que cada um que traz uma verba, cada um que traz um benefício para nossa cidade, nós devemos agradecer. Muitos falam, né? É nada mais que a obrigação. Sim, é obrigação, mas eles podem mandar para onde eles quiserem. E através do nosso pedido, veio para cá. Que bom. Malé trabalhando no caminho certo. Temos que trabalhar, buscar recurso e, com a ajuda dos nossos deputados, se Deus quiser, nós vamos conseguir muito mais. Nós temos mais alguns pedidos, vamos ver como vai ficar daqui para frente. Mas com certeza pode contar conosco, que dependendo de nós, vai vir mais alguma coisa. Presidente, aos demais, muito obrigado, uma boa semana a todos.
12: Obrigado, vereador Kojatec. Com a palavra, o vereador Christian.
14: Boa noite, senhor presidente, boa noite aos demais vereadores, nossos assessores, também aos presentes aí, muito obrigado pela presença, e toda a população aí que nos assiste e nos ouve aí pela rádio também, e pelas rádios. Primeiramente, quero expressar o meu mais sincero agradecimento aí para todas as pessoas aí que depositaram e confiaram os votos aí em meus candidatos, né? Ontem tivemos uma das eleições mais importantes do país, né, pessoal? Uma eleição aí pesada, as pessoas estavam até meio desacreditadas já do nosso Brasil. O vereador Léo comentou da abstenção de votos, né? Isso aconteceu no Brasil inteiro, pelo que estava acontecendo em nosso país, infelizmente, e muitas pessoas desacreditaram, sabe, vereador? Mas, graças a Deus, foi tudo tranquilo, né, as votações aí, e eu quero agradecer a todas as pessoas que votaram nos meus candidatos aí, Flávia Franciscini, mais de 500 votos, né, 508 votos, Também o Felipe Francischini, deputado federal, 361 votos. E também o meu amigo aí e guerreiro aí que sempre lutou pela nossa região. Eu tenho certeza que agora, de novo, mais uma vez, deputado eleito, vai lutar pela nossa região, que é o Emerson Bacil. É, parabéns aí, Emerson. A tua luta é a nossa luta também. Você sempre defende a região. Eu tenho certeza que as pautas aí nós levaremos aí e seremos atendidos. É, também quero parabenizar agora o já eleito, né, governador Sérgio Moro, pessoa aí que eu conheço, que participei já de algumas reuniões com ele aí no decorrer da campanha, e também enquanto senador ainda, tem algumas pautas aí que foi prometida aí para o nosso município, esperamos aí ser atendidos ainda, e como governador aí, com certeza levaremos aí as pautas aí em mãos para ele. Nossa região aí precisa muito, né, gente? Nossa região, os asfaltos, as BRs aí estão meio abandonadas, né? É, teve um tempo que a nossa região era conhecida como, né, como a rota da fome aí, que o pessoal puxava alimentos aí para todo o estado. E hoje aí está, né, meio abandonadona, infelizmente. Mas com certeza aí vamos se unir todos aí, que nem a gente sempre fala, e levar esses projetos, essas demandas, esses pedidos aí, principalmente para os deputados eleitos. Cada um aí tem um deputado eleito que representa ainda a região, e vamos correr atrás aí, que o Malé e a região necessita muito desses cuidados, né? Mas com certeza aí tem 4 anos aí de grandes conquistas aí para as nossa região. O vereador Léo comentou e eu vou comentar também. Infelizmente, mais uma vez, mais de 100 candidatos levaram votos do nosso município, né? Votos que poderiam auxiliar, ajudar a eleger, por exemplo, uma pessoa que nem o Santinho Roveda, né? Uma pessoa da região aí, que eu também considero uma pessoa boa. Mas outras pessoas vêm, levam os votos, 10, 15, 30 votos, e faz falta daí para uma pessoa da região aí. Infelizmente, é assim, né? É a democracia, mas que nem a gente sempre comenta, vamos dar aí oportunidades e honrar quem honra a região, né? Quem honra o município, né? Mas é a democracia. Quero comentar um pouquinho aí das nossas vilas, né? Estamos precisando de manutenção aí, principalmente as ruas de estrada de chão, os calçamentos aí bem falado também, precisa ser feito alguns consertos aí, já estamos numa briga ferrenha aí com planejamento para que seja feito aí o projeto, já está em andamento na verdade, para nós, se Deus quiser, conseguir também essa Avenida dos Trabalhadores, pelo menos um recapeamento, algo assim, né? Tá bem difícil de andar ali já. Essas reformas de calçamento que foram feitas no passado, algumas ficaram boas, algumas não, infelizmente. Então, né, que seja estudado e feita quanto antes. Só um minutinho, 30 segundos, presidente. A ponte da Colônia 5, também quero parabenizar o setor de obras, lá perto dos Borrum, já está feita, e também está sendo iniciada mais uma daquela mesma forma aí, que será feita nas formas lá e será aí montada na sequência aí. Parabéns aí. Nossa quadra da Vila Marinha também em fase final aí. Parabéns aí a todos os envolvidos aí. Parabéns à minha deputada mais uma vez e muito obrigado. Boa semana a todos.
12: Obrigado, vereador Cristiano. Com a palavra, vereador Paulinho.
15: Boa noite a todos que estão nos ouvindo pela Rádio Clube, Rádio Cidadão, pelas redes sociais. A semana passada ali eu recebi um pedido ali de uma moradora ali da Colônia Dulce, ali para uma carga de pedra. Até repassei esse pedido ali para a Secretaria de Obras. Como tinha repassado já um pedido dela muito tempo atrás, assim como repasso o pedido de todos os colonos moradores ali que precisam de uma ou duas cargas de pedra. Às vezes a gente é atendido, mas muitas vezes não é atendido, né? Normal. A gente, como vereador, não tem o poder de mandar, né, carga de pedra. A gente repassa os pedidos normalmente, quando a Secretaria de Obras pode, ela atende. Mas esse caso especial ali me chamou a atenção, até porque essa moradora, ela é mãe de uma criança especial ali, né, que precisa de cuidados especiais ali, a pequena Júlia, uma guerreira ali, que fez uma cirurgia importante de traqueostomia, graças a Deus, sobreviveu. Mas é uma criança que tem, né, precisa de cuidados especiais, precisa de transporte, né, da saúde de forma constante. O pai dessa criança ali também é um cara muito trabalhador, bacana ali, o Jové Lela, que também tem um problema grave de coluna, também fará uma cirurgia. E pensando ali nessa situação,

0: contato e que rapidamente seja atendido para que essa pessoa possa ter, né, o seu transporte garantido de uma forma, né, mais confortável possível. A gente já não gosta nem de sair muito quando está bem de saúde, agora quando está com alguma dificuldade de locomoção, imprescindível que essa carro ou ambulância, né, chegue até a porta da casa, que essa pessoa doente, acamada, saia com o maior conforto possível, né, que não precisa sair abaixo de chuva, esse tipo de coisa, porque, né, é muito sofrimento. É claro que todo colono merece ser atendido, não interessa se o colono tem apenas uma bicicleta, uma moto, mas ele precisa de cascalho até a propriedade para que ele tenha o direito de chegar com dignidade até a sua casa, porque sempre trabalhou, sempre produziu, sempre pagou impostos. Então cada morador precisa, né? Cada colono tem que ter o cascalho até a sua propriedade para que possa chegar com tranquilidade, com dignidade. Gostaria também de agradecer de coração a todos os votos recebidos, aos políticos aos quais eu fiz campanha. O Emerson Bacil foi muito bem votado, um grande representante ali dos pequenos produtores, defende pautas importantíssimas para a nossa região. O Felipe Francischini, deputado, os senadores do PL também, que eu pedi voto, o Sérgio Moro, todos os políticos, né, que eu pedi voto, se elegeram. Foi uma campanha limpa, né? Dediquei mais de 2 semanas ali para pedir voto, né? Tudo com meu recurso, né? Não peguei um centavo nem para ajudar, ajuda de custo, gasolina. E agora terei toda a moral do mundo para cobrar eles, né? Afim, para que eles venham a colaborar com a nossa cidade, que venham a defender as pautas importantes para a nossa cidade. E com certeza que nós teremos a colaboração desses políticos, né? Para que possamos melhorar a nossa infraestrutura e lutar em defesa dos nossos colonos, dos nossos produtores, dos nossos empresários. Também eu recebi vários pedidos ali dos moradores, ali na colônia charqueada, que até o colega Dinei comentou ali, o passo quase que diariamente precisa de uma patrulhada. Também de moradores de Dorivão, da veterinária, até o laminado Xiniga lá, que agora estão fazendo um desvio, porque estão fazendo um asfalto ali. Há várias ruas que precisam de ser patrulhadas ali, mas também devido a condições climáticas totalmente adversas. O problema é que mesmo que pare de chover, você já não pode ir outro dia com a patrulha, e está difícil vários dias seguidos de tempo bom para que possamos fazer melhorias das nossas estradas. Uma semana abençoada a todos.
1: Obrigado, vereador Paulinho. Com a palavra, vereador Natal.
2: Boa noite, presidente, colegas vereadores presentes aqui nessa sessão. Nossos colonos, agricultores, fumicultores, empresários, nós assistindo através da Rádio Cidadão, a Rádio Clube, enfim, as redes sociais. Eu quero fazer um comentário, senhor presidente, a qual eu fiz esses tempos umas indicações para a Secretaria de Obras do nosso município, a qual hoje o pessoal me ligando. Vamos começar pelo vicinal 2 do Horizon. Né, precisa urgente no que o tempo melhore, né, para patrolar e recascalhar alguns pontos do vicinal 2 do Horizon, do começo ali até a propriedade do senhor João Armachuk. Tem uns pontos ruins ali no vicinal 2, também vicinal 2 Serra do Tigre, a qual o vereador Ednei já comentou ali perto do Ivo Butkowski, sim, todo o vicinal 2 está feio ali, Serra do Tigre. O vicinal 4, que dá acesso ao município de Paulo Frontin, muita gente usa também aquelas travessas lá do 5x4, do 4x3. O vicinal 5 tem que urgentemente patrolar aquelas estradas ali. Colônia 1 também tá péssima conservação. Também a Vera Cruz, hoje o pessoal me ligando ali, os caras estão não estão conseguindo ir. Ontem foi bastante gente votar lá ali na escolinha da igreja, que dá acesso àquelas estradas da Vera Cruz, então precisa urgente. Eu já fiz pedido esses tempos atrás para a Secretaria de Obras e até hoje não foram patrolar e recascalhar ali a Vera Cruz. Também a colônia Ronda aqui, que dá início no chalé, na 153, até na olaria do Sokolowski também. Tem um morador ali, esses dias eu fui no sábado lá, estava arrumando sozinho lá a estrada lá, o seu Guinaldo. E várias ruas ali do nosso município, os dois vicinal 6, Serra do Tigre e do Horizon, com urgência patrolar e recascalhar todas essas estradas. O Paulinho falou um troço certo ali, nossas colonas, agricultores precisam de pedra.

0: Mas deixaram vencer a licença da pedreira por incompetência, não sei de quem ali. E agora com essa chuvaiada que daí não tem uma carga de pedra para um colono. É brincadeira um troço desse. O nosso colono tanto precisa de um acesso para as entradas das casas, para as estufas. E hoje, né, estão sem pedra ali, não tem dinheiro para comprar pedra brita. Não sei o que está acontecendo no nosso município. E também quero fazer um comentário, senhor presidente, de um funcionário da prefeitura, secretário, que se ele fosse tão bom para organizar o dia do aniversário do nosso município, né, para fazer montagens, né, eu tô com 63 anos, vou fazer, e o cara ali fazendo montagem, né, tenho neto já, isso é uma vergonha, eu acho que ele tinha que pegar e trabalhar pelo povo e pelo município, não ficar lá fazendo montagem, ele com o irmão dele, que já foi funcionário também na gestão passada. Eu quero que caia alguma coisa aqui desse caboclo, ele vai aprender a fazer montagem. Tem que ter respeito com o povo, tá lá, quem tá pagando o salário dele é o povo, o nosso colono, os nossos agricultores. E eu liguei para ele e ainda ele falou, dos parabéns para esse que fez. Então foi ele que fez. Então eu quero dizer que ele cumpra o serviço dele, que foi uma tragédia, mal organizado o dia do nosso município, ele foi vergonhoso. 114 anos, uma organização dessa, que todo mundo reclamando. Isso é uma vergonha de ficar fazendo montagem da minha pessoa. Não misture política com serviço. É vergonhoso isso aí. Obrigado, presidente.
1: Obrigado, vereador Natal. Só pedir pro vereador Natal tomar muito cuidado com as palavras, vereador. O vereador falou uma palavra ali que não poderia ter falado. Já houve vários problemas aí nas suas falas. Cuida muito com algumas palavras ali que pode dar problema não somente para o senhor, como para a própria Câmara Municipal. Então, cada um tem a liberdade de falar, mas responde, né, por aquilo que fala.
2: Muito boa tarde para você, ouvinte da Rádio Clube FM, da Rádio Cidadão. Eu deixei a minha participação nesse programa de hoje, nesse resumo da Câmara Municipal de Malé, para participar de uma forma diferente, para falar aí com relação a esse período eleitoral que nós tivemos aqui no município de Malé. Dezenas ou até centenas de candidatos participando. Eu quero falar aqui, primeiramente, da minha candidata, que eu apoiei e que, graças a Deus, a população aí reconheceu o trabalho dela e fez com que a deputada federal Leandre fosse reeleita e em Malé fosse a mais votada. Foram 1.340 votos. Eu quero agradecer a cada um de vocês, porque, olha, nós andamos aí praticamente em todas as vilas. Se não fui eu, foi alguém da nossa equipe, as pessoas que trabalharam na campanha também, que entregaram material. São vários e várias pessoas que estavam envolvidas e eu quero agradecer. Eu confesso que fiquei surpreso até pelo resultado, porque não é fácil você fazer uma votação dessas, mas por outro lado, fiquei muito contente porque a Leandre é uma pessoa que não tem rejeição nenhuma pelo trabalho que ela já fez aqui no município de Malé. Já trouxe mais de 5 milhões de reais ao longo de sua trajetória como deputada federal. Temos obras em andamento no município de Malé, com uma quadra sintética ali no conjunto Irmã Dulce, que vai beneficiar aí todas as demais vilas, um valor de mais de meio milhão de reais. Ela sempre contribuiu aí com o Hospital de Caridade de São Pedro, com a PAI, recursos para a saúde. Teremos em Malé o futuro centro do idoso, com um valor aí aproximado de 2 milhões de reais. Então, muito obrigado às 1.340 pessoas que confiaram e depositaram o voto de confiança na Leandre, deputada federal, tá bom? E quero agradecer também a todos e a todas que participaram da campanha, que apoiaram, que pediram voto, o nosso muito obrigado. Quero também comentar, isso é uma opinião minha, a administração municipal, nos últimos dias que antecederam a eleição, acabou aí direcionando o seu apoio. apoio para dois candidatos aí de forma exclusiva, que foi o Márcio Nunes e o Marcelo Rangel. E também houve aquela promessa de pavimentação asfáltica lá da Serra do Tigre até Rio Claro do Sul, um investimento aí de aproximadamente 27 milhões de reais. Nós vamos aguardar e, claro, acreditamos, até porque foi amplamente divulgado pelo prefeito, vice-prefeito, o próprio candidato e também o governador Ratinho Júnior. Então, não vemos a hora, né, de vermos aí a licitação e o início dessa obra, que sem dúvida nenhuma será a obra mais importante aí do município de Malé. A crítica que eu faço é que a administração municipal deveria também ter citado de maneira oficial todos os demais candidatos que trouxeram recursos para o município de Malé. Eu acho que ao apoiar candidato A ou B, deu-se a impressão de que a administração municipal estava única e exclusivamente lembrando desses candidatos. Então, fica a minha crítica, porque isso atrapalhou não somente a nossa campanha da deputada Leandre, mas de todos os candidatos que sempre trouxeram recursos, né? Então, na minha opinião, deveria ser divulgado o que cada deputado estadual, cada deputada federal, qualquer candidato, principalmente os que mais trouxeram recursos, deveria ser sim feito uma lista e divulgado para a população saber em quem votar. Então fica essa minha crítica construtiva, esperamos que para frente, né, tenha essa consciência, essa coerência de citar também aqueles que mais ajudaram o município de Malé, tá bom? Por hoje é só, um abençoado sábado a todos, fiquem com Deus e nós voltamos no próximo sábado com mais um resumo da Câmara Municipal de Malé. Um grande abraço, fiquem com Deus, um abençoado fim de semana também.
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4: 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Faltam 20 minutos para uma.
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0: Os ouvintes da Rádio Clube e da Rádio Cidadão, está no ar o informativo da gestão Pedro Ivo. Eu sou Yuri Paulucci, secretário de Cultura e Turismo deste município, e vamos aí acompanhar as informações da gestão pública, gestão Pedro e Ivo. Desejando já um bom dia para o nosso nobre vice-prefeito, senhor José Ivo Rodrigues. Uma boa tarde, senhor José Ivo Rodrigues.
1: Opa, boa tarde, Yuri. Boa tarde, Matheus. Boa tarde, Claudemir, secretário do Esporte. Boa tarde a toda a população maritense que está nos acompanhando aí neste horário aí e nas duas rádios de grande audiência, né? Também boa tarde ao Juliano Luz e também boa tarde ao prefeito Pedro, né? Prefeito amigo aí que a gente sempre está aí nos debates do dia a dia, né, prefeito? Enfrentando as dificuldades aí que são tantas, mas com a graça de Deus aí a gente vai contornando e levando em frente.
0: Muito bem, uma boa tarde também para o nosso secretário de Esportes, Claudemir.
2: Bom dia, Yuri. Bom dia, Matheus. Bom dia, prefeito Pedro. Bom dia, Vicivo. Bom dia, ouvintes de Malé. Vamos trazer algumas notícias do esporte hoje.
0: Muito bem. E também, marcando presença no informativo da gestão Pedro Ivo, o prefeito municipal, o senhor Pedro Kowalczyk. Boa tarde ou bom dia, seu Pedro.
3: Boa tarde, Yuri. Boa tarde, Matheus. Boa tarde, Juliano Luz. As duas rádios aí, divulgando o nosso programa aí. E bom dia, boa tarde, né? Especial aí pro Ivo, um vice-prefeito de uma palavra, sempre gosto falar. E boa tarde também ao nosso secretário Glad, de esportes, secretário de que entrou agora há pouco tempo, né? Substituindo o secretário Luiz Antônio, que por motivos pessoais de trabalho mesmo, né? Preferiu deixar a nossa secretaria, né? Mas é um grande parceiro que colaborou muito na secretaria, né? Também quero dar uma boa tarde muito especial para toda a sociedade maletense, né? Que tem que é a sociedade que é o patrão aí de todos os cargos políticos e aí que estão no município, né? Então, quero também já, de antemão, só falar uma falinha rápida aí sobre a fala do nosso amigo aí e vereador Sérgio, né? Fazendo aí uma crítica aí sobre a minha posição como prefeito aí na questão de não apoiar os até nem sei como colocar isso, né? Porque na verdade foi assim, um mandato aí de diferente de todos os já vistos aí, aonde se abre portas para todos os políticos e lideranças políticas ou lideranças da sociedade. Por isso a gente conseguiu muito recurso, né? Graças a Deus, né? Aonde todos os vereadores tiveram a oportunidade de ter aí os seus candidatos e com isso, com a porta aberta e com a divulgação no momento certo, né? Sobre todos os deputados ou candidatos que de alguma maneira colaboraram aí, a gente sempre divulgou o nome e tudo mais, né? E assim, perfeito só Jesus Cristo, né? A gente não consegue estar em todos os lugares, né? Então, na verdade, eu tive aí, claro, os meus deputados, né? E deixei a porta aberta e é impossível pedir votos para todos, né? Então, não tem como, né? Só que deixei aberto, deixei claro, sempre, né? E tive a infelicidade por um desencontro, não participar de uma reunião da deputada, da ainda candidata à reeleição, né? A Leandre, né? Que eu prezo muito essa mulher, uma mulher de um caráter também impressionante, trabalhadora, municipalista, né? Eu prezo muito ela, né? Mas na ocasião eu tive uma reunião também de muita importância em Irati sobre a 153, né? Um trabalho que a gente está fazendo já há tempos aí, fazendo requerimentos pro DENIT em Brasília, juntamente com a Câmara, ainda quando o Ivo era presidente da Câmara, a gente fez e, em conjunto aí, e apresentou lá, né? E nesse dia dessa reunião, a gente tinha uma reunião muito importante em Irati com os 30 a mais empresários mais fortes da região, né? Da região da Ancespar, Ansulpar, aonde eu participei, né? E a gente fez um documento até juntamente com o pessoal, com os empresários ali para pedir. E vamos estar lutando muito mais ainda. Agora já estamos trabalhando aí até juntamente com a Ancespar para a gente estar pondo um ponto assim marcante em cima de ação 53, que hoje virou uma rodovia da morte. Quase que todo dia dá um acidente e aumentou bastante a traficabilidade ali, né, nessa rodovia, né? E as melhorias não estão vindo, né? Então a gente tem que brigar unidos todos, né? Então peço a compreensão aí também do meu amigo vereador Sérgio, né? Que não foi nada pessoal ou não foi nada para tirar voto, para denegrir de alguma maneira, né? Eu percebi aí que tá bastante sentido com isso, né? Mas todos os deputados aí tiveram a oportunidade e chance tranquilamente, sem a gente fazer, no caso aí, uma política, fizemos uma política limpa aí, sem falar mal de nenhum dos candidatos, né? Independente do qual lado que era, né? Mas a gente sempre procurou deixar claro, né? E pouco a pouco a sociedade vai aprendendo, vai vendo, vai, e com a divulgação dos vereadores e de todo mundo, né, envolvido aí, o pessoal vai começar a entender melhor da política, né? Porque ainda assim foi votado aí inúmeros aí candidatos que ninguém nem conhece, né? Então isso é uma coisa que não deveria acontecer, mas acontece, né? Pouco a pouco acho que a população vai estar aprendendo. Então só queria deixar assim também uma explicação mais ou menos aí pro vereador e para todo mundo, que não é por maldade, não desejo mal, torço a favor e parabéns pelos votos aí que a deputada Leandro teve, né? E que teve muitos votos com todo o time aí, o pessoal da PAI, da melhor idade, do hospital, de vários setores aí que apoiaram, né? E da AMEC também, né? Que participou com pleno apoio aí e conseguiram aí ajudar bastante a deputada. E com isso, por eu conversar com ela e eu já ter assim uma afinidade, com certeza vai continuar trabalhando pelo município, fez muitas coisas aí já, mas também graças à abertura que a gente deu, né? Então isso que é importante ressaltar, né, Ivo?
1: Sim, prefeito. Importante, né, a gente comentar, né, vários candidatos aí nessa eleição, e o deputado tanto federal quanto estadual pegaram votação expressiva aqui com merecimento, né? Mas o que a gente vê aí são muitos votos no ar, né? Que a gente podia fortalecer mais, de repente, algum candidato, né? Mas são votos aí realmente perdidos, né? Eu vejo lá no distrito também, né? Teve muitos votos aí que certos candidatos que a gente nunca nem ouviu falar no nome, né? E imagina sequer um dia ter passado por Malé, né? E teve voto, não sei de onde que surge, né? Mas são coisas aí que é um direito do eleitor escolher seu voto, mas ali esses votos, na verdade, a gente não imagina, né? De que forma, né? Pode falar.
4: Uhum. Deixa eu só fazer um comentário também, não um comentário, mas algo que vai agregar também a fala, que nem o Pedro, acho importante ele ter feito esse meio campo, assim, de ter aberto as portas da prefeitura durante todos esse tempo de mandato, também durante as eleições aí, porque o Pedro e o Ivo são os políticos eleitos, eles são os representantes da nossa sociedade. Ou seja, quando eles forem buscar recursos, se eles tivessem brigado com um determinado deputado, se tivessem falado mal de alguém, eles teriam provavelmente as portas fechadas em algum gabinete. Então, isso é uma atitude bonita, uma atitude plena, uma atitude que preserva o status do maletense lá na Alep, lá em Curitiba, lá em Brasília também. Então, isso é importantíssimo para que quando vocês forem novamente buscar os recursos, estão com as portas abertas em todos os gabinetes. Então, parabéns, Pedro, parabéns, Ivo, aí pela atitude de deixar aí, né, as portas abertas, e todos os deputados que trouxeram recursos ao longo desse tempo foram divulgados, tiveram seus nomes vinculados à gestão, tiveram o seu grau de reconhecimento aí pela gestão pública. Então, parabéns mesmo aí pela competência em administrar o nosso município. Quer comentar alguma coisa?
1: Isso é importante, né, Yuri? Porque todos os candidatos que foram eleitos, né, que pegaram uma votação expressiva aqui no nosso município, né, com certeza vão estar ajudando, e também porque a gente, graças a Deus, tem amizade com todos, né, prefeito? E a gente representa toda a população, independente do lado que votou, mas a gente sim, com certeza, vai estar juntamente e com os vereadores também, cada um tem seu candidato, né, que trabalhou aí, para que a gente se possa fortalecer e continuar trazendo recurso aí, que é para o desenvolvimento da nossa região e do nosso município, né, Yuri?
3: Exatamente, né, Ivo? A gente, como o senhor disse, representa o município em si, né? Então, não dá pra gente estar assim, só com um candidato. É o que sempre se prega na política, né, para ter um representante do município, sempre foi, né? E daí é difícil. Um só, ele tem muitos municípios, ou o município de Malé não elege um deputado, então ele não consegue, mesmo que queira, ele não consegue ajudar muito o município. Então, por isso a gente abriu as portas aí para todo mundo, cada um arrumou recursos do jeito que pôde, né, do jeito que né, conseguiu. E com isso o Malé recebeu muitos recursos, né? De vários lados, né? Então eu me sinto bastante honrado com isso, né? E também quero parabenizar o meu amigo Bacil, né? Que foi um ícone aí na votação também, né? A Flávia Francischini, o Felipe Francischini e todos os outros aí que a gente não trouxe anotado os nomes aí, mas todos os outros aí que também pegaram votos aí e vão estar trabalhando junto com a gente, independente. Que nem eu sempre coloco a minha posição pessoal, a minha. Não falo nem pelo vice, nem por vereadores, falo na minha situação, que eu assim, eu não penso em reeleição. Eu quero fazer o melhor possível, né, juntamente com o time, com a equipe, né, que tá na administração, né? A gente procura fazer o melhor. Claro que a gente não vai resolver tudo, não vai solucionar todos os problemas, né? Mas vai estar encaixando e organizando para próxima, né? Para frente, né? Que assim que a gente tem que trabalhar, né? Porque se você pensar muito só em reeleição, aí sim você vai direcionar demais as coisas e não vai o município que perde. Então, eu pessoalmente, se eu perder a eleição, não estou nem um pouquinho preocupado. Eu quero que o município desenvolva do jeito que for, não, independente de onde que vem. A gente tem esse amor pelo município, talvez por ser natural daqui, eu sei lá, nem sei explicar, mas eu amo Malé, na verdade, e quero fazer o possível, independente, pode vir. Críticas do jeito que for, né? Não interessa, é importante a gente mostrar resultado.
1: Isso aí, prefeito, a gente fica feliz quando as coisas aos poucos vai acontecendo, né? E a gente parabeniza todos que pegou voto, né? Que nem bem você frisou, e a Emerson Bacil aqui da região, né? Foi muito bem votado, tanto no distrito, aqui na cidade, né? A gente fica feliz, né? Porque mesmo a gente tendo um compromisso com outro deputado que a gente não podia, mas a gente falou aí que quem votasse no Emerson Bacil também estava ajudando alguém que é aqui da nossa região, que com certeza vai abraçar a causa de Malé e vai trabalhar por Malé, né? Porque um deputado da região, né? E assim quantos outros, né? Que já ajudaram muito, e a gente tem certeza que vai ajudar, né? E a gente agradece, né, prefeito, também nas campanhas, né, aí a recepção dos pessoal e nas colônias, não conseguiu visitar todo mundo, porque é impossível, né? Eu dentro do próprio distrito lá quase não visitei as famílias, porque não tinha como, né? É o tempo muito curtinho, a gente tem outros compromissos, né? E assim a gente fez o que pôde, né? Visitou as famílias, mas agradeço a Deus aí que Deus abençoe a todos, né? Sempre todos os munícipes, cada um tem o seu direito de escolher o lado de votar, né? E a gente tá aí representando toda a nossa comunidade com a graça de Deus aí, né, prefeito?
3: Exatamente, eu também quero agradecer, né, Ivo, de parceria aí do povo, dos eleitores aí que depositaram 545 votos aí no Márcio Nunes, né? Que a gente propôs aí para candidato aí do município e também já ressaltando, né? Que a licitação dos 18 km lá dos 26 milhões e 887 mil já tá na licitação, né? Então a semana que vem agora já vai estar fervendo aí o negócio lá na licitação. E também ressaltando que por questões políticas, né? Que a gente, isso tem que falar, né? Não, sem maldade falar, porque é a verdade, né? A gente já há 60 dias poderia ter assinado esse convênio, né? E por forças aí políticas deu uma atrasada no negócio, né? Mas graças a Deus, só Deus na causa mesmo, a gente conseguiu correr atrás juntamente com toda a equipe de administração, né? O Ivo, o seu Cláudio e a Adriele Planejamento Jurídico, Mariane, também a Carla, né? Todo mundo aí trabalhando, correndo atrás, procurando resolver e graças a Deus conseguimos assinar o convênio no final do mês passado, publicar e já veio a ordem de licitação, né? Então já está sendo licitado, né? Se não tivesse o problema político aí há uns 60 dias, hoje já estaria licitado e já estaria começando a obra, né? E, talvez, né? Então por isso que a gente sempre fica triste e precisa falar isso, né? Isso aí não é uma fala verdadeira, não é uma falácia politiqueira, né? É uma coisa que de fato aconteceu, né? Então a gente precisa deixar a sociedade a par, né? Para pensar num próximo voto, de repente, até, né? E, sei lá, pensar em quem, em pessoas que gostam do município e que não atrapalham, né? A gente, a parte política aqui, você, claro que tem adversários políticos, eu tenho adversários, mas inimigos eu não tenho, da minha parte eu não tenho inimigos e não quero ter, né? Então, assim, a gente procura, no meu caso, por exemplo, se tivesse um adversário meu conseguindo um recurso desse porte ou qualquer outro recurso, eu jamais ia falar desse meu adversário político para que ele perca esse recurso, porque isso vem para o município e o dinheiro não é do político. O povo tem que entender, o povo do meio político, que eu digo, tem que entender que a gente aqui só está representando o povo, né? E tá gerenciando o dinheiro não é nosso, o governo nunca dá nada para ninguém, o governo só repassa, ele tira de um para passar em questão de impostos, né? Para repassar para pro bem comum, assim, né? E é assim que funciona. Então, esse que é o meu diferente do que tenho visto aí sempre na política, que o cara chega e diz, ah, eu arrumei. Eu não, né? Você foi um representante, simplesmente. O dinheiro já é do povo, né? Então, é só você devolver ele com a melhor maneira possível, né?
4: Muito bem, Pedro. Até eu queria comentar, né? O pessoal às vezes questiona como que o Pedro e o Ivo estão conseguindo tanto asfalto, né? É trabalho, é dedicação, é buscar recursos. Então veja quantia de quilômetros já de asfalto rural, asfalto urbano foi conquistado, foi construído, já várias obras entregues, né? Outras em processo de licitação, outras em trâmite, enfim, né? Tantos e tantos quilômetros já executados. E isso é fruto de trabalho, de dedicação e, claro, teve peças fundamentais, né? Da qual, né? Fizeram parte da administração para saber aonde buscar esses recursos. Então, parabéns. Só antes de passar ali opa, pode falar, Silvio.
1: Aproveitando o embalo, né, Yuri? Você falando aí em tanta pavimentação, mas graças a Deus essa gestão investiu muito em projeto, né, Yuri? A população sabe disso, a gente já falou, né? E a gente sempre batia, né? Que sem projeto não há obra, né? Uhum. É exemplo o Rio Claro do Sul, né? A gente vivia batendo e pedindo pavimentação, pedindo se ajoelhando, né, para que você conseguisse asfalto no centro do Rio Claro, porque é um santuário de 25 paróquias. Eu sempre bati nessa tecla pro Sandro, né, que era o secretário da Infraestrutura e Logística, e ele prometeu: se façam o projeto, porque a pavimentação eu vou dar, porque tem um compromisso com o padre Anderson, e isso vai sair do papel, porque eu tenho uma promessa lá atrás, quando o padre Anderson era administrador diocesano do nosso santuário. E graças a Deus hoje está se concretizando e temos mais projetos de pavimentação ainda em Rio Claro e nas outras regiões, né? Tem gente que pergunta: ó, mas e lá na frente da minha casa não vai sair? Mas é tudo questão de tempo. O município não pode executar todas as regiões no mesmo tempo. É impossível. Você tem que avançar em algum lugar para que se sobre dinheiro para se melhorar os outros, né? Por exemplo, essa pavimentação rural, tanto da 4 quanto da Serra do Tigre, né, prefeito? Vai gerar uma economia para o município aí fantástica, só pela questão de manutenção dessas estradas, né? Gasto com diesel, pedra britada, assim vai vir outras gestões depois de nós, que essa economia vai permanecer no município. E ali você vai poder avançar para os vicinais, né? Em vez de estar investindo nessa estrada, né, Pedro? Nessas, recuperando sempre, porque sempre está dando problema, você vai estar investindo nos vicinais e melhorando outras estradas com esse dinheiro que se é investido ali, né, Yuri? Então, a gente tem que agradecer muito a Deus, porque Deus abençoe, que tudo está dando certo, né? E bem que nem o Pedro frisou, o dinheiro não é nosso, a gente só está como gestor, né? E a gente está se buscando e, graças a Deus, aí, né, unindo forças para que cada vez mais possa se trazer melhoria em todos os seus pontos aí do nosso município, da nossa região.
4: Sim, Ivo, só mais uma, complementando também o assunto do asfalto lá da Serra, na questão, né, que o pessoal, puxa vida, mas por que o asfalto rural ele é mais barato? Pessoal, é igual você vai construir uma casa, para você construir ela tem os detalhes, né, aí os detalhes acabam encarecendo, é igual uma rua, por exemplo, você vai fazer a rua, tem a parte da pintura, tem a parte do meio fio, tem a parte do pluvial, como é que é? Água pluvial, enfim, tudo isso acaba encarecendo. Então, uma obra asfáltica, recebeu o que na cidade, tem que ser feito calçada, tem que ser feito tudo isso. A largura da estrada já é outra, já aumenta os custos. Então, tudo isso acaba encarecendo uma cidade, um asfalto dentro da cidade. O asfalto rural ele é um pouquinho mais simples, mas a qualidade é muito boa. Então, é a mesma qualidade de um asfalto. Isso vale a pena destacar também, que muitas pessoas estavam na dúvida, né?
1: Não, Yuri, a base é uma base forte, né? Com 30 centímetros de base, é a única coisa que ele barateia, porque não vai ter, que nem você falou, os passeios, né? E não vai ter o emanilhamento, né, prefeito? Ali ele é com caneleta, eu já conversei com o pessoal aí que executa essas obras, então é esse o motivo, né? Que ele custa hoje em torno de 1.600.000, né, o quilômetro, nessa faixa, né, prefeito? De 1.600, 1.700.
4: Muito bem. Então, só complementando aqui, pessoal, hoje tem feira cultural também ali no centro de eventos, faço convite especial para todas as crianças, todos os adultos aí, você que é pai, tem criança, leva hoje à tarde lá no centro de eventos, a partir das 14h, já terá início, então, a feira cultural do Dia das Crianças, e teremos apresentações ali também com o nosso amiguinho ali, o seu Sidney Miguel, também o nosso amigo lá dos Dulce, lá seu Ismael Kulit, e também a Gabi e o João, aí os gaiteirinhos mirins também estarão marcando presença ali na feira cultural do Dia das Crianças, e terá também a recreação com a Miss Malé e as princesas, fazendo brincadeiras ali, valendo doces, né? Terá balas, pipoca, enfim, várias, pipoteca, então essas coisinhas, valendo ali os prêmios ali pras crianças, então a recreação, aquela brincadeira, sabe? Morto-vivo, estátua, essas aí que a criançada gosta, então leva seu filho a partir das 14h vai até as 21h, esse evento lá da Feira Cultural do Dia das Crianças no Centro de Eventos. Leva lá, convida os familiares e vão prestigiar. E só uma atenção aí também para a população, né? No dia 13 de outubro, a Prefeitura de Malé informa que haverá, então, não haverá o expediente aí nas repartições públicas. Aí, devido ao Dia do Servidor Público, ele foi antecipado esse feriado para que não atrapalhasse projetos futuros da gestão pública. Então, ele foi adiantado esse feriado já para emendar junto nesse feriado aí, né? Então, que fica o alerta para toda a população, próxima terça-feira não terá trabalho ali por parte da gestão pública devido a este feriado adiantado ali, tá bom, pessoal? E uma última coisa antes de passar a palavra pro seu Clade, que hoje é o Dia Municipal do Rio Charqueada. Nosso Rio Charqueada, que está no hino, está aí, né? fazendo parte da vida de quase toda a população maletense. Hoje é o dia do charqueada, é a lei municipal número 680 do ano de 2003. É, instituiu então o dia 10 de outubro como o dia municipal do Rio Charqueada. Uma breve curiosidade para complementar o programa da gestão Pedro Ivo. Seu Clade, vamos bater um papo agora sobre esportes.
2: Boa tarde, Yuri. Falar um pouquinho aqui sobre esporte, né? O que vem acontecendo na cidade. Também parabenizar o prefeito, ao vice, né? Por todos esses recursos, com as pessoas que eles têm colocado para trazer esses recursos. O esporte não é diferente, né? O esporte também, a gente teve nossa conferência, que fizemos um planejamento, né? Junto com o pessoal da secretaria, o Wagner, editor de esporte, Chayane, professora, Daniel, Gra. Então, assim, a gente fez essa conferência para poder garantir uma verba para o esporte e pelos próximos 10 anos, né? Um planejamento. Então, também, graças a gente ter ido atrás desses recursos, né? Desde que vinha o Luiz ali como secretário. Então a gente conseguiu já ter esse planejamento para 10 anos aí, se Deus quiser, todo ano vindo alguma verba para o esporte. Então, parabenizar a equipe aí. Sobre a Ancespar, né, de futsal, terminou a primeira fase, jogamos quinta-feira, né? Foi um sucesso. A equipe de Malé no futsal masculino acabou terminando em segundo lugar, atrás de Inácio Martins, acabou indo direto para a semifinal. Então, assim, foi um grande feito, né? Porque a gente já tá garantido na semifinal dentro de nove cidades aqui da região. O nosso feminino ficou em terceiro, por pouco não foi pra semifinal direto também. Vai jogar uma repescagem, um mata-mata pra ir pra semifinal em casa também, que vai ser data a definir. Então, assim, parabenizar a equipe feminina e masculina de futsal aqui de Malé, né? Que tá fazendo um papel bem bonito aqui na região. A gente tem também amanhã a corrida do Banhuque, né? Que a prefeitura tá apoiando e conversando com o pessoal, eles precisam de bastante gente, inscrições, então a gente convida o pessoal a participar, né? Pra deixar cada vez mais bonita, né? Esse evento, que é um evento aqui maletense, né? Da cidade mesmo. Então a gente pede o pessoal, eles estão lá ainda no mercado, lá no supermercado novo, estão lá fazendo as inscrições. Então pode se inscrever, pessoal, o link também tá no nosso Instagram, do mercado também, dá tempo. Então vamos lá se inscrever para dar essa ajuda aí. Também hoje nós vamos inaugurar, né, o nosso Interbairros, que voltou depois de algum tempo, aí tá voltando o Interbairros, é um grande sucesso, né? A gente teve 12 equipes masculinas, de 12 lugares, né? 12 bairros aí, todos misturados, né? Então vai ser um sucesso também. O feminino deu 5 equipes e hoje começa, só passando aí a agenda para vocês lá no ginásio, começa às 6 horas Lopatinsky e Vila Carolina A, às 7 horas é Dorizon contra Vila Carolina B, às 8 horas é Centro A e Maria Jardim Emília, e às 9 horas São Pedro e Choma. Amanhã nós vamos ter rodada também, começando às 4 horas da tarde, né? Com Eldorado e Rio Claro, às 5 horas, e às 6 horas Bela Vista e Centro B. No masculino isso. Aí no feminino, às 7 horas vai ter Eldorado Lopachinsky contra Alfa. Então, assim, é um campeonato aí que o pessoal gosta bastante, né? Que vai ser um sucesso com certeza. Então a gente convida a população aí lá prestigiar no ginásio, que as equipes estão bem, bem felizes, e acredito que vai ser um grande campeonato.
4: Muito bem, então, parabéns aí, Clade, pelo ótimo trabalho aí na Secretaria de Esportes, e vamos aí dar continuidade aí com o seu Pedro Kowalczyk.
3: Então, beleza, na verdade, vamos falar agora, obrigado aí também, Clade, pelas tuas ações aí na Secretaria, né? E quero também falar que em todos os setores falta funcionários, né? Então, nós estamos aí com PSS, aí na semana que vem a ser abertas as inscrições, né? Vai ser contratação por contrato, né? Não é concurso, é um só por contrato, né? Então vai estar aberto aí inscrições para fazer o curso, professor, para fazer o PSS, né? Professor, terapeuta ocupacional, contador, zelador, auxiliar de serviços gerais, operador de máquina, enfermeiro e técnico em enfermagem. Então, que fiquem ligados aí nos canais oficiais. Semana que vem já vai estar aberto as inscrições para o pessoal se inscrever e participar, né? Precisamos muito de todos, de professores, contador. O Fabiano, coitado, tá sem cabelo já de tanto trabalhar, meio faltando aí gente competente na área ali, né? Então, graças a Deus aí vamos conseguir aí, tomara que consiga um contador aí com experiência no assunto, né? Para estar trabalhando aí, vai favorecer, ajudar um pouquinho no desenvolvimento das coisas aí que acontece, que tudo passa pelo contador, né? E o Fabiano tá aí, sabemos aí que perdemos uma contadora aí do município, pediu a conta, né? Então a carga foi toda para cima do contador Fabiano, né? Então a gente aí conseguindo um outro para ajudar, vai. A gente conseguiu colocar outros aí, né? Mas tem que ter mais ainda, sabe? Então, por isso a gente força isso, o pessoal se inscreva, né? E participe, né? Para poder aí conseguir trabalhar no município aí. E principalmente também operadores de máquina. A gente vai estar divulgando bastante isso para poder estar com uma defasagem muito grande nessa parte aí. Então precisamos contratar, né? Por isso a gente pede aí que o pessoal se inscreva, né? E também quero levantar mais outra opção aí, outra situação que aconteceu aí na sexta-feira, uma reunião, né? Que a gente pediu aí pediu para todos os vereadores comparecerem, convidamos, né? Para fazer uma reunião juntamente aí com a parte administrativa, né? Sobre a reforma tributária que vai dar um problema grave aí para todos os municípios pequenos, né? A gente espera aí, sonha que com esse novo governo que há de vir, né? E mude um pouco, saia de Brasília e volte para os municípios, né? Que seja mais Brasil e menos Brasília, né? Que está muito concentrado lá. E essa reforma tributária que está sendo implantada, ela vai piorar ainda mais os municípios. A gente já perdeu recursos aí de todos os lados aí do município, né? Por a parte aí do município sempre recebe menos. A sociedade até não entende e não tem obrigação muito de saber, mas todos os impostos aí que são pagos, né? Fora o ISS e IPVA e os ITR, esses aí, eles ficam no município, né? Mas o ICMS vai direto pro estado, pro governo, e eles devolvem pra gente por quantidade de habitantes, né? Então sempre eu digo, tem municípios vizinhos, né? Que tem mais habitantes que Malé e recebem assim, numa explicação simples, né? Por exemplo, a CEPAC paga um imposto absurdo, né? Mas o município vizinho recebe mais do que o Malé por ter mais habitantes, né? Então por isso a gente ressalta isso e quero agradecer aí o vereador Ednei, o vereador Paulinho, o vereador Tiago, o vereador Cristiano, que compareceram nessa reunião na sexta-feira, onde a gente debateu esse assunto, né? E conversamos aí com os vereadores sobre essa reforma tributária, né? E também sobre a emenda impositiva, né, Ivo? Quer comentar alguma coisa?
1: Sim, prefeito. Foi muito importante essa reunião, né? Sobre essa reforma tributária, né? Para que os vereadores tomem conhecimento dos fatos, né? Mas bem que nem o prefeito já frisou aí, pode ser que a gente mude o governo e essas... mude, né, prefeito? Seja feito pela explicação.
3: Mais Brasil, menos Brasília,
1: isso. Verdade, porque da forma que estão implantando futuramente, vai ser difícil para os municípios menores sobreviver, né, prefeito?
3: Então vai ser... Você não vai explicar tecnicamente, né, seu Ivo, mas assim, a parte, tipo, o imposto vai ser no consumo, né? Então, como, por exemplo, só para entender. Simples assim, bem fácil. A CEPAC que produz papel. O consumo não é Malé. Claro que Malé usa papel, mas o maior consumo é nos outros municípios, nos outros estados, né? E o imposto vai cair para aquele estado onde a CEPAC vende, no caso, sabe? Então daí esse imposto não vem pro Malé. E não sei como que isso vai ser, isso está sendo estudado ainda, o governo nem está sabendo direito como vai ser, né? Vai ter uma reposição de alguma maneira, né? Não se sabe bem ainda. Então, vai dar bastante problemas aí, né?
1: Futuramente.
3: Futuramente.
1: Né? tomara que isso aí seja alterado para o futuro, né? Que não seja da forma assim como a gente entendeu, né, prefeito? Mas vamos esperar e ver o que vai acontecer, né? Mas eu já quero deixar meu forte abraço a toda a população maletense e pedir a Deus aí que tempo melhore para que os nossos agricultores aí consigam plantar, né, prefeito? Também uma preocupação nossa, né? Porque surge um atoleiro na estrada, a gente dá um jeito mesmo com chuva, se leva uma pedra, vai ter passagem. Mas se o nosso colono não planta no período certo, passa a época, né? Infelizmente aí não é só o colono que sofre, é o município, comércio, tudo em si, né? Então, forte abraço a todos, que Deus abençoe e proteja todos e que o tempo também mude um pouco e cada um possa plantar suas lavouras aí e conseguir a vida que segue aí, né, prefeito?
4: Eu também já vou aproveitando e desejando aí um ótimo final de semana a todos, né? Que Nossa Senhora Aparecida e abençoe todas as famílias. Um abraço, pessoal. Espero vocês na Feira Cultural, ali no Centro de Eventos, a partir das 14h. Um forte abraço e até o próximo programa, se Deus quiser.
5: Valeu, Yuri. Obrigado mais uma vez por participar aqui, passando as notícias. Esqueci de comentar sobre o Conselho de Esporte também, que deu um grande apoio para a conferência. E pedir pro pessoal, né, mesmo prestigiar a maratona amanhã do Banhuque, prestigiar o Entre Bairros que vai começar. Abraço a todos e obrigado mais uma vez.
3: Na verdade, também quero convidar toda a sociedade aí dia 12, a festa da Nossa Senhora Aparecida aí no Eldorado. Todo mundo convidado, fortalecer bastante a fé também em Deus, né? E pedindo aí que já aproveitar e pedir para Deus dar uma mãozinha aí nesse clima, né? Como o Ivo comentou, o nosso vice-prefeito Ivo comentou, a estrada dá um jeito, passa. É, dá um jeito, dá uma solução. O problema é a lavoura, né? A lavoura, o colono aplica o terreno, o dinheiro na terra, né? E acaba que, por causa do clima, alguma coisa não produz. E o colono pobre, a sociedade em geral pobre, né? Então, é isso que é o problema. A gente torce que tudo dê certo, que os agricultores se saiam bem, pelo menos no mínimo possível aí na safra, né? Deus abençoe a todos, um ótimo final de semana e fiquem todos com Deus. Até o próximo programa. Deus abençoe.

0: encerra aqui o programa da Prefeitura Municipal de Malé. 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
12: Rádio Clube 1:22, uma ótima tarde para você. Sejam muito bem-vindos por aqui, você que está marcando presença na nossa companhia aqui pela Clube FM. Uma ótima tarde, sejam todos bem-vindos. Estamos juntos na melhor companhia. 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

Olha, um ótimo sabadão pra você. A partir de agora, aumenta o volume do seu rádio. Vamos juntos até as 5 horas com a melhor comunicação, a melhor audiência, na melhor emissora de toda a nossa região. Tô falando aqui da Rádio Clube. É o Sabadão com Bladica, a melhor companhia do seu rádio.

Ladies and gentlemen, senhoras e senhores, alô amiguinhos, amiguinhas, sejam todos muito bem-vindos e bem-vindas a mais um Campeão de Audiência, um sabadão especial com você, com muita alegria e muita descontração, você que está fazendo parte da nossa audiência, gente. Sejam todos muito bem-vindos por aqui, tá bom? Vamos juntos até às 5 horas da tarde, sabadão com Vladica, com muitos presentes, muita alegria. E esse sabadão de hoje tá especial. Por quê? Conta pra nós, Vladica, conta. Não deixe ninguém curioso, né? Porque hoje é sábado do Dia das Crianças. Que legal, hein? Segunda-feira é dia de Nossa Senhora Aparecida e Dia das Crianças também, né? E é claro que o sabadão não poderia ser diferente. Hoje a gente vai estar rodando muita música para você curtir, músicas deliciosas. Você aí com seus cinquentinha, você com seus quarentinha, até algumas criancinhas aí de trintinha também, né? Mas que vivenciaram, e até aquelas até de 60 anos, por que não? Que vivenciaram aí épocas mágicas, né? Da música, né? Nós tivemos ao longo de um tempo muito bacana, muito especial, né? O Trem da Alegria, Balão Mágico, a Xuxa, Mara Maravilha, Angélica, né? Que animavam as nossas tardes e manhãs deliciosamente com desenhos, gincanas, né? E a gente criou vendo e assistindo todos esses programas. Então bate uma nostalgia muito especial, e o Sabadão com Vladica é um programa que traz e mata essa saudade, né? Essa nostalgia dos anos passados. E é claro, toda a nossa programação sempre a gente traz aí músicas especiais dos anos 80, 90, 70 também. E hoje não é diferente, tá? Então, nós vamos ter, inclusive, um presente bem legal que já a gente vai estar passando. 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

Mais um hoje, obrigado Gabrielzão, Rafael, né? De nos dar tantos presentes assim. A gente ainda está com a promoção da poupança de R$100, tá? Você que tá afim de concorrer a essa poupança de R$100, oferecimento do Sicoob, vai mandando também. Então você viu que hoje o programa tá recheado de prêmios, o programa tá recheado de música legal pra gente curtir aí e claro, tendo a sua companhia a partir de agora liberado aos nossos canais para você conversar junto com a gente, mandar aquele alô, pedir a sua música também. Lembrando que às 3 da tarde a gente tem a Hora da Véia, né? A Hora da Véia com aquela sequência de músicas especiais para você curtir aquilo que você curtiu muito nas danceterias aí nos anos 80, 90, né? E até nos 2000, a gente vai estar tocando para você aqui no Sabadão, tá? E tudo isso, gente, recheado, né, de muita emoção, muita alegria, muita informação e, claro, também trazendo para você em nome dos nossos patrocinadores. 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
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Então, gente, tá? A partir de agora, aumenta o volume do seu rádio, porque

0: Vamos juntos até às 5 horas da tarde, levando para você muita música, muita descontração, a sua participação, brincadeiras. Tem presente hoje, a gente vai sortear pras crianças, pras criancinha. É, que legal, que vão estar, somente elas estarão concorrendo aqui no Sabadão com Vladica, e você, marmanjão, marmanjona, também estará concorrendo aí a esse presente especial do Sicoobi e o brinquedo da o lojão Multicoisas aqui da cidade de Malé, tá certo? 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A partir de agora, gente, aumenta o volume do seu rádio, porque está no ar mais um campeão da audiência para você curtir uma tarde especial de muita música, muita alegria e muita coisa bacana na nossa melhor companhia. Sejam todos muito bem-vindos, está no ar Sabadão com o Vladica!
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0: É em ritmo de alegria, é ritmo de festa, ritmo de muita coisa legal pra você. A gente começa com o trem da alegria! É dia das crianças!

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0: Na frequência de sucesso, a frequência da primavera.
1: Brasil!
0: Quem tá afim de ir comigo? Bandido! Pro Pesque Pague da Rose, hein?
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0: O Grupo Safira fechou mais um espetáculo musical, Café da Manhã. Banda Estação 4, Passarela, Alex Dias.
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0: Tá chegando o Portal da Serra. Ótimo fim de semana, bora dançar.
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2: 2:18.
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2: Fechado contigo no sabadão, 10 de setembro, 253 dias vividos do ano. Tem mais, essa aqui é pra chorar junto com a gente. É.

0: Champion e o Batom, 24 horas pra encerrar tudo nessa programação. Portal da Serra Doce, bandida. Toquei pro meu sul, terceira dimensão, 99, alguma coisa. É nesse telefone que eu tô, hein? Banda Ébanos, será? Tô encerrando por aqui essa hora e também mais uma edição sensacional do nosso Sabadão Bom Demais. Um ótimo fim de semana que tá só no começo. Bom bailão hoje. Bom domingo e até a semana que vem aqui na nossa rádio. Beijo enorme no seu coração. Até lá, gente.
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3: 2:38.
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3: 2h44.

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7: 2:51.

0: Obrigado, gente.
1: Obrigado.
0: Obrigado.
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0: tá saindo pela metade os negócios dele, olha lá. Começou. Ele acha que esse aqui é o PS, papá tá jogando aqui, o PlayStation. Você não teve infância, filho?
1: Ah, mó divertido, Paulinha. Você viu que eles começam a conversar? É o Noé a mamãe, aí o outro fala que é o papai. Olha que chique.
0: É,
1: eu
0: tá.
1: Acho tão divertido.
0: É, nossa, divertidíssimo. Você não viu a minha cara de divertido?
1: Tá, que eu vou trazer algo divertido pra você, então.
0: Tá. Por favor, vou dar outra chance pra você começar, tá? Vamos lá.
1: Tá, vai dar certo isso aqui.
0: Vai dar certo, vai.
1: É divertido. Você. Eu gostei.
2: Bonito. Ah.
1: Que bonito,
0: hein? Que bonito,
2: é. Que cena mais linda, será que eu estou atrapalhando o
1: casalzinho aí?
0: Que lixo.
1: Que lixo.
0: Que lixo.
2: Até tá de brincadeira.
0: Só pode estar de brincadeira mesmo.
2: Então é aqui o seu futebol toda quarta-feira.
1: Ai, gente, nossa. Que sofrimento.
2: E por acaso esse
1: motel é o mesmo que... Mas tem um funk com eletrônico, esses DJs do Brasil são sensacionais. Ah, mas também a pessoa que fica levando só no motel, assim, tendo casa, é meio zoado, gente. Aí vocês têm que... Não, motel uma vez é uma coisa, mas toda hora, tendo casa...
0: Tá.
1: Que decepção!
0: 1-0 pra mim, aí tu está...
1: Conectados pra você!
0: Dele, com certeza.
1: Estamos no ar, hein, Paulo Esteves? Para todo esse Brasil de ponta a ponta, do Iapoque ao Chuí, Norte, Nordeste.
0: Quem é o Iapoque, quem é o Chuí?
1: É uma
0: história.
1: Ótima pergunta. Norte, Nordeste, Centro-Oeste, Sudeste, Sul. Estamos aí, viu, para
0: é
1: todo o nosso
0: que
1: país.
0: Que nós estamos ouvindo R$50 em versão funk nesse
1: Exatamente.
0: Programa.
1: Sabe por quê? Porque a gente conecta com todos os ritmos. Com todas as tribos.
0: Tá. Conectado, senhoras e senhores. Estamos por aqui no seu fim de semana com a conexão que nunca cai.
1: Nunca.
0: Para trazer Deu Ruim, O Que Eu Faço, Lacrou Forçou, as histórias mais inusitadas contadas por você, nosso melhor ouvinte.
1: Sim. Com certeza, no pedidomusical.com.br, tudo que rola com os artistas também, as coisas inusitadas. Hoje tem Deu Ruim da Patrícia Bravanel, aliás, não deu ruim para ela, deu ruim pro marido dela. A gente vai trazer
0: verdade.
1: Aqui também.
0: Verdade.
1: Né? E é isso, gente, é isso. Estamos lá para todo esse Brasil!
0: Vai. Desce. Eu me empolgo. Para. Acabou? Vamos tocar música?
1: Ai, que fofo.
0: Eu começo a me empolgar.
1: Tá.
0: Marcos.
1: Tá bom. Marília Tavares, pra sempre traidor. É a primeira. Meu Deus.

0: Atento às vozes. Eu te avisei. Oh. Periclão, voz de batata. E Ferrugem, voz de quê?
1: Voz boa.
0: Tá, batatinha Ruffles, vai.
1: Dá pra ouvir.
0: Dá pra ouvir?
1: Eu gosto de Ferrugem. Eu gosto de Ferrugem.
0: Ah, eu também.
1: Ferrugem canta mais que Dilcinho.
0: Ah, mas tudo você vira uma disputa?
1: Não,
0: os dois são bons.
1: Ferrugem canta mais que Dilcinho.
0: Dilcinho é um mega compositor também.
1: Exato, compositor.
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0: 3:23.
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3: Estralando no sucesso aqui no seu fim de semana.
4: Uau! Que chique, Paulinha! Estamos aqui, hein? Estamos aqui conectando-nos com sucesso, com música boa, com o ritmo do seu fim de semana.
3: Ok. O que você tem aí?
4: Olha que coisa fofa.

0: Não vou conseguir pagar pelo som. Meu celular digital tá ruim. Aí começa a vir todas as desculpas que tem que vir, né?
1: Olha que beleza.
0: Aí o Matthew falou, o senhor, vem cá. Pera, se o senhor não tá conseguindo pagar mesmo, não tá dando certo. Deixa eu pagar aqui pro senhor. Tá bom, o funcionário foi bonzinho. Teve bom coração, o Matthew, né?
1: Nossa.
0: E aí pagou. Paulinho pro rapaz lá. O lanche dele, né? Aí o cliente ficou tão agradecido que voltou no dia seguinte pra pagar o Matthew de volta, né? Acho que bateu a consciência ali, ele voltou. Só que ele não encontrou o Matthew, Paulinha. O Matthew tava de folga naquele dia.
1: Sim.
0: Então o cara foi lá pra uma emissora de TV, contou toda a história. A emissora de TV foi na sede do Mac, entrevistou o Matthew e deu um monte de cartãozinho presente pra ele. Em entrevista, o garoto disse o seguinte, Paulinha. Eu não vejo mal em poder ajudar alguém quando eu posso ajudar alguém. Olha que interessante. Bonito. Eu me gostei.
1: Rapaz.
0: Gostei bonito. E o cliente realmente tentou pagar. Achei legal isso.
1: Mas isso aqui era... Lacrou, forçou uma bela lacrada, com certeza.
0: Ah, bonitinho. Gostei.
1: É. Sensacional. Tá vendo, gente? Dá pra se fazer o bem ainda, né?
0: Ainda dá. Ainda dá. Ai, vamos agora com
1: o tiozinho meteu louco, meteu. Tá bem.
0: É, o rapazinho, eu esqueci a carteira, a digital parou.
1: Isso aí já virou clichê, essa daí, né?
0: Não, dá certo às vezes, não, pode acontecer, mas é bem raro, né? A maioria é mentira, né? É. O quê? Fred Fabrício.

0: tchau.
1: Zainara, aceita meu tchau.
2: Ó. Tá vendo, Paulinha?
1: É, aceita meu tchau com a mesma facilidade que você aceitou meu oi.
2: Nossa.
1: É.
2: Ah, mas aí não, é que são situações diferentes.
1: Exato.
2: São situações diferentes.
1: Exatamente.
2: Porque assim, TV, o oi é mais legal que um tchau.
1: É claro. Não, e o oi é chegado, o tchau é partida.
2: Então, quando a pessoa tá dando tchau e você não quer que ela dê tchau, é pior ainda.
1: É pior, exato.
2: É muito complicado, não dá pra aceitar tanto assim.
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4: 3:44.
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0: Acontece na nossa vida. Com todo mundo é assim. De repente tá tudo bem. Ah! E desta vez, deu ruim para quem, Ana Paula Esteves?
1: Ai, Brasil, Brasil, que não cansa de nos surpreender, Marcos.
0: Não cansa,
1: Vinícius.
0: Não cansa, cada dia é um negócio diferente.
1: É, pois é, pois é, pois é. Dessa vez, deu ruim para o senhor Antônio Jardim Gomes.
0: Nossa, quem que é esse?
1: Quem é Antônio Jardim Gomes?
0: Ele tem um jardim.
1: Tinha.
0: Ah, tá. Morreu? Tinha.
1: Um homem identificado como Antônio Jardim Gomes foi assassinado a tiros no distrito de Belo Monte do Pará, no nosso querido Parazão, após uma desavença relacionada, Marcos, a uma aposta sobre o resultado do primeiro turno das eleições.
0: Ah, não.
1: Yeah. De acordo com informações levantadas pelas autoridades policiais, a vítima havia apostado sua caminhonete na disputa eleitoral.
0: Gente,
1: o conflito começou quando o apostador, o senhor Antônio em questão, se recusou a entregar as chaves e o veículo após perder a aposta. Durante a discussão, o suspeito, identificado como Ananias Solteiro de Oliveira.
0: Pera. É o Ananias Solteiro e Antônio Jardim?
1: Solteiro. Efetuou cerca de 6 disparos de armas de fogo contra o senhor Antônio, que não resistiu aos ferimentos e faleceu no local. O atirador fugiu após o crime e a caminhonete permaneceu na cena do homicídio. A delegacia do município investiga o caso como homicídio doloso e realiza diligências para capturar o suspeito, que segue foragido.
0: Céu, que loucura, né? Credo.
1: A que ponto chegamos, não?
0: Ai, ai.
1: Deu muito ruim. Mas, isso aqui é o nível de um ruim, assim, que pelo amor de Deus.
0: É o ruim nível Brasil, né, Paulinha? Aqui é realmente esses ruins acontecem. É difícil. Verdade.
1: Gente, pelo amor de Deus, vamos fazer uma aposta saudável, né?
0: Gente, vamos não fazer aposta? Pronto, melhor, né?
1: Não dá. O Brasil é o país da

0: os meus 15 anos.
1: Nossa, faz tempo, hein?
0: É, nossa, faz um pouco. É. Roberta Miranda por aqui, senhores.
1: Ei, tu dela, então? É, realmente.
0: Conectados aqui no seu fim de semana.
1: Conecte-se com o fim de semana prolongado. Que delícia, né?
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0: Arrocha. Arrocha.
1: Colega, eu vou te contar. Minha vida é muito.
2: É difícil
1: boa,
2: quando você tem conversa vazada na justiça, né, gente?
0: É, um bocadinho. É um pouquinho.
2: É difícil, né, gente? Qual a ligação, Paulinho Esteves, de Roberto Justus e Yasmin Brunet? Você consegue imaginar que tem a ligação entre os dois?
0: Olha. Entre os dois, eu não sei, mas o Vorcaro tem
2: então,
0: tudo.
2: Então, os dois estavam conversando com o Vorcaro, né? A Yasmin Santos pediu... A Yasmin Santos, o que me disse? A Yasmin Brunet, perdão, os Yasmin Santos. A Yasmin Brunet, Paulinha, pediu pro Vorcaro financiar uma festa de nível dela lá em 2024. O Vorcaro financiou a festa, teve um monte de gente lá, um monte de famoso, teve show do Gustavo Mioto, né? Parece que, segundo as mensagens, ainda não tem aquela comprovação. Que comprovação? É a revista Piauí que divulgou. O Vorcaro comprou até um apêzinho pra Yasmin Brunet dar uma curtidinha lá. E foi um apê que ela curtia com o MC Daniel, inclusive.
0: Eita!
2: Outra pessoa no rolê do Vorcaro, Roberto Justus. Ele também teve mensagens trocadas com o Vorcaro, né? E segundo o Justus, Paulinha, a relação começou com negociações envolvendo investimentos em uma empresa. Meio que o Justus estava pedindo uma graninha pro Vorcaro lá investir na empresa dele. Né? O Justus disse que na época o Vorcaro era considerado um cara de destaque no mercado financeiro e não tinha motivo para desconfiar. Né? Quem que imaginava que ele ia fazer isso? Né?
0: É.
2: Ele disse que ainda rompeu a relação com o senhor Vorcarim depois que surgiu aí as suspeitas dele com toda a treta do Banco Master. Ai, gente, tá dando ruim essas mensagens pro Vorcaro.
0: Pra todo mundo.
2: Ai. Ainda bem que eu saiba, eu não tenho ele adicionado, não. Não deve ter nada a ver comigo lá, porque... Não, você começa a ter até medo, Paulista. O tá. Negócio tá complicado. Deu ruim pro Justus e pra Yasmin Brunet também. Vai tá dando pra uma galera.

0: Sorriso, Ludmilla, camisa 10. Não mereço ser amante.
1: Essa é bonita. Essa é bonita.
0: Mas é um cargo hoje em dia que todo mundo ocupa.
1: Credo, né? Bolinha. Como assim?
0: Principalmente se for amante do Vorcaro também.
1: Ah, não, aí. Aí.
0: Porque ele não vai financiar esses rolê a troco de nada, certo, Marcos Vinícius?
1: Olha, Paulinha, na teoria não faz
0: supostamente
1: sentido.
0: Falando,
1: supostamente
0: falando.
1: Supostamente é, mas não é, porque, né?
0: É, uma coisa...
1: Ele financiou muita coisa, viu? Mas, rapaz...
0: É, é.
1: Realmente ele tinha dinheiro, isso aí eu não tenho dúvida. Isso aí... Ai, ai, ai, por caro.
2: 4:20.
0: Não vai falar que vai ter outro que deu ruim.
1: Não, não, não. Não. Ai, ai, ai, não é outro que deu ruim. Mas vamos agora trazer aqui, Paulinho, uma notícia muito louca. Louca.
0: Louca.
1: Da. Louca. De uma arara.
0: O quê?
1: Uma arara.
0: O que, que é a arara?
1: Arara, aquela que faz. Uma arara.
0: Tá.
1: Surgiu aí nas redes sociais.
0: É.
1: Ao mostrar, Paulinha, que também gosta de rock.
0: O quê?
1: O vídeo foi gravado
0: uma arara
1: na
0: roqueira?
1: Praia da Brava, em Santa Catarina. E mostra uma ararinha, Paulinha, dançando e vocalizando.
0: Dançando.
1: Enquanto dançando. Um jovem está tocando Dias de Luta, Dias de Glória, do Charlie Brown no violão. Aí, tem o um vídeo no Instagram, gente.
0: Sério?
1: A arara acompanha o ritmo, balança a cabeça pra cima e pra baixo. Tem, tem, a arara se...
0: Gente.
1: Em um determinado momento do vídeo, a arara chega perto do violão, como se ela quisesse participar da apresentação. O vídeo rapidamente chamou a atenção dos fãs da banda e o pessoal achou divertido demais. Aí a cena mostra a reação curiosa e espontânea da ave em relação à música, que é fã. A arara é fã do Charlie Brown, Paulo. Você tá pensando?
0: Pera um pouquinho. Tá, o menino tava tocando violão na onde?
1: Na praia.
0: E de onde que brotou uma arara na praia?
1: Sei lá, a arara apareceu lá e começou a aparecer lá.
0: Ah, é um ótimo ambiente para as araras aparecerem.
1: É, não sei, sei lá, tem uma floresta, né? Faz sentido.
0: Será que era de estimação de alguém que tava lá?
1: Eu não sei, viu? A arara, né?
0: É porque as pessoas passeiam com os pets.
1: Mas a arara pode? Sei lá, né?
0: Ah, mas vê que é uma arara doméstica, né? Domesticada.
1: Será que é assim que ela faz?

0: Rodriguinho e Gabi, para de falar tanta besteira. Bom, para de cantar, vocês dois.
1: Que isso, Paulinha?
0: Supostamente falando, claro.
1: Aí a Ketsei cantou também. E aí daqui a pouco nós temos mais música aqui, tem a Rose. É o nosso Conectados. Vocês estão viajando nesse fim de semana prolongado? Vocês vão fazer o quê, hein? O que vocês vão fazer? Eles vão pra aquele festival de Dia das Crianças, tá cheio de festinha nos parquinhos da cidade.
0: Ah, é
1: os rodízios tá tudo mais caro. É, tá tudo em promoção.
0: Oh, já já é o que eu faço, hein?
1: Ah, é? Você vai viajar nesse feriado, Paulinha?
0: Não.
1: É, a gente faz rádio, não pode.
0: Vou viajar pro meu quarto. É.
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5: 4:35. Segura!
0: Uhul.
5: Segura a uva, porque os fazedores de vinho estão no ar.
0: Você sabe como é que faz o vinho, né?

0: tem que pisar na uva, descalço.
1: É.
0: Com o pé sujo.
1: Aham.
0: Você passa lá, pisa na, no cocô da vaca. Você pisa no cocô da vaca chegando em casa e vai pisar na uva. Aquela frieira, suor.
1: Aquele chulé desgramento.
0: Aquele chulé de 3 dias de bota. Ai, que delícia, gente. Tá aqui, senhor Chardonnay, tá servido?
1: A melhor safra que nós temos aqui, ó.
0: Ai, que delícia. Paulinha, é o que eu faço no ar. Pessoal, pronto, a gente vem e dá conselhinhos pra ajudar a vida deles.
1: Ai, Marcos Vinícius.
0: O que aconteceu?
1: Olha, quem nos escreveu aqui no correio eletrônico foi o Moisés de Araçariguama, SP.
0: Olha.
1: Moisés. Ai, cara, ó, deixa eu falar, hein. Bom, Paulo e Marcos, e aquela perguntinha clássica e clichenta que é: o que eu faço? Eu e meu amigo somos parceiros de longa data, eu e o Carlos, tá? A gente sai junto, frequenta os mesmos lugares, sim, conhece as mesmas pessoas, uhum, até que um dia meu amigo Carlos começou. Cara, tô apaixonado numa mina, a danada é fogo, é muito fogo. Na intimidade ela sabe o que faz, ela... Ixi, mas menino... Tá bom. Moisés, claro, não, meu, também tô muito apaixonado, cara. A minha também, só que a minha, ela dá aula nesse quesito, ela dá aula, entendeu? Eu tô assim, ó, com os 4 pneus arriados, cara, arriadão mesmo, entendeu? E segundo Moisés, aqui eles ficaram nessa ladainha, entendeu? Cada um falando da sua paixonite ali, tá?
0: Tá certo.
1: Até que o Carlos falou: olha só essa foto que eu tirei dela dormindo.
0: Eu, hein?
1: Pegou o celular, Marcos, abriu a foto. Moisés quase desmaiou.
0: Ah, era
1: quase, caiu duro, esturricado ali no chão. Quase que o Moisés teve o piripaque do Chaves. Sabe aquele que entorta a boca, entorta o braço? Quase um AVC ele teve. Quase...
0: Assim, isso.
1: Exatamente. Moisés fez aquele cara crachar. Olhou pro Carlos, olhou pra foto. Olhou pra ele de novo. Marcos, era a mesma mulher.
0: E aí?
1: Ferrou, né?
0: Ferrou.
1: Moisés não quer perder o amigo. Não quer perder a mulher. Só que ele não falou pro Carlos.
0: Ele não sabe que é
1: a mesma mulher. Não, o Carlos não sabe até o presente momento. Quer os nossos conselhos. Sábios, claro, por aqui.
0: Olha, ô meu querido. Eu não fico com uma mulher que tá ficando com outro cara. Eu acho que se ela der... Assim, se caso vocês estão pensando em ter um relacionamento sério, não é um bom sinal. É melhor você largar a mulher aí, meu amigo. Eu não quero, né? Quando um não quer, dois não briga. Quando uma quer com dois, se os dois não sabem, é melhor você sair do rolê aí, se você descobriu. Eu não continuaria com essa relação, não.
1: Mas ele tá apaixonado.
0: Ah, mas tu quer ser corno? Você quer fazer música sertaneja? Vai no show do Bruno Marrone. Vai no show,
1: Marcos,
0: do Bruno Marrone e aí você vai descobrir.
1: Pessoas apaixonadas fazem cagadas.
0: Não, não, mas também dá pra usar a cabeça. Usa a cabeça, a de cima. Não, vale a pena. Não vai, eu não continuaria. Não, isso é loucura. Eu, hein? Loucura, sai fora.
1: Não tem como, pessoas apaixonadas não fazem as coisas certas.
0: É meu conselho. Se ele quiser, ele já agir igual estúpido, o problema dele é que vai ser corno sozinho.
1: Não, Moisés, não, peraí. Não, senta aqui, meu querido, senta aqui, toma uma aguinha, respira. Eu sei que você teve o piripaque do Chaves, aí entortou, quase teve um AVC. Calma, ó. Pensa pelo lado positivo, né? Vocês estão puxando pela mesma mulher, tá? Isso dá um belo relacionamento. Como é que o nome que dá o nome lá?
0: Trisal.
1: Trisal. Não, mas é trisal. É um belo trisal. Dá um belo trisal. Entendeu? Aí, tá tudo certo. É a mesma marmita pra todo mundo e. Ninguém vai brigar, isso. Divide, né? O dia vai ficar com o Moisés, outro dia com o Carlos.
0: É só não esquece de comprar um chuveiro, assim, tomar banho depois, pelo menos, né? Pra dar uma limpada.
1: Entendeu?
0: Né?
1: Limpada. Como assim limpada? Não entendi.
0: É, porque você não, eu não queria suor de outra pessoa, né?
1: Ah, suor. É. Ah, tá. Não. Não seria interessante?
0: É pra quem curte?
1: Não, nós estamos aconselhando aqui o Moisés. É um conselho prático.
0: Sai fora. Vaza.
1: Prático, fácil.
0: Vaza que
1: só
0: tem louco. Vaza. Sai dessa. Então, é os dois que eles sabem, né, Paulinha? Tem esse detalhe aí.
1: Ah, é verdade, hein? Tem esse detalhe aí.
0: Boa sorte, meu amigo.
1: É isso. Pensa bem, tá? Nessas duas hipóteses que a gente trouxe aí pra você. Exatamente. Boa sorte, tá?
0: Boa sorte. House aqui no

0: alla fine.
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2: Ai Brasil, acabou-se o nosso Conectados. Bora com o fim de semana prolongado. Vocês aproveitem muito bem aí, se divirtam e é nóis. Nos rolês.
1: O rato roeu a roupa do rei de Roma. Repita comigo, por favor.
2: O rato roeu a roupa do rei de Roma. O rato roeu a roupa do rei de Roma. O rato roeu a roupa do rei de Roma.
1: Xuxa, chá no chão.
2: Não, é... Como é que é? A Sasha, filha da Xuxa, limpando o chão sujo.
1: Ah, a Xaxa, filha da Xuxa.
2: Sasha, filha da Xuxa, limpando o chão sujo.
1: Limpando o chão sujo.
2: Três pratos de trigo para três tigres tristes.
1: Três pratos de tristes para... Tristes trigados.
2: É. Vamos treinar isso no fim de semana. Grande
1: Vamos
2: abraço
1: treinar.
2: Pra vocês.
1: Vai ser o nosso exercício no fim de semana, porque a gente não vai viajar.
2: Não, não.
1: Não temos dinheiro pra isso.
2: Não, não temos tempo também.
1: Quem quiser financiar um passeio pro...
2: Ah, mas eu vou levar minha namorada, hein? Vou levar a namorada, vocês pagam pra ela também.
1: Por caro.
2: Vai embora. Tchau, gente. De novo é isso daí. Tchau, tchau.
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1: Quatro e cinquenta e quatro.
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1: 5 horas.
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1: 5 e 1.
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3: 5 e 5.
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0: 5:22.
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Opa, 17 horas e 53 minutinhos, 17h53, é por aí, né? A partir de agora, a gente começa aí o programa Painel da Cidadão. Antes, porém, daqui a pouquinho, a partir das 18 horas, nós estaremos apresentando a tradicional Hora da Ave Maria. A Hora da Ave Maria é um momento aí de muita fé, de muita reflexão, independente da religião, é claro, né? A Hora da Ave Maria daqui a pouquinho, aqui no programa Painel da Cidadão.

creia com fé. Até o final desta oração, entregue sua vida, sua casa, sua família e tudo aquilo que pesa no seu coração nas mãos de Deus, pela poderosa intercessão de Nossa Senhora das Graças. Hoje nós vamos pedir proteção, livramento, cura, abertura de caminhos, restauração da paz e a graça urgente que a sua alma tanto necessita. Seja mais que bem-vinda, minha amada família de luz, ao canal Momentos de Oração. É uma alegria imensa receber você aqui novamente para este momento santo, este encontro de fé, esta oração feita com o coração aberto diante de Deus. E se você chegou até aqui agora, se esta oração apareceu para você sem que você esperasse, acolha este instante como um chamado do céu. Nada é por acaso quando uma alma cansada encontra uma palavra de esperança. Nada é por acaso quando uma pessoa que vinha carregando preocupações, medos, dores escondidas e batalhas silenciosas é conduzida a uma oração. Hoje algo começa a mudar dentro de você. Talvez os últimos dias tenham sido pesados. Talvez você tenha sentido um cansaço que não é apenas físico, uma inquietação que não passa, um medo que aparece sem motivo, uma sensação de que algo está bloqueado, de que certas portas não se abrem, de que algumas lutas se repetem, de que sua casa precisa de uma proteção maior. Talvez você tenha tentado ser forte por muito tempo, mas por dentro esteja pedindo socorro. Talvez ninguém perceba, mas Deus percebe. Talvez ninguém entenda, mas Maria entende. Talvez ninguém saiba o tamanho da sua batalha, mas o céu conhece tudo. Por isso, hoje nós vamos colocar cada área da sua vida sob a intercessão de Nossa Senhora das Graças. Vamos pedir que ela apresente a Jesus as suas necessidades, as suas lágrimas, a sua família, os seus caminhos, a sua saúde, o seu trabalho, suas preocupações financeiras, suas dores emocionais e tudo aquilo que você não consegue resolver sozinho. Porque Maria é mãe. E uma mãe não ignora o clamor de um filho. Nossa Senhora das Graças não abandona quem recorre a ela com fé. Ela intercede, ela acolhe, ela nos conduz ao coração de Jesus. E quando a graça de Deus desce sobre uma casa, nenhuma escuridão permanece do mesmo jeito. Respire fundo por um instante. Coloque ao seu lado um copo com água, porque no final desta oração nós vamos pedir a Deus que abençoe esta água como sinal de fé, de cura, de proteção, de purificação e de renovo espiritual. Se você tiver uma Bíblia, um terço, uma imagem de Nossa Senhora das Graças ou uma medalha milagrosa, coloque perto dessa água, não como superstição, não como magia, mas como sinal da sua fé, como lembrança de que a presença de Deus visita os simples, os humildes, os que confiam e os que se abrem à graça. Agora, silencie por dentro. Mesmo que a mente esteja agitada, mesmo que o coração esteja apertado, mesmo que existam muitas preocupações tentando roubar sua atenção, permita que esta oração entre em sua casa como luz. Permita que cada palavra seja como uma vela acesa no meio da noite. Permita que a fé se levante novamente dentro de você. Hoje nós vamos clamar: Nossa Senhora das Graças, rogai por nós. Mãe da Medalha Milagrosa, intercedei por nós. Ó Maria concebida sem pecado, rogai por nós que recorremos a vós. Mãe Santíssima, Nossa Senhora das Graças, hoje eu venho até ti com a sinceridade de um filho que já não consegue esconder o peso que carrega. Venho com minha alma cansada, com o coração preocupado e com o espírito ferido por tantas batalhas. Tu sabes, mãe, quantas vezes eu tentei parecer forte. Tu sabes quantas vezes eu disse que estava tudo bem, quando por dentro eu estava desmoronando. Tu sabes quantas noites eu fiquei em silêncio, olhando para o teto, pensando em problemas que ninguém vê. Tu sabes quantas lágrimas eu engoli para não preocupar ninguém. Tu
Tu sabes quantas vezes eu senti medo pela minha família, pela minha saúde, pelo meu futuro, pelos meus caminhos e por tudo aquilo que parece estar fora do meu controle. Hoje eu venho pedir graça. Graça para permanecer de pé. Graça para não desistir. Graça para vencer o medo. Graça para proteger minha casa. Graça para enfrentar aquilo que me assusta. Graça para esperar sem perder a fé. Graça para ver portas se abrindo no tempo de Deus. Graça para receber a resposta que tanto preciso. Graça para sentir paz novamente. Mãe querida, eu me coloco sob tua intercessão. Guarda-me no caminho de Jesus. Protege minha casa. Defende minha família. Sustenta minha fé. Ensina-me a viver na graça de Deus. Que meu coração seja humilde. Que minha oração seja sincera. Que minha esperança seja firme. E que minha vida seja conduzida pelo Espírito Santo. Recebe, Mãe, minhas necessidades. Recebe minhas lágrimas. Recebe meus pedidos. Recebe meus medos. Recebe minhas lutas. Recebe minha gratidão. E leva tudo ao teu Filho, nosso Senhor Jesus Cristo. Que ele reine em minha casa. Que ele reine em minha família. Que ele reine em minha mente. Que ele reine em meu coração. Que ele reine em meus caminhos. Que ele reine sobre tudo o que sou. Amém. Agora coloque sua mão sobre a água preparada. Senhor meu Deus, em nome de Jesus Cristo, eu te peço, abençoa esta água. Que ela seja sinal da tua presença, da tua paz, da tua proteção e da tua misericórdia. Que ao bebermos desta água com fé, nosso coração se recorde de que pertencemos a ti. Que todo medo perca força, que toda ansiedade seja acalmada. Que toda tristeza seja tocada pela esperança. Que toda enfermidade seja apresentada ao teu amor. Que todo peso espiritual seja retirado pela tua luz. Que esta água seja sinal de cura interior, sinal de proteção para esta casa, sinal de renovação para esta família, sinal de fé para quem estava desanimado, sinal de paz para quem estava aflito, sinal de graça para quem confia em ti, sinal de recomeço para quem estava cansado, sinal de esperança para quem precisava de uma resposta. Nossa Senhora das Graças apresenta este gesto simples ao coração de Jesus. Intercede por nós para que a graça de Deus alcance nossa vida, nossa casa, nosso corpo, nossa mente, nossa alma e nossos caminhos. Senhor, que ao bebermos desta água com fé, lembremos que a verdadeira fonte de vida está em ti. Que nossa casa seja guardada. Que nossa família seja protegida. Que nossos pensamentos sejam iluminados. Que nosso corpo receba força. Que nossa alma receba paz. Que nosso coração receba esperança. Em nome do Pai, do Filho e do Espírito Santo. Amém.

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1: 6:16.
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4: 6:19.
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Muito bem, 18 horas 22 minutinhos, 18h22. Tudo bem com você? Tudo legal com você? Tô chegando, tá começando mais um programa, Painel da Cidadão FM pela 88.1. Eu me chamo Antônio Somic e nós ficaremos juntos a partir de agora, ouvindo vários estilos musicais, aquelas músicas já selecionadas, trazendo sucessos aí do passado e também do momento. Aquelas que fazia tempo que você não ouvia, você vai ouvir hoje no programa Painel da Cidadão. Aquelas que você nem lembrava mais, né? Tudo junto e misturado aqui no Painel da Cidadão FM.

Legal, né? Legal. Estamos iniciando mais uma vez estamos aqui nessa tarde chuvosa desse sábado. Hoje nós estamos vivendo no dia 10/10, né? 10 de outubro de 2026. Estamos iniciando aí mais uma vez a programação aí deste sábado. Por aqui na 88 Cidadão FM, eu, Antônio Sumi, que é toda a nossa audiência que nos acompanha, o nosso muito obrigado, seja muito bem-vindo, seja muito bem-vinda. 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

Agora 18:33, 18:33, a gente vai mudando pelo menos aqui a forma de puxar a participação, né? Volta ali, Antônio, um pouquinho da Marília Mendonça cantando, volta um pouquinho, tá certo, agora voltei, agora deu certo.

18h34 e é o painel da Cidadão. Olha só, tem gente que tá ouvindo a rádio quietinha aí, né? Para você que tá aí trabalhando, fazendo janta, já tá começando a iniciar, já tá iniciando a janta, né? Tem muito aí, muitas pessoas que estão tomando chimarrão e não manda nem um oizinho aqui pro Antônio, né? Pode mandar, eu não cobro nada, não. Uma boa, um bom início de noite para você, já tá valendo no 35421832, é só participar, porque se vocês começarem a participar, eu entendo aqui que vocês vão gostar aí do jeito que eu tô escolhendo as músicas aí, né? O painel do jeito que vocês gostam, eu quero saber se estou acertando, se estou errando, o que que tá acontecendo aí, né? Se você tá gostando, manda um oizinho aqui pro Antônio, manda uma boa noite, manda um bom final de semana para nós aqui, enquanto a música tá tocando, eu fico aqui pensando, né? Ah, meu Deus do céu, eu vou tocar três músicas aí, para você escolher hoje. Hoje a gente vai mudar um pouquinho, né, para você que está trabalhando, para você que está aí. É, tem muitos casais que estão ouvindo juntinhos aí, né, o programa Painel da Cidadão. Nosso muito obrigado. Tem pessoal aí com chimarrão na mão, eu sei que tem pessoal com chimarrão na mão ouvindo a Cidadão, rimou, né? Tem gente ouvindo a Rádio Cidadão com chimarrão na mão. Manda um oizinho aqui pro Antônio, manda uma boa noite aqui pra mim. Opa, terminou bem no fim e a gente prossegue aqui com mais música. Vamos de música, pessoal, vamos de música. Que deu aqui, meu Jesus amado? Ai, ai, ai, ai, ai. E agora?

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1: Muito bem, 19:36, 19:36, e a gente prossegue aqui. 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Então tá aí, ó.

É isso aí, pessoal. Vou mandar um abraço para eles também, né? Atenção, nós interrompemos aí o programa para mandar aquele alô especial para os craques do sabor aí. 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E a rádio também tá bombando, né? Vocês são 10, pessoal. A Pan no comando sempre, né? A simpaticíssima Pan. O forno esquenta o coração da galera aí. E a galera vibra junto com nós aqui, né? Oh, que maravilha. 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Vamos de música, essa música aqui é muito bacana. Eles vão gostar aí, aumenta o volume, pessoal da Top Esfirra. E você que está curtindo o programa Painel da Cidadão juntamente comigo, boa noite.

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muito bem, só música boa, hein? Só musicão pra você escolher. Se você tá afim de escolher aí uma música, umas das músicas aí que eu tô rodando, essas palhinhas aí, né? É você que decide. Se você tiver afim de curtir, é só mandar um WhatsApp pro Antônio aqui que a gente roda ela inteirinha pra você. Tudo bem, então? Tá combinado? Beleza pura? Opa! Tá jóia, tá jóia. Deixa eu continuar aqui, né? Deixa eu continuar.

Beleza, tá dando um recadinho, pessoal. Então é só... vai depender de você, né? Você que tá me ouvindo aí do outro lado, eu vou passar um recadinho para você muito importante. Esse recadinho muito importante aqui é sempre as pessoas me perguntam, quando que vai ter sorteio de algum prêmio? A gente tá prometendo, mas quando eu começar a fazer aí o programa com vários prêmios aí, eu com certeza vocês vão gostar, viu? A gente tá tentando aí, né, fechar com algumas empresas aí, para que todos os sábados eu possa ter algum prêmio para me sortear aí no programa, tá bom? Então, todos os sábados, não é só um, dois ou três sábados. Então, aguenta as pontas aí, porque a gente tá tentando aí, né? Aos poucos aí a gente vai conseguindo, aí como, lembra quando eu comecei o programa Painel da Cidadão, como era triste, né? O Antônio tava aborrecido, triste, tá aí... Me falaram, não desanima não. Hoje nós temos aí várias, né, dezenas, já estamos aí com uma dúzia aí de pessoas aí, de comércios, né, de empresas aí que estão patrocinando o programa Painel da Cidadão.

0: Hoje eu vou ensinar o jeito certo de montar um rango. 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
1: Agora são 8 horas e 4 minutos, 8 e 4. Deixa eu contar uma coisa para vocês. Às vezes a gente não precisa de um pote grande de mel. Você há de concordar comigo, quer só aquele pouquinho para deixar em casa, tomar um chazinho, colocar no chão, aquele som bem gostoso, né? Teve uma criança que me contou que uma mulher, né? Esse dia ela esteve conversando comigo e falou que ela deixa o rádio, no final de semana ela deixa o rádio ali no chão, né? E a criança fica brincando. E ela, esses dias, acabou tirando o rádio. Diz que a criança fez o maior berreiro. Disse, não é para tirar o programa do outono aí, não. É brincadeira a partes, né? Mas você veja que a criança chama a atenção à música, né? Uma música bem gostosa, até as crianças gostam, né? Então, isso é muito importante para nós, aí recebermos esse tipo de, assim, de comentários, né? É uma força que cada locutor recebe, e eu acredito que com essa conversa que eu tive com essa mulher, eu gosto muito de crianças, inclusive, eu adoro crianças, né? Eu adoro crianças, e nessa parte aqui, eu me apaixonei por essa criança, né? Então ela disse para mim, se eu quiser conhecer a criança, eu posso ir na casa dela, e ela vai mostrar até o rádio que a criança ouve o programa aí, Painel da Cidadão. Muito obrigado, então, pela senhora aí poder aí repassar essa alegria aí para essa criança, né? E também essa alegria aqui pro ô Antônio. Que legal, né? Que joia! Muito bom! Bom demais, bom demais! Gostei! É isso aí, a gente prossegue aqui com mais música. Vamos lá, deixa eu ver. Eu tava falando do mel, ouro, mel, eu misturei tudo aqui, gente do céu! Mel, ouro, mel!
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1: Olha, o Kiko está avisando que tem mel de pote pequeno, tem de pote médio e tem pote grande. 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Tem gente que demora, mas tem gente que não demora. 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É porque quando eu começo a comer passo mel, ouro mel no pão, mel no pão, não pão no mel, né? 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Mel no pão, pão no mel. Agora confundi tudo a minha cabeça, confundiu tudo aqui. É que hoje, além de nós ter aí essa falta de energia elétrica, daí tivemos que chamar a Loriane para recomeçar tudo de novo, né? O Antônio aqui ainda não entende essa parte, gente do céu, a gente é leigo na parte da internet, né? Essa parte de computador aí a gente é leigo, né? Muito leigo. 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
1: Agora 20 horas e 11 minutos, 11:20. Que legal, 20 horas e 11 minutos. 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Tá certo, então? Vamos que vamos, né? Vamos que tem muita música, barbaridade.

0: Tem pessoa já mandando o WhatsApp aqui, daí como a queda da energia elétrica ficou atrasado. Vamos lá então, boa noite esse pessoal aí, vamos lá, boa noite pessoal. Boa noite Ezequiel Esteche, boa noite também aí pro Dirceu Camargo também, né? Tem a, o João Paulo tá mandando um recadinho aqui para nós também, tem o Alisson Karpinski, boa noite para você, primeira vez que está participando, nossa, muito obrigado aí, o Alisson Karpinski, muito obrigado, a Inês também está participando, daqui a pouquinho a gente vai colocar aí na sequência, aí o Sérgio de Bosque também da Vila Caroline, e na sequência a gente vai colocar aí os áudios, tá bom? É, deixa eu ver aqui, eu estava falando para você, esse recadinho aqui também, ó, como que é? Ah, o Dionísio mandou aqui, deixa eu ver, tem aqui recadinho do Dionísio também, né? É, Dionísio tá mandando um recado aqui, parece que escolhendo uma das músicas aí, né? Uma das músicas aí, aquelas que eu mandei você escolher. Então é o seguinte, né? Se você gostou daquelas músicas aí que eu rodei, uma palhinha de cada, pode mandar aí o WhatsApp e a gente roda para você inteirinha, né? Pega aí o 3542-1832, peça sua música, pega carona aí, juntamente com o Dionísio Bandacheski. Vamos ouvir o recadinho do Dionísio, então. Deixa eu ver aqui, parapapá. Ah, para mim não apertar errado aqui no botão, né, gente? Por favor, também, né? É, deixa eu ver aqui, desenotará.
1: Boa noite, meu amigo Antônio! Tudo chique e bacana. Estamos aqui tomando um mate na casa. Chegamos agora há pouco dali, da sabadão. Foi puxado aí o Bandachescão. Teve que trabalhar. Fazer o quê? Eu nasci bonito e não rico, né? E é sábado, né? Para variar, tomei um banho de chuva na roça hoje. Falando em roça, falando em fumo... Toca o plantador de fumo com Joel Cio de Jesus. Beleza, amigão? Toca essa música aí que eu ouvi ontem e é muito boa. Vamos ouvir de novo. Em toda homenagem aí para todos os amigos do Agro Tabaco aí. E manda um alô pro meu amigo Edmilson, pra dona Marli, pro Itanael, pro Ismael, pro Polaco Majescão, pro seu Luiz Carlos, a dona Neiva, lá em Floripa, Santa Catarina.
0: Então tá bom, né? Então vai no embalo aqui, vai no embalo que o Dionísio tá mandando um recado pra vocês aí, tá bom, gente? Então vocês que estão na escuta aí, então o recadinho aí tá dado do Dionísio pra toda a galera aí.
1: Tarina curtindo a programação, com certeza também. Pra minha mãe Anísia Bandachesca aí no Pinhãozinho. E falando em Anísia, a dona Anísia gostaria de ouvir a música Senhora Aparecida com Gino e Geno, já que segunda-feira é feriado, dia dedicado às crianças e dia da nossa padroeira do Brasil, Nossa Senhora Aparecida. Toca esses dois pedidos musical aí pro Banda Chascão e pra minha mãe e pra todos os amigos e amigas ouvindo Antônio na Cidadão. Um abraço, bom final de semana e tudo de bom.
0: Muito obrigado.
1: Beleza, meu amigo Antônio, mandei por escrito ali.
0: As... Tá bom, tá bom. Tá legal, então tô... É o plantador de fumo, o Joel, se fica bem melhor, né? Daí eu não me perco aqui na hora de escolher as músicas aí, tá bom? Então, muito obrigado por você mandar aí por escrito, tá bom? É, tem coisas aqui que a gente, às vezes, rapaz, acontece umas coisas aqui meio... É, que a gente não sabe se atendo... Se atende primeiro o ouvinte, se atende aqui primeiro a propaganda ou se atende aqui a música, né? Mas é importante é você aí participar e obrigado aí por você estar comentando aí sobre o feriado do dia 12, né? Então, pessoal, feriadão chegando aí, né? Segunda-feira, dia 12, é dia de Nossa Senhora Aparecida, também é dia das crianças, tem muita gente que vai aproveitar aí para descansar, tem muita gente que vai visitar a família, fazer aquele churrasquinho, ou simplesmente vai ficar em casa descansando. E você aí, já tem algum plano para esse feriadão aí? Ou vai ficar em casa mesmo descansando? O importante é aproveitar bem e se for pegar aí a estrada, ir com muito cuidado, né, gente? Muito cuidado.

É, vamos lá, então, olha, para você que gosta, eu também quero fazer aí um quadro, gente, um quadro pelo seguinte, né? Porque para que não fique também, não fique muito repetitivo, eu quero que você, gostaria que você participasse mesmo, né? Diferente aqui no Painel da Cidadão, você que gosta do Amado Batista, para você que gosta também de ouvir música aí do Bruno Marrone, tem muitas pessoas... que eu sei que gostam do César Menotti Fabiano, tem músicas aí para me rodar também do Fábio Júnior e tantos outros artistas podem participar. É só mandar aí para nós o nome do cantor ou da dupla que você gosta de ouvir. Pode ser aquele artista que lembra aquele momento especial aí da sua vida, ou simplesmente aquele de quem você gosta, né? Que você gostou. E também daquela música que você adora. Manda somente o nome, viu? Somente o nome, as músicas que escolhe aqui o Antônio, né? Por exemplo, se você mandou Amado Batista, pronto. Mandou Bruno Marrone, pronto. Eu vou escolher as músicas desses artistas para você tocar aqui na nossa programação. Vai ser um quadro especial dentro do Painel Cidadão. Então participe no WhatsApp 3542-1832. Muito obrigado para você que está na sintonia.

É isso aí, vamos dando prosseguimento aqui, quero falar para você, bem rapidinho aqui, antes que venha novamente aí a queda da luz aí, pelo amor de Deus, né? 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Agora são 8 horas e 23 minutos, 8:23.

Olha, pessoal, você que está aí com tosse, tem muitas pessoas que estão com tosse aí, né? Estão com tão gripado, aí não tão legal. Opa, vamos abaixar aqui.

8:24, então vamos prosseguindo aqui na propaganda. Você que está aí com tosse faz dias. Então, você que está com tosse faz dias, hoje está uma coisa que não está fácil não, né? 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
4: 8h44.
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0: Agora 20h47, faltando 13 minutinhos para as 9 da noite. Muito boa noite, segura aí, porque agora chegou aquela hora de você ouvir aqui os áudios do pessoal que está ouvindo a programação, está ouvindo o Painel da Cidadão. É para você que está ouvindo o Painel da Cidadão, eu chamo Antônio Sume, que é um amigo do seu rádio, fazendo companhia para você nesta noite de sábado, hoje 10 de outubro de 2026. Olha aí, vamos ouvir então o recadinho aqui dela, que está ouvindo o programa. Muito obrigado pela audiência. Fala, Marli Stefaniaki.
1: Boa noite, Antônio. Nosso grande amigão.
0: Obrigado.
1: Eu queria que você tocasse a música do Índio Aragano, A Mãe Aparecida. Que tá chegando, né? O dia 12, né? Dia da Nossa Senhora Aparecida, dia das crianças, né? Queria oferecer essa música para todos que estão ouvindo. Principalmente para todas as crianças, né? Que Nossa Senhora Aparecida abençoe as crianças do Brasil inteiro. Que pede a Marli Stefaniaki de Vera Cruz. Um forte abraço e um abençoado fim da semana para você e para todas as famílias, né, do Brasil inteiro. Que Nossa Senhora Aparecida proteja e abençoe. Um forte abraço. Tudo de bom.
0: Muito obrigado, Marli, por ter participado. Desejo para você também aí, para o seu filho, né? O Edmilson, bom, ótimo, né? E nem seria um bom, seria um ótimo finalzão de semana aí para vocês, tá bom? Que reside em Vera Cruz, né? Muito obrigado, Marli Stefaniaki. Também mandou um recadinho aqui a Damiano com a Lúcia. Boa noite, Lúcia. Ela pediu música na Programazione, uma música bem legal aí que eu já toquei, né? A música Toalha Molhada. Também tem aqui, deixa eu ver aqui, o João Paulo. O João Paulo ligou aqui, né? Só que não, eu não, infelizmente, João Paulo, eu não consigo atender aí por ligação, porque já não é fácil, né? Não é fácil atender a música, daí aqui atender aí quando cai a energia elétrica, atender aqui também o WhatsApp, atender aqui a vocês. Então, se eu for atender ou a ligação, então eu peço desculpas aí, viu? Manda para mim aí uma mensagem, aí eu prometo para você que eu ficarei grato aí, tá bom, João Paulo? Muito obrigado pela sua participação, uma abençoada aí noite para você e também para sua família. Também tem aqui, deixa eu ver, a Inês está pedindo música aí, oferecendo toda a programação aí para o Ezequiel. Ô, Ezequiel, hoje o Ezequiel estava no mercado, né? Então a gente aí andou pelo menos uns minutinhos aí de conversa, né? É, uns minutinhos, não deu nem um minuto também, né? É, a gente tá no trabalho nessa hora, não dá para dar muita atenção, infelizmente, para os nossos amigos, nossos queridos ouvintes, né? Mas pelo menos uma boa tarde, um oi, tudo bem? A gente consegue, tá bom? Então, muito obrigado aí, Ezequiel e o Xixen. Aí eu recebo o recado aí da Amanda Inês aí para você. É, também tem do Alisson Karpinski. Eu tenho o quadro do programa Gaúcho, então já vamos fazer aí o seguinte, vamos nesse embalo aí continuar aí com o programa Gaúcho, agora em sertanejo, ponteado de viola, né? Então, aí a partir de agora eu vou atender o pessoal que pediu música gaúcha, então, mas tem umas músicas atrasadas aqui ainda, né? Alô, Dirceu Campos! Oh, boa noite!
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0: Muito bem, vou anotar aqui, Dirceu Camargo, sempre na escuta da programação, né? Sempre na escuta aí, o nosso querido ouvinte aí, Dirceu Camargo. Aproveite e curtir sempre essas músicas aí, eu tenho certeza que o Dirceu sempre gosta, que sempre ele manda um positivo aqui pra nós, né? É, já tá na escuta desde as 18 horas aí, Dirceu, né? Cuidando aí pra não passar do horário, aí pra ouvir sempre o programa dos finais de semana, aí, tá bom? Então, se estiver me ouvindo aí, receba meu abraço, Dirceu, e toda a sua família, Dirceu Camargo. É, também, deixa eu ver aqui, tem um recadinho do Ezequiel lá, tem um recadinho dele aqui, vamos ouvir então.

0: no último volume, pelo jeito lá, né?
1: Dele, e aí, Leonardo. Seu Antônio, como é que tá? Tudo bem?
0: Tudo bem, graças a Deus.
1: Tá com as carcaças tudo quebrada de carregar caixas?
0: Ah, com certeza, né?
1: Isso aí, caramba, que bom, né? Passei hoje ali pra conhecer o Mercadão! Parabéns, Clementão! Quer dizer, parabéns não, porque ele é atleticano, não é coxa branca, mas isso não interessa! Que bom, cara! Esse Mercadão podia ser mais aqui no centrão de Malé, mas tá tudo bem. Ele tá... Que maravilha, né? Isso aí. Ei, manda para mim, curtir. Eu acho que a Zezé de Camargo e Luciano, Vivendo por Viver, manda bala! Valeu! Tamo junto!
0: Zezé de Camargo e Luciano, vamos ver aí de Zezé de Camargo e Luciano depois no decorrer do programa, né? Vamos lá colocar junto com o programa Gaúcho, né? E deixa eu ver aqui, a Janina Clora também mandou um alô. Alô, Janina!
2: Boa noite, Antônio. Falar boa noite para todos que trabalham na rádio. Então, boa noite, Loriane, boa noite, Gael, boa noite, Juliano, boa noite, Eliane, boa noite, Giovanni, boa noite, Antônio Sumi, boa noite, Graia, e boa noite, Hilda Gaiteira. E um boa noite para o Lucas Gaiteirinho de hoje, né? Então, que a Josefa chega com pedra para você tocar. Três músicas para ela, Porca Véia, Rosa Branca e Mocinhas da Cidade. Se for atendida, ela agradece. Então, manda música para Josefa Chepo, manda abraço para Josefa Chepo, manda abraço para todas as minhas amigas e manda abraço para todos os meus amigos.
0: Ah, também atendendo aqui o João Paulo. João Paulo, boa noite, Sumiki. Boa noite, toque a música da Paula Paula e de Paulo e Paulinho, né? Ponto final, assina o João Paulo aí do centro. Então tá acompanhando aí juntamente com certeza aí com a família, né? Nosso muito obrigado ao João Paulo. Que bom, né? E a gente vai continuando aqui até as 22 horas para rodar muita música ainda para você. Deixa eu ver, o Sérgio de Bosco pediu aqui a música, essa aqui, essa aqui. Então vamos ouvir aí a pedido do meu amigo aí, Sérgio de Bosco.

0: Beleza, você ouviu a última ficha do Orelhão, a pedido do Sérgio Bosque. 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Vamos ouvir agora a música aí do... a música que ele pediu aí, o Dionísio, né? Plantador de Fumo. Depois eu quero rodar a música ainda do Zezé de Camargo e Luciano, aí a pedido aí do Ezequiel. Deixa eu ver aqui a música do Ezequiel, do Zezé de Camargo e Luciano, né? Zezé de Camargo e Luciano, deixa eu ver aqui se eu anotei aqui, Zezé de Camargo e Luciano, vamos lá então, deixa eu ver aqui.
1: Eu acho que é Zezé de Camargo e Luciano, Vivendo por Viver.
0: Vivendo por Viver, tá bom? Primeiro, antes, vamos ouvir essa música aqui, é muito bacana, né? Vamos lá então. Plantador de